0: De acordo com a norma, o auto de infração deverá conter o tipo de substância detectada pelo equipamento. Para serem usados na fiscalização, os equipamentos deverão ser certificados pelo Inmetro. O texto regulamenta a possibilidade de testes toxicológicos e outros meios técnicos ou científicos para constatar a influência de substâncias psicoativas.
1: E, Luana, naquele caso que o condutor se nega a fazer os testes quando solicitado, ainda continua valendo?
0: Continua assim, Luciana. Neste caso, o motorista continuará sujeito à multa e suspensão do direito de dirigir por 12 meses. Mas o Manual Brasileiro de Fiscalização de Trânsito foi atualizado para detalhar e padronizar a atuação em casos de recusa ao teste. Para o condutor que não realizar o procedimento, a norma estabelece como cada situação deve ser registrada e determina que, em uma mesma abordagem, não sejam lavrados simultaneamente autos de infração por dirigir sob influência de álcool ou outras substâncias psicoativas e por se recusar ao exame. Nos casos de acidentes que resultem em óbito, o motorista será obrigado a fazer exame para detectar álcool ou outras substâncias psicoativas.
2: Luana, foram criadas novas penalidades ou infrações com a medida?
0: Foram não, Luciano. A atualização da Lei Seca não altera ou cria novas penalidades, apenas regulamenta os critérios de fiscalização e de comprovação de infração. A norma atualiza procedimentos vigentes desde 2013 e também estabelece o modo de identificação de outras substâncias psicoativas. As novas regras entram em vigor após a publicação da norma no Diário Oficial da União. Os equipamentos para exames toxicológicos poderão ser usados imediatamente após a publicação, a depender apenas da disponibilidade e da existência de equipamentos certificados conforme os requisitos estabelecidos pela resolução. Luciana e Luciano, volto com vocês.
1: Muito obrigada, Luana Karen, pelas informações ao vivo aqui na Voz do Brasil.
2: Mais de 1 milhão de ligações já foram recebidas este ano pelo Ligue 180.
1: A central de atendimento à mulher é gratuita e recebe denúncias, pedidos de informações e dá orientações relacionadas à proteção da mulher.
3: O Ligue 180 recebeu 1.035.647 ligações de janeiro até julho deste ano, o equivalente a 4.884 chamadas por dia. A central de atendimento à mulher é gratuita e serve não apenas para denúncias, mas também para pedidos de informação e orientações sobre os serviços da rede. O estado de São Paulo liderou os atendimentos no primeiro semestre, com mais de 106 mil ligações recebidas. Em seguida, vem Rio de Janeiro, Minas Gerais, Bahia e Rio Grande do Sul. Estela Bezerra, secretária nacional de enfrentamento à violência contra mulheres, aponta qual tem sido o papel deste canal.
4: O canal 180, ele tem uma importância de demonstrar à população o como a consciência, a conscientização sobre violência contra as mulheres tem ampliado. Antes você só considerava violência contra as mulheres, feminicídio e agressão física. Hoje você tem denúncias de violência psicológica, que é a primeira no ranking das denúncias. A gente tem denúncias de violências digitais, que é uma violência nova, contemporânea, né, que não se percebia dessa maneira.
3: A violência psicológica respondeu por 35% das mais de 98 mil denúncias recebidas pelo canal nesta primeira metade do ano. Em seguida, vem a violência doméstica, com mais de 24 mil ligações. Também foram registrados casos de violência moral e patrimonial. Se você é mulher e está sofrendo algum tipo de violência ou conhece alguém nesta situação, ligue 180 ou envie uma mensagem pelo WhatsApp. WhatsApp 61 96100180. O serviço funciona 24 horas, 7 dias por semana. O atendimento é feito em português, inglês ou espanhol e ainda na língua brasileira de sinais. Reportagem Graziela Mendonça.
2: Estão abertas as inscrições para uma capacitação online em inteligência artificial voltada para mulheres à frente de pequenos negócios.
1: A iniciativa oferece 5 mil vagas, sendo metade delas para mulheres negras.
2: As atividades começam em 1º de setembro e vão tratar do uso da inteligência artificial em áreas como gestão, planejamento, marketing, vendas, atendimento ao cliente, análise de dados, produtividade e inovação.
1: Ao final do curso, 50 negócios poderão ser selecionados para receber um investimento inicial, destinado à implementação dos projetos desenvolvidos durante a formação.
2: As interessadas podem se inscrever até o dia 20 de outubro no portal do Ministério do Empreendedorismo, da Microempresa e da Empresa de Pequeno Porte.
1: E professores da educação básica de todo o país podem realizar cursos sobre inteligência artificial, IA, de graça.
2: A formação continuada está disponível no ambiente virtual de aprendizagem do Ministério da Educação, AVAMEC.
5: Os cursos tratam desde os conceitos básicos de IA até a aplicação das ferramentas em atividades de sala de aula. Cada participante pode organizar o próprio ritmo de estudos e há formações voltadas para o ensino fundamental e para o ensino médio. Entre os assuntos abordados estão uso pedagógico da IA, criação de recursos digitais, planejamento de atividades e o uso responsável das ferramentas. Os conteúdos também tratam de temas como autoria, pensamento crítico, proteção de dados, segurança digital e avaliação das informações produzidas por ferramentas de inteligência artificial generativa. Os cursos variam entre 20 a 180 horas de duração. Para se inscrever, basta acessar o AVAMEC, fazer login ou criar uma conta na plataforma. O endereço é avamec.mec.com. gov.br. Priscila Machado, para a Voz do Brasil. Dicas do Enem.
6: Olá, meu nome é Ana Júlia Toches e a minha pergunta é: eu devo começar pelas questões fáceis ou difíceis no Enem?
1: Quem responde é o professor de matemática Marcelo Almeida, que aproveita para dar mais dicas para se sair bem na prova.
7: Olá, pessoal. Estou aqui para trazer para vocês uma dica muito importante. Você que está se preparando para as provas do Enem que estão aí chegando e precisa aumentar sua nota em matemática. Muitas vezes o estudante se apega nas questões difíceis e acaba perdendo muito tempo em resolução dessas questões. Dica: questões fáceis e médias. São as questões que vão aumentar em muito a sua nota em matemática. Acertem questões fáceis, acertem. Não erre uma questão fácil. E em matemática, onde a gente vê essas questões? Estatística básica, média, moda, mediana, gráfico, interpretação gráfica, são questões que muita gente, por achar que é fácil, acaba deixando de estudar. Então, dica, pegue as provas anteriores e faça todas essas questões. Tenho certeza que vai dar bom demais.
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2: Duas novas canetas emagrecedoras à base de semaglutida foram aprovadas pela Agência Nacional de Vigilância Sanitária, Anvisa.
1: Uma das canetas é genérica, produzida por farmacêutica brasileira.
2: A semaglutida é um medicamento que age de maneira similar ao hormônio GLP-1 e, com isso, reduz apetite, diminui as taxas de açúcar no sangue e tem sido amplamente utilizado para o controle da obesidade.
1: Com a queda da patente do primeiro medicamento comercial à base de semaglutida, a agência tem analisado e liberado pedidos de laboratórios para produzir medicamentos similares e genéricos.
2: Em conversa com a Voz do Brasil, a diretora da Anvisa, Daniela Marreco, explica como é o processo de análise para esses pedidos e os riscos do uso de canetas falsificadas. Acompanhe.
8: Diretora Daniela Marreco, da Agência Nacional de Vigilância Sanitária. É um prazer ter a senhora conosco aqui na Voz do Brasil. Bom, vamos começar então explicando para o nosso ouvinte como é que funcionam esses processos de registro, quanto tempo em média eles duram?
9: Os processos de registro de medicamentos realizados pela Anvisa, eles têm como base avaliar aspectos essenciais do medicamento, que é a qualidade, a segurança e a eficácia daquele medicamento. A gente também verifica, no âmbito dessa análise, as boas práticas de fabricação, ou seja, se a empresa fabricante daquele medicamento cumpre as boas práticas durante o processo produtivo. Esse prazo de avaliação, ele depende não só do tempo que a Anvisa leva para avaliar toda essa documentação que é apresentada pela empresa, mas também do prazo que as empresas precisam para cumprir eventuais questionamentos que sejam feitos pela agência.
2: A Anvisa baseia toda a sua avaliação em documentos apresentados pelos laboratórios interessados no registro, né? Ela pode pedir algum tipo de complementação nas pesquisas, por exemplo, para atender aos quesitos de eficácia ou de segurança?
9: Com certeza, isso acontece na maior parte dos casos após a avaliação da documentação que é inicialmente apresentada pela empresa. Caso fique qualquer dúvida ou qualquer necessidade de complementação dos dados que foram apresentados, a Anvisa faz solicitações adicionais para o laboratório fabricante para que ele complemente a documentação de qualidade ou a documentação de segurança e eficácia daquele medicamento para que a gente possa, ao final do processo, ter certeza em relação ao cumprimento de todos os critérios necessários para dar segurança à população ao uso daquele medicamento que foi aprovado pela agência.
8: Agora, no caso de princípios ativos como o da semaglutida, já tinha um medicamento prévio com registro e a patente dele caiu. Isso torna mais fácil conseguir o registro das novas medicações em relação, por exemplo, a medicamentos que ainda não tem nenhum no mercado?
9: Sim, sim. São processos de avaliação diferentes. Quando o medicamento é novo, é inédito no país, a empresa precisa, além da documentação de qualidade, ela precisa comprovar também a segurança e a eficácia daquele medicamento por meio de estudos clínicos. Então, é um dossiê com dados adicionais que envolvem a realização dessas etapas de estudo clínico. No caso dos medicamentos que são cópias ou que são similares a um outro medicamento registrado, nós vamos comparar esses novos medicamentos ao medicamento de referência, esse medicamento anterior que já tinha registro na Anvisa. Então, eles vão poder apresentar provas comparativas, é uma caracterização bastante extensa em termos físico-químicos, mas de forma comparativa ao medicamento que já comprovou esses aspectos de qualidade, segurança e eficácia. Então, sim, nós podemos dizer que é um processo um pouco mais fácil para essa comprovação dos critérios técnicos necessários para o registro.
2: Diretora, já existem muitos vídeos na internet circulando, falando sobre novos princípios ativos que seriam ainda mais eficazes que a semaglutida e a tirzepatida, que são os dois mais utilizados atualmente, né? Seria o caso da retatrutida, que provocaria uma perda de peso mais rápida e ainda maior. Esse princípio não está aprovado ainda no Brasil, né?
9: Isso, perfeito. A retatrutida ainda não tem um pedido de registro aqui na Anvisa, é um medicamento que se encontra ainda em etapa de estudo clínico, então nós não podemos afirmar nem qualidade, nem segurança, nem eficácia em relação a esse produto. A gente precisa aguardar que ele complete o seu desenvolvimento clínico, que ele seja submetido para análise da Anvisa, para aí sim a gente ter qualquer conclusão em relação aos efeitos desse produto.
8: Agora, diretora, junto com o sucesso das canetas, veio também, claro, como sempre, as falsificações, a entrada no país de versões de marcas que não passaram pelo processo de registro na Anvisa. Quais são os controles que a Anvisa faz e quais os riscos de o consumidor usar esses medicamentos que não tenham passado por esses controles?
9: A Anvisa tem intensificado muito durante esse ano de 2026 a fiscalização em relação a esses produtos, que são produtos irregulares, produtos que, como você colocou, não passaram pela avaliação da agência, com o objetivo de proteger a saúde da população para que não utilize esses produtos. Em relação aos riscos, como são produtos que não passaram pela avaliação da Anvisa, a gente não consegue saber quais são as substâncias, qual é a composição daquele produto, quais são os critérios de eficácia, ou seja, aquele produto vai realmente funcionar quando foi utilizado pelo paciente, qual é a população que poderia utilizar aquele produto e, principalmente, quais são os riscos para as pessoas que utilizarem esses produtos que não tiveram uma avaliação pela Anvisa. Então, consideramos, sim, bastante perigoso e, em termos de segurança, para o paciente utilizar produtos que não estão regularizados, pode, sim, trazer um risco à saúde das pessoas.
2: Se a pessoa quiser conferir se uma determinada marca, algum medicamento está aprovado pela Anvisa, como é que ela deve proceder? É possível fazer a consulta no site da agência, por exemplo?
9: Sim, é possível. No site da Anvisa existe um mecanismo de busca, consulta de produtos regularizados. Esse site de consulta, ele é dividido de acordo com todas as categorias de produtos que a agência regula. Se a pessoa buscar na parte de medicamentos, ela pode digitar ali o nome comercial do medicamento, ela pode digitar a substância ativa. Existem vários critérios de busca que o cidadão pode utilizar para conseguir conferir se aquele medicamento está de fato registrado e regularizado no Brasil. Além disso, o medicamento também, quando o paciente adquire aquele produto, ele vai ter um número de registro identificado na caixinha do medicamento, número de registro na Anvisa, e por meio desse número, a pessoa também consegue no nosso site localizar se o produto é ou não um produto regular perante a agência.
8: Muito bem, nós conversamos com Daniela Marreco, diretora da Agência Nacional de Vigilância Sanitária, Anvisa. Muito obrigada, diretora, pela sua entrevista aqui à Voz do Brasil.
9: Eu que agradeço.
1: A aproximação entre o Brasil e os países do Sudeste Asiático está no centro da agenda do secretário-geral da ASEAN, Cao Kim Hong, em Brasília.
2: Em reunião com o ministro das Relações Exteriores, Mauro Vieira, foram discutidas formas de ampliar o comércio, os investimentos e a cooperação em áreas como transformação digital, segurança alimentar e sustentabilidade.
10: Comércio, investimentos, transformação digital, segurança alimentar e sustentabilidade estiveram entre os temas tratados durante a visita do secretário-geral da Associação de Nações do Sudeste Asiático, Cao Kim Hong, a Brasília. Hong foi recebido nesta terça-feira no Palácio do Itamaraty pelo ministro das Relações Exteriores, Mauro Vieira. Segundo o chanceler brasileiro, o encontro tem como objetivo aprofundar a relação política e econômica do Brasil com os países do Sudeste Asiático e ampliar a cooperação com a ASEAN e seus Estados-membros.
11: O comércio Brasil-ASEAN tem crescido a uma média de 13% a cada ano desde 2020. Nesse ritmo, o intercâmbio comercial deverá ultrapassar aquele com parceiros tradicionais do Brasil, como os Estados Unidos ou a União Europeia, num futuro próximo. O Brasil já exporta mais para a Indonésia, para o Vietnã e para a Malásia e Tailândia do que para a França.
10: Fazem parte da ASEAN 11 países: Brunei, Camboja, Indonésia, Laos, Malásia, Mianmar, Filipinas, Singapura, Tailândia, Timor-Leste e Vietnã. Em 2025, o comércio entre o Brasil e países do grupo somou mais de 38 bilhões de dólares. O bloco foi o quinto maior parceiro comercial do Brasil, atrás de China, União Europeia, Estados Unidos e Mercosul. Mauro Vieira destacou ainda que a visita faz parte da estratégia brasileira de diversificação das parcerias externas e de fortalecimento da presença brasileira em diferentes regiões do mundo.
11: O aprofundamento da relação com a ASEAN está em plena sintonia com as prioridades da política externa brasileira. A diversificação das parcerias econômicas, o estreitamento dos vínculos com regiões que são destino importante de nossas exportações, a coordenação em temas multilaterais e o fortalecimento da cooperação Sul-Sul.
10: Esta é a primeira visita de um secretário-geral da ASEAN ao Brasil. Além do Itamaraty, a agenda também inclui encontros com outras autoridades dos ministérios, além de contatos com representantes empresariais e acadêmicos brasileiros. Reportagem Gabriela Noronha.
1: Começou hoje o pagamento da parcela do Bolsa Família referente ao mês de agosto.
2: Os depósitos vão ser realizados até o dia 31 de agosto.
1: O calendário segue de acordo com o dígito final do NIS impresso no cartão dos beneficiários.
12: Os repasses do Bolsa Família de agosto começam nesta terça-feira, dia 18, e vão até o dia 31. O valor médio do benefício este mês é de R$ 678,35. O pagamento é feito de acordo com o último dígito do número de identificação social, o NIS, que cada família tem no cartão do programa. Recebem primeiro famílias com o NIS terminado em 1 e assim sucessivamente até o NIS final 0, no no dia 31 de agosto. Para receber o benefício, as famílias devem atender aos critérios do programa, manter o cadastro único atualizado e cumprir as condicionalidades nas áreas de saúde e educação. Para verificar a situação do benefício, extratos e valores, o beneficiário pode consultar os aplicativos do Bolsa Família e Caixa Tem. O Disque Social, pelo número 121, também está disponível para atendimento ao público. A ligação é gratuita de todo o Brasil. Reportagem Érica Brás.
2: Lembrando que o pagamento é unificado às famílias que vivem em locais em situação de emergência ou calamidade pública decretada pelo governo federal.
1: A partir de hoje, já podem ser atualizadas as informações do indicador de capacidade municipal.
2: As informações são utilizadas para acompanhar diferentes aspectos da capacidade do município na área de proteção e defesa civil.
1: Os municípios têm até o dia 31 de outubro para preencher o formulário em defesacivil-icm.com.br.
2: Essas foram as notícias do governo federal.
1: Uma realização da Secretaria de Comunicação Social da Presidência da República.
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1: Fique agora com as notícias do Poder Judiciário e do Congresso Nacional. Uma boa noite.
2: Boa noite para você e até amanhã.
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15: CNJ lança a cartilha Remuneração de Magistrados e Magistradas.
16: TSE esclarece que é falso que a urna eletrônica exibe a mensagem confirma o seu voto.
15: STJ valida a eliminação de candidato a policial penal com histórico social incompatível.
16: Boa noite, eu sou Leandro Bezerra.
15: E eu sou Walter Lima.
16: O Conselho Nacional de Justiça lançou nesta terça-feira a cartilha Remuneração de Magistrados e Magistradas, Dúvidas Frequentes.
15: O material detalha a decisão do Supremo Tribunal Federal sobre o tema e as medidas do CNJ para fiscalizar e dar mais transparência aos pagamentos da magistratura. Repórter Carolina Chaves.
17: A publicação reúne o histórico de normas e traz um formato prático de perguntas e respostas com links diretos para a legislação. A cartilha está disponível no site do CNJ para acesso de toda a sociedade. Durante a reunião, o presidente do CNJ e do STF, ministro Edson Fachin, fez um pronunciamento.
18: Criamos o Observatório Nacional de Integridade e Transparência. Ampliamos os mecanismos de controles, disponibilizamos dados em volumes sem precedentes e temos agora um contra-cheque único a caminho e todas as rubricas conhecidas e uniformizadas.
17: O ministro Fachin destacou que o judiciário está aberto ao controle social, mas ressaltou que questionamentos legítimos não podem ser confundidos com campanhas de descredibilização.
16: STJ considera válida a eliminação de candidato em concurso público para o cargo de policial penal.
15: Mesmo sem condenação criminal definitiva, havia registros policiais, processos arquivados e o inquérito em andamento. Fátima Uchoa.
19: Após ser eliminado do certame, o candidato impetrou o mandado de segurança. O juízo concedeu liminar para que ele participasse do curso de formação, mas o Tribunal de Justiça do Rio Grande do Sul revogou a medida, o que o levou a interpor recurso no STJ. E a segunda turma decidiu que foi legal a exclusão. Para o relator ministro Marco Aurélio Belize, o histórico comportamental do candidato é incompatível com o padrão ético e funcional exigido para o cargo pretendido e quanto a funções ligadas à segurança pública, que exigem padrões éticos mais rigorosos, a análise da vida pregressa deve ir além dos antecedentes criminais, abrangendo também a conduta moral e social do candidato.
16: É falso que a urna eletrônica exibe a mensagem confirma o seu voto.
15: Eleitor não precisa esperar essa frase para apertar a tecla verde na hora de votar. Fábio Ruas.
20: A frase confirma o seu voto não aparece na tela da urna eletrônica. A mensagem que afirma isso e está circulando pelas redes sociais é falsa. A mensagem enganosa diz que se a eleitora ou eleitor apertar a tecla confirma antes da suposta frase aparecer na tela, o voto será anulado. Isso não acontece. A Justiça Eleitoral informa que a urna não tem qualquer mecanismo que anule o voto por esse motivo. É importante não confundir. A mensagem que aparece na tela antes de concluir cada voto é confira seu voto e não confirma o seu voto, como alegam as publicações falsas.
16: Advogado da Caixa consegue restabelecer salário que foi reduzido após ação trabalhista contra o banco.
15: Para a Justiça Trabalhista, houve indícios de retaliação. Repórter Rafael Silva.
0: O advogado entrou com ação na Justiça do Trabalho pedindo redução de jornada para 4 horas por dia, conforme prevê o Estatuto da Advocacia. A Caixa concordou, mas reduziu o salário do empregado. Ele alegou retaliação por parte do banco e pediu a manutenção do salário em nova ação judicial. O Tribunal Superior do Trabalho reconheceu a represália e manteve a decisão de restabelecer o salário do advogado. Para os ministros, a Caixa agiu de forma abusiva ao alterar a jornada e diminuir a remuneração sem respaldo legal. A decisão foi unânime.
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16: A você, uma boa noite.
15: E até amanhã.
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22: Eu sou Paula Groba.
23: E eu sou Humberto Pinheiro.
22: E estes são os destaques de hoje do Jornal do Senado, que começa agora.
23: Política de combate à violência contra a mulher pode ser votada no próximo esforço concentrado.
22: Projeto que proíbe cotas em residências médicas divide opiniões no Senado.
23: Eleições 2026. Candidaturas femininas ao Senado crescem e chegam a todos os estados.
22: Boa noite.
23: Boa noite.
22: O combate à violência contra a mulher pode ganhar uma nova estrutura nacional, com mais integração entre os serviços públicos e garantia de continuidade das políticas de proteção.
23: É o que prevê um projeto do senador Paulo Paim, do PT do Rio Grande do Sul, que está em regime de urgência para votação no plenário. A proposta deve ser votada no próximo esforço concentrado. As informações com o repórter César Mendes.
24: O projeto do senador Paulo Paim, do PT gaúcho, que cria a Política Nacional de Enfrentamento à Violência contra a Mulher, busca respostas mais efetivas para as vítimas, continuidade nas políticas e um maior controle social para a proteção dos direitos das mulheres. Relatora, a senadora Damaris Alves, do Republicanos do Distrito Federal, explicou por que é tão importante transformar em lei as ações destinadas ao combate da violência de gênero no país.
25: Para que haja continuidade, que ninguém interrompa a política pública de enfrentamento à violência contra a mulher.
24: Damaris se comprometeu com Paim a encaminhar a votação do projeto na CDH no próximo esforço concentrado, no início de setembro, e diz que vai levar ao presidente do Senado, Davi Alcolumbre, o pedido de urgência com a sugestão de que o texto seja votado em plenário durante os 21 dias de ativismo pelo fim da violência contra a mulher, de 20 de novembro a 10 de dezembro.
22: E pequenos criadores terão mais opções para alimentar os rebanhos por meio do programa de venda em balcão. Além do milho, a Conab poderá adquirir sorgo, caroço de algodão, farelo de soja e farelo de milho.
23: Após a aprovação pelos senadores, foi sancionada pelo presidente da República a lei que amplia o programa de venda em balcão para alimentação animal. Um dos objetivos é facilitar o acesso de pequenos criadores e cooperativas aos estoques públicos de ração. Repórter Pedro Pincer.
26: O Poder Executivo sancionou a lei que altera o programa de venda em balcão e a Lei de Política Agrícola de 1991. A proposta foi aprovada pelo Senado antes de virar lei. A nova regra amplia a lista de produtos que podem ser adquiridos pela Companhia Nacional de Abastecimento, a Conab, para a alimentação animal. Entram nessa lista milho, sorgo, farelo de soja, farelo de milho e outros produtos, com preço de até 25% acima do mínimo vigente no estado onde ocorrer a compra. A relatora no Senado, senadora Tereza Leitão, do PT de Pernambuco, explicou a importância da medida para o setor.
27: É muito importante para o momento atual que nós vivemos com a ameaça dos impactos climáticos provocados pelo El Niño. Ele faz uma adaptação dos instrumentos consolidados a esses novos desafios climáticos e de mercado, quando o acesso à alimentação animal é decisiva para mitigar perdas. Ele fortalece a produção e a renda rural, amplia a capacidade de resposta do Estado e contribui para a segurança alimentar do Brasil.
26: A lei estabelece limites mensais de compra de 27 toneladas para pequenos criadores cadastrados no Sistema de Cadastro Nacional de Produtores Rurais e demais agentes e de 80 toneladas para cooperativas e associações de agricultores familiares.
22: E virou lei a medida provisória aprovada pelo Congresso que socorreu regiões afetadas por...

0: Proposição. Senadora Tereza Cristina, do Progressista de Mato Grosso do Sul, deu parecer favorável à medida, em solidariedade aos que sofreram os prejuízos. Por isso, defendeu a distribuição equilibrada do dinheiro por todas as regiões.
1: Diante de desastres que já atingiram milhões de brasileiros, socorrer as vítimas é dever do Estado. Por isso, meu voto é pela aprovação deste crédito de 305 milhões de reais, porque responsabilidade fiscal, antes de ser controle de despesa, é também sensibilidade com quem perdeu a casa, a lavoura e o meio de vida.
0: Os recursos poderão ser usados para assistência humanitária e restabelecimento de serviços essenciais.
2: E o presidente do Senado, Davi Alcolumbre, acompanhou o presidente Lula nesta segunda-feira em uma visita a um navio sonda da Petrobras em Oiapoque, no Amapá. A agenda ocorreu após a Petrobras anunciar a presença de petróleo em um poço exploratório na bacia da Foz do Amazonas.
3: Alcolumbre destacou o potencial de geração de riquezas para o país e defendeu que os brasileiros decidam sobre o futuro da exploração de petróleo na região. Segundo ele, os recursos do petróleo podem contribuir para a educação e a saúde públicas, além de gerar emprego e renda.
4: Nós sabemos o que a riqueza do petróleo é transformada para a vida das pessoas, sobretudo com os recursos do Fundo Social que vão para a educação pública brasileira e para a saúde pública brasileira.
2: O projeto de lei que proíbe a adoção do sistema de cotas no ingresso dos programas de residência médica foi alvo de debate na Comissão de Direitos Humanos.
3: Na audiência pública interativa, senadores, representantes de ministérios e de conselhos discutiram se as regras de acesso à formação acadêmica devem valer também para a seleção da especialização. Repórter Douglas Castilho.
5: O autor do requerimento para a reunião, senador Paulo Paim, do PT do Rio Grande do Sul, se manifestou contra o avanço da proposta, lembrando que é um defensor histórico das ações afirmativas no Senado Federal.
6: A política de cotas não é um privilégio, é simplesmente um instrumento de correção de desigualdades históricas e de ampliação de oportunidades. Não estamos discutindo apenas uma regra de seleção para programas de residência. Estamos discutindo que país queremos.
5: O autor do texto, o senador Doutor Irã, do PP de Roraima, também se afirmou partidário das medidas de equidade, mas acredita que a existência desse tipo de política na graduação já cumpre a função de reduzir desigualdades, devendo prevalecer a partir dessa etapa a pura avaliação de competência.
7: Quando a gente entra na faculdade, a gente tem as mesmas oportunidades, os mesmos professores e hoje com a internet, com a democratização do conhecimento, depois disso tudo, a gente ainda tem cota para fazer residente? Não.
5: O projeto já recebeu relatório favorável do senador Márcio Bittar, do PL do Acre, e encontra-se pronto para a votação na comissão.
8: Eleições 2026.
2: O número de mulheres na disputa por uma vaga no Senado cresceu nas eleições de 2026. São 69 candidatas, o maior número das três últimas eleições.
3: Mas mesmo com o avanço, elas ainda são minoria entre os concorrentes. Neste ano, as mulheres representam 22% das candidaturas ao Senado. O repórter Alexandre Campos mostra como está a participação feminina nessa disputa.
9: O número de candidatas representa 22% do total de candidaturas registradas neste ano. Para mudar esse cenário, o Senado, além de analisar projetos que visam aumentar a participação feminina na política e combater a chamada violência política de gênero, também lançou o Guia da Candidata, um manual com linguagem clara e prática, traz orientações sobre diversos pontos durante o processo eleitoral e sobre o caminho para ocupar espaços de poder com segurança, informação e autonomia. Em sessão especial em março deste ano, a então senadora e procuradora da mulher no Senado, Augusta Brito, lamentou a necessidade de uma publicação como essa.
10: A política não é neutra. Mulheres enfrentam dificuldades maiores de acesso a financiamentos, às redes de apoio, à visibilidade, bem como são alvos mais frequentes de ataques, de desinformação e de violência política.
9: Dos atuais 54 senadores em final de mandato, 32 vão tentar a reeleição. Quanto à idade, 3 candidatos têm mais de 90 anos e 20 têm menos de 40. No critério cor-raça, 2 afirmaram que são amarelos, 192 brancos, 4 indígenas, 88 pardos e 29 pretos.

0: Com trabalhos técnicos de João Lira, o Jornal do Senado fica por aqui. Acompanhe agora as notícias da Câmara dos Deputados. Boa noite.
1: Boa noite e até amanhã.
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3: Câmara cria símbolo para conscientizar a população sobre doenças raras.
4: Avança a proposta que institui Dia Nacional sobre Climatério e Menopausa.
3: Deputados devem regulamentar a produção celular de proteínas animais.
4: O projeto prevê verba específica da primeira infância no orçamento público.
3: Boa noite. Já está pronto para entrar na pauta de votações do plenário da Câmara, projeto que prevê detalhamento de recursos da primeira infância no orçamento público. A repórter Paula Bittar traz mais informações sobre a proposta.
5: A Comissão de Constituição e Justiça da Câmara aprovou um projeto que torna obrigatória a inclusão de quadros específicos no orçamento público para detalhar os recursos destinados à primeira infância, ou seja, a crianças de 0 a 6 anos de idade. De acordo com o projeto, os quadros deverão ser anexos à Lei Orçamentária Anual e ao relatório resumido da execução orçamentária e discriminar as despesas em educação, saúde, assistência social e ações intersetoriais que tenham como beneficiárias diretas crianças de até 6 anos e suas famílias. A autora da proposta, a deputada Laura Carneiro, do PSD do Rio de Janeiro, afirma que a criação do quadro Orçamento Criança é mais um passo no sentido de garantir políticas públicas para essa faixa etária.
6: Sem recursos, sem garantia de orçamento, dificilmente as políticas públicas podem ser levadas a cabo. Então, não adianta a gente criar legislação, a gente ter a vontade política se a gente não tiver os recursos necessários para implementá-las. E a fiscalização dessas políticas se faz através do orçamento. Então, garantir a existência desses recursos, o levantamento desses recursos, os dados, são absolutamente necessários à política de proteção à infância e adolescência brasileiras.
5: A proposta que torna obrigatória a inclusão de quadros específicos no orçamento público para detalhar os recursos destinados à primeira infância ainda precisa ser analisada pelo plenário antes de seguir ao Senado. Da Rádio Câmara, de Brasília, Paula Bittar.
2: Educação.
4: Ayrton Faleiro, do PT, celebra a expansão do ensino superior no Pará. O congressista registra a criação de novas unidades federais no estado e o envio de verbas para apoiar a cultura e o esporte amador na região.
3: O legislador defende as políticas e programas como o pé de meia para garantir a conclusão da educação escolar e o ingresso no ensino superior. Ayrton Faleiro cumprimenta os mais de 100 líderes juvenis com quem se reuniu para traçar ações de apoio à educação e ao esporte.
4: Santim Roveda, do União, comemora a liderança do Paraná no IDEB, mantida nos resultados de 2025. O deputado atribui o desempenho aos investimentos do governo estadual na estrutura das escolas, na alimentação dos estudantes e na qualificação dos profissionais da educação.
3: Santim Roveda também cita a climatização das salas de aula e a oferta diária de proteína alimentar mal na merenda, entre as medidas adotadas pela rede estadual. O parlamentar ainda destaca a seleção técnica de profissionais para as chefias dos núcleos regionais de educação.
4: Inácio Arruda, do PCdoB, comemora os resultados da educação pública no Ceará. Segundo o parlamentar, 80 das 100 melhores escolas públicas de ensino fundamental do país estão no estado, conquista que ele atribui a políticas de educação e ao trabalho de professores e municípios.
3: Inácio Arruda também ressalta iniciativas como a ampliação das escolas de tempo integral e a formação e valorização dos professores. Ele cita municípios como Sobral, Coreaú, Cruz, Pires Ferreira e Pedra Branca, entre os que possuem escolas de destaque.
4: General Girão, do PL, critica a política de aprovação de alunos adotada no Rio Grande do Norte. Ele conta que estudantes do ensino médio podem avançar de ano mesmo reprovados em até 6 disciplinas, o que, na avaliação do parlamentar, engana os resultados da educação no estado.
3: General Girão questiona os resultados divulgados pelo IDEB para o Rio Grande do Norte, afirmando que os indicadores de matemática e português pouco avançaram. Para ele, a política adotada pelo governo do estado não representa uma melhoria efetiva na qualidade do ensino.
2: Saúde.
4: A criação de um Dia Nacional de Conscientização sobre o Climatério e a Menopausa avançou na Câmara, com a aprovação da proposta pela Comissão de Saúde. Quem informa é a repórter Júlia Lopes.
7: A Comissão de Saúde da Câmara dos Deputados aprovou um projeto que cria o Dia Nacional de Conscientização sobre o Climatério e a Menopausa, a ser celebrado em 18 de outubro. A proposta da deputada Ana Paula Lima, do PT de Santa Catarina, busca ampliar a informação sobre os sintomas, impactos e tratamentos desse período, além de incentivar as mulheres a procurarem acompanhamento médico. O climatério é uma fase de transição que antecede e inclui a menopausa. Com a queda hormonal, podem surgir sintomas como ondas de calor, insônia, alterações de humor e dores nas articulações. Especialistas destacam que o tratamento deve ser individualizado de acordo com a necessidade de cada paciente. Para a deputada Ana Paula Lima, muitas mulheres passam por essa fase sem identificar os sintomas e sem receber orientação adequada.
8: É que muitas mulheres passam por essa etapa e elas não são identificadas e elas precisam fazer a reposição hormonal, se assim desejarem e se assim forem orientadas pelo médico que faz a assistência.
7: O projeto também prevê ações de conscientização, como palestras, seminários, campanhas nos meios de comunicação e redes sociais, além da distribuição de materiais informativos. Além da proposta, a Comissão de Saúde também aprovou a criação da Subcomissão Especial de Climatério e Menopausa, para aprofundar o debate sobre o tema. O projeto que institui o Dia Nacional de Conscientização sobre o Climatério e a Menopausa segue agora para análise na Comissão da Mulher. Da Rádio Câmara de Brasília, Júlia Lopes.
3: O projeto prevê a instalação de bebedouros e pontos de água potável em locais públicos de grande circulação, como praças, parques e áreas de lazer. O autor da proposta, Paulo Teixeira, do PT de São Paulo, afirma que a medida amplia o acesso gratuito à água e estimula hábitos saudáveis de hidratação.
4: Paulo Teixeira acrescenta que a iniciativa ajuda as cidades a enfrentar os efeitos das ondas de calor, priorizando áreas vulneráveis e locais com grande exposição a altas temperaturas. O texto ainda incentiva o uso de garrafas reutilizáveis para reduzir o consumo de embalagens plásticas descartáveis.
2: Segurança Pública.
3: Aloysio Mendes, do Republicanos do Maranhão, foi indicado para presidir a comissão especial que vai discutir a redução da maioridade penal para 16 anos. Apesar de ser favorável à proposta, o deputado afirma que guiará os trabalhos com isenção e responsabilidade.
4: Aloysio Mendes informa que o colegiado ouvirá autoridades e especialistas antes de votar a proposta. Segundo ele, mais de 80% da população apoia a redução da maioridade penal, rejeita a impunidade e cobra medidas mais duras contra crimes cometidos por jovens.
3: Juliana Cardoso, do PT de São Paulo, cobra a votação de projeto que criminaliza a misoginia, já aprovado pelo Senado e com regime de urgência na Câmara. Ela afirma que a proposta busca responsabilizar condutas de ódio, ameaça e humilhação dirigidas às mulheres por sua condição de gênero.
4: Juliana Cardoso alerta que a violência contra a mulher também se manifesta por ataques e intimidações, inclusive no ambiente digital. A parlamentar pede ao presidente da Câmara e aos líderes partidários que incluam a matéria na pauta do plenário.
3: Carol D'Artora, do PT do Paraná, defende a criminalização da misoginia para ampliar a proteção das mulheres contra discursos de ódio, ameaças e perseguições. A deputada apresentou proposta para punir práticas machistas no ambiente digital em complemento à matéria já em tramitação.
4: Carol D'Artora argumenta que a violência contra as mulheres muitas vezes começa antes da agressão física, com manifestações de ódio e intimidação. A parlamentar avalia que o combate a essas práticas nas redes sociais ajuda a prevenir formas mais graves de violência de gênero.
2: Justiça.
3: Fernanda Melchiona, do PSOL do Rio Grande do Sul, defende a revogação da lei da alienação parental. A congressista acredita que a legislação pode ser usada para revitimizar mulheres que denunciam violência ou buscam o pagamento de pensão alimentícia.
4: Por isso, Fernanda Melchiona cobra a votação do projeto que revoga a lei e critica um recurso apresentado na Câmara que impede o texto de seguir para o Senado. A deputada também defende a aprovação de uma proposta que criminaliza a misoginia.
3: Soraya Santos, Santos, do PL do Rio de Janeiro, celebra o papel dos advogados na defesa de direitos e na reparação de injustiças. A parlamentar ressalta iniciativas para ampliar o acesso à justiça e garantir proteção a grupos vulneráveis.
4: Soraya Santos também destaca a chamada Lei Júlia, que assegura a suspensão de processos por 30 dias para advogadas após o nascimento de filhos. Ela cita ainda uma iniciativa da OAB para oferecer assistência jurídica a vítimas de violência, idosos e filhos de vítima de feminicídio.
3: Rui Falcão, do PT de São Paulo, apresentou projeto para permitir que advogados públicos federais aposentados votem e sejam candidatos no conselho que administra os honorários da categoria. Hoje, esses profissionais não participam da escolha dos representantes do colegiado.
4: Rui Falcão argumenta que os aposentados também são afetados pelas decisões sobre a distribuição dos honorários. O deputado afirma que a mudança amplia a participação de mais de 4 mil profissionais nas decisões do Conselho.
2: Agricultura.
3: A Câmara analisa um projeto de lei para regulamentar a produção celular de proteína animal. A ideia é incentivar a pesquisa na área, apontada como uma alternativa ambientalmente mais sustentável para a produção de alimentos. Quem informa é a repórter Maria Neves.
9: A Comissão de Defesa do Consumidor da Câmara analisa projeto do deputado Jorge Goten, do Republicanos de Santa Catarina, que prevê a criação de regras para pesquisa, produção e comercialização de alimentos por meio de cultivo celular. As normas devem valer também para os derivados e subprodutos desses alimentos, assim como para o incentivo à pesquisa no setor. Jorge Goten explica que a produção celular de alimentos envolve a multiplicação e a maturação de células-tronco em laboratório, resultando em produto com as mesmas características de carnes convencionais de origem animal. Pelo texto aprovado, o Executivo Federal deve criar as regras para cultivo celular de alimentos por meio de regulamentação da nova lei. Essas normas devem garantir a sanidade, inocuidade e sustentabilidade dos produtos, assim como a saúde do consumidor. A regulamentação também deverá garantir que a produção minimize os riscos de contaminação ambiental. O texto já foi aprovado na Comissão de Ciência, Tecnologia e Inovação, onde o relator, deputado doutor Zacarias Calil, do MDB de Goiás, ressaltou que o Brasil é o maior exportador mundial de proteína animal. Segundo ele, o país responde por cerca de 28% das exportações de carne bovina no mundo e por aproximadamente 31% das carnes de aves.
10: Ao combinar rigor técnico com flexibilidade regulatória, o texto garante que o país esteja preparado para competir também no nascente mercado de alimentos cultivados com qualidade, segurança e credibilidade internacional.
9: Zacarias Calil argumenta ainda que o projeto responde a uma demanda global crescente por fontes alternativas de proteína que conciliem eficiência produtiva, segurança alimentar e responsabilidade ecológica. Segundo ele, o impacto ambiental causado pelo sistema alimentar vigente responde por 34% do total de emissões globais de gases do efeito estufa. O deputado cita ainda um estudo internacional que compara os impactos ambientais da produção tradicional de carnes e de proteína cultivada a partir de células. O levantamento apontaria redução de até 92% no aquecimento global e gasto de água 78% menor. De acordo com o autor, deputado Jorge Goten, no Brasil, a indústria de fontes alternativas de proteínas conta atualmente com pouco mais de 100 startups. Ainda segundo o parlamentar, esse mercado já atraiu cerca de US$ 600 milhões em investimentos. Pela cotação atual, esse valor corresponde a quase 3 bilhões de reais. Da Rádio Câmara de Brasília, Maria Neves.
4: Dilceu Esperafico, do PP, destaca a importância da produção de suínos para a economia de Toledo, município localizado no oeste do Paraná. O deputado afirma que a cidade lidera o PIB agropecuário do estado há 13 anos, impulsionado pela suinocultura.
3: Dilceu Esperafico ressalta que a força da atividade também se reflete na tradicional festa do porco assado no Rolete, marcada para 13 de setembro. O parlamentar aponta que o evento divulga Toledo e valoriza a produção agropecuária da região.
2: Direitos Humanos.
4: A Câmara aprovou a criação de um símbolo nacional para conscientização sobre doenças raras. A repórter Paula Bittar acompanhou a votação.
5: A Comissão de Constituição e Justiça da Câmara aprovou uma proposta que reconhece o laço multicolorido como símbolo nacional da luta pelos direitos das pessoas com doenças raras no Brasil. O símbolo terá 5 cores: rosa, lilás, azul, verde e amarelo. Segundo o texto, as pontas começam em rosa e passam gradualmente pelo lilás, azul e verde até chegar ao amarelo no centro do laço. O uso do símbolo será opcional e sua ausência não prejudica o exercício de direitos e garantias previstos em lei. As doenças raras, embora individualmente pouco prevalentes, afetam milhões de brasileiros, conforme destaca a relatora na comissão, deputada Silvia Cristina, do PP de Rondônia.
11: Mais do que um símbolo, esse laço representa milhões de brasileiros que convivem diariamente com o desafio do diagnóstico tardio, da dificuldade de acesso ao tratamento e, muitas vezes, da invisibilidade. Segundo o Ministério da Saúde, cerca de 13 milhões de brasileiros vivem com alguma doença rara. São mais de 7 mil doenças raras descritas, das quais aproximadamente 80% têm origem genética e 20% decorrem de causas infecciosas, imunológicas, ambientais ou degenerativas.
5: Segundo Silvia Cristina, as doenças raras são um relevante desafio para o sistema público de saúde. Ela afirma que iniciativas legislativas de conscientização e visibilidade social são legítimas e adequadas ao interesse público. O Brasil já conta com o Dia Nacional das Doenças Raras e o Dia Nacional da Informação, Capacitação e Pesquisa sobre Doenças Raras, mas ainda não possui um símbolo oficial para a causa. O projeto que reconhece o laço multicolorido como símbolo nacional da luta pelos direitos das pessoas com doenças raras no Brasil segue para o Senado, a menos que haja recurso para análise pelo plenário. Da Rádio Câmara de Brasília, Paula Bittar.
2: Transportes.
3: Fausto Júnior, do União, cobra do governo federal a recuperação da BR-230, a Transamazônica, para garantir o escoamento agrícola e o transporte no sul do Amazonas. De acordo com o parlamentar, trechos entre Sucunduri e Apuí estão quase intrafegáveis.
4: Fausto Júnior argumenta que a falta de asfalto isola comunidades, impede o acesso a serviços especiais e gera pobreza. O parlamentar cobra a união da bancada amazonense por melhorias na Transamazônica, assim como ocorreu na mobilização pela BR-319, que liga Manaus a Porto Velho.
3: Projeto de doutor Ismael Alexandrino, do PSD de Goiás, obriga postos de combustíveis com 3 ou mais bicos de gasolina a disponibilizar uma bomba com gasolina E10, que tem até 10% de etanol. O parlamentar explica que o objetivo é oferecer uma alternativa aos veículos antigos.
4: Doutor Ismael Alexandrino também inclui no texto que o preço da gasolina E10 não seja superior ao da gasolina comum, com diferença máxima de 5%. Ele argumenta que muitas motocicletas e automóveis no Brasil ainda não são adaptados a combustíveis com maior concentração de etanol.
2: Economia.
3: Relator do projeto do Simples Nacional e um dos principais articuladores do MEI, Luiz Carlos Rauli, do Podemos do Paraná, critica o baixo desenvolvimento do Brasil, atribuindo o desempenho a falhas de gestão e as políticas econômicas de governos de centro-esquerda.
4: Ao protestar contra os indicadores sociais, Luiz Carlos Rauli ressalta que, apesar de ser a 10ª economia mundial, o Brasil ocupa a posição 84 no Índice de Desenvolvimento Humano. Para ele, é preciso preciso diversificar o setor produtivo e desburocratizar tributos para gerar emprego e renda.
3: Adriana Ventura, do Novo de São Paulo, critica o pagamento de salários acima do teto constitucional no serviço público. A congressista afirma que benefícios adicionais e outras vantagens elevam a remuneração de integrantes do Judiciário, do Ministério Público e de órgãos de controle.
4: Adriana Ventura cobra do Congresso medidas para limitar os chamados supersalários e reduzir privilégios no funcionalismo. A parlamentar argumenta que esses gastos comprometem recursos públicos que deveriam atender às necessidades da população.
3: Termina agora o Jornal Câmara dos Deputados, produzido pela Rádio Câmara, com trabalhos técnicos de Eberson Urani e apresentação de Márcio Aquiles Sardi e Val Monteiro. Boa noite.
4: Uma boa noite para você. A Voz do Brasil volta amanhã.
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2: Eu quero que vocês façam muito barulho pros meus amigos, o Guilherme. Tchê.

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1: Projota, Lorena.

0: das músicas mais lindas que eu já escutei. Sejam bem-vindos, gente. Sejam todos bem-vindos, viu? Obrigado pela presença de todos vocês.
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0: Obrigado!
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1: Júlia Rafaela.
2: Onde é que eu tô? Tô com o Guilherme.

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0: Esther.
1: Aleluia!
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1: Bora.
2: Toca o barco, vai, gente. Vamos lá.
1: Eu lembro nessa época.
3: Foi boa demais.
1: Nossa senhora, eu vou sair daqui

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0: Estrada, tá pronto pro nosso encontro? Aqui é o Fernando Riquetti, já estou encostando para um dedinho de prosa com vocês. Está começando mais um Brasil Caminhoneiro para você, companheiro da estrada. O caminhão leva comida, leva combustíveis, medicamentos e praticamente tudo que chega às nossas casas. Mas quem vive na estrada também carrega um peso invisível, o desgaste emocional. A rotina puxada, o trânsito, a pressão por entrega, o medo da violência nas estradas e a distância da família tem afetado a saúde mental dos caminhoneiros brasileiros. Especialistas alertam que casos de ansiedade, estresse e depressão têm aumentado e muito nos últimos anos. E sobre esse assunto eu conversei com o estradeiro Oscar. Vamos ouvir.
1: Carga do motorista não é só a carga que a gente leva que é pesada, né? A carga emocional, né? Temos essa responsabilidade que a gente tem todo dia e que a gente faz com que a nossa família também fique um pouco distante, né?
2: Sim, sim.
1: Mas é bacana que tudo tem que ser um pouco mais difícil. Se for fácil, não tem graça, né?
0: Agora, Oscar, brincadeiras à parte, como é que você avalia hoje que está aí a questão do desgaste emocional do caminhoneiro? Você que está no dia a dia na tocada aí.
1: É, não tá fácil. Não tá fácil, mas teria que ter um jeito, né? Para ter uma pessoa para cuidar disso. Para fazer a pessoa cuidar do emocional do motorista. Fazer com que o motorista tenha um pouco mais de tranquilidade no seu... na sua jornada de trabalho, né? E tanto o familiar também.
0: Oscar, aqui na transportadora você pode contar com a psicóloga Valéria, né? O que ela representa pra você?
1: Ah, ela é uma pessoa, é um anjo, né?
0: É
1: um anjo enviado assim pra gente, pra gente ter aquele certo cuidado na empresa, né? Aqui é a primeira empresa que eu tenho esse cuidado, nunca tive esse mesmo cuidado que eu tenho nessa empresa. E atualmente eu me sinto tranquilo, já tive algumas... experiência com ela, conversando, né? Tendo uma boa experiência de troca, assim, a parte psicológica, né? Mas foi muito bacana, a experiência é muito boa.
0: Tem estradeiro que não quer saber de passar lá perto do consultório dela. Que é dureza, que é coração de pedra, que esse negócio não me aflige, não.
1: Sempre tem, né? Tem diferenças, personalidades diferentes, então sempre tem aquela... diferença de cada um de nós, né?
2: É.
1: Mas é bacana. Cada um tem uma forma de, né, de estar se expressando para poder estar resolvendo os problemas, né?
0: Quando a mente está bem, o profissional tem mais concentração, toma melhores decisões e dirige com mais segurança. Já o estresse excessivo, a ansiedade e o cansaço emocional podem aumentar o risco de acidentes, problemas de relacionamento e até doenças físicas.
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0: Uma coisa que todo mundo sabe é que as leis referentes a álcool e direção são bem rígidas aqui no Brasil. Se alguém parar na inspeção e não der 00 mesmo, é problema. Mas será que as leis lá fora do Brasil são tão rígidas que nem as daqui? Bom, quem vai explicar tudo isso pra gente é ele, o nosso repórter especializado no mundo da segurança, Francisco Garonce. Canhota liberada pra você, meu irmão.
5: Quem é profissional do volante tá cansado de saber que álcool não combina com direção, principalmente quando se está no comando de um bruto que chega a transportar 74 toneladas. Isso porque este profissional precisa estar pronto o tempo inteiro para tomar decisões rápidas e para isso o raciocínio tem que estar ligado durante todo o trecho. Desde 2012, aqui no Brasil, que consumir qualquer quantidade de álcool e ir para o volante considera-se infração gravíssima com multas pesadas. Mas será que isso é assim em outras partes do mundo? Segundo a Organização Mundial da Saúde, que avaliou 171 países, o Brasil faz parte do pequeno grupo de nações que adota a tolerância zero para o consumo de álcool por condutores de veículos. Existe ainda um outro grupo que adota limites baixos, próximos a zero, formando ao todo 97 países que se colocam claramente contra a prática de conduzir depois de beber. Segundo a OMS, o consumo de álcool prejudica os condutores na capacidade de pensar e decidir, principalmente quando a concentração de álcool no sangue atinge o limite de 0,05%. A boa notícia é que países como o Brasil, que estão utilizando medidas de controle ostensivas, tais como leis rígidas, multas pesadas e testes de etilômetro com condutores nas vias públicas, as chamadas blitz da lei seca, chegam a reduzir em 20% os sinistros fatais causados pelo uso de álcool na direção. Um país que chama a atenção é a Noruega, que tem um limite de consumo de álcool para o condutor bem maior do que o Brasil. Enquanto aqui a tolerância é zero e admite-se 0,04 como uma tolerância pelo erro do próprio etilômetro, lá na Noruega, esta tolerância é 5 vezes maior. Mas apesar de ter limite maior, quem ultrapassa lá paga caro. O condutor é levado diretamente para a cadeia, onde pode passar até 2 meses preso. Fica 2 anos sem poder conduzir e ainda paga uma multa que é calculada pelo salário que ele declara no imposto de renda, equivalente ao salário bruto de 1 mês.
2: Eita, multa pesada, hein, Garonce? Mas o que será que a turma do trecho acha da lei seca, hein? Quem responde é o caminhoneiro Renato Santos.
5: Você acha que essas punições, elas ajudam principalmente o profissional do volante a ficar longe de álcool quando dirige?
6: Sim, ajuda porque o que acontece, muitos motoristas não têm outras profissões. Então o que acontece, ele vai pensar 2 vezes antes ele cometeu infração desse tipo, certo? Mas eu acho que seria melhor um exame toxicológico, a lei seca, que seria para todas as classes. Foi pego... cortou.
5: Agora, tem uma coisa que muita gente no trecho fica em dúvida. Você sabe como é que funciona o etilômetro, né? Que é o famoso bafômetro usado pela polícia na fiscalização?
6: Com precisão, eu não sei. Eu sei que ele vai lá, faz o testinho, consta que o cara consumiu álcool e não consumiu, mas como funciona passo a passo, eu não sei. Eu lhe sei sincero, falar a verdade, eu não sei.
5: É isso aí, turma! As leis de trânsito brasileiras são rígidas e caminhoneiro responsável sabe que não dá para misturar bebida e direção. Até porque isso pode tirar o profissional da estrada e pode ser para sempre. E essa conversa não termina aqui, a gente continua junto nas redes sociais, porque segurança é aqui com Garonce. E agora é com você, Riquete.
2: Valeu, Garonce, aquele abraço, meu irmão. É isso mesmo, esse papo é sempre sério e a turma consciente do trecho sabe muito bem disso.
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2: Vamos de música. Marcos e Belucci.

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4: E o nosso papo de hoje é com o Dr. Dirceu Rodrigues Alves. Ele é médico da Abramet, Associação Brasileira de Medicina de Tráfego. Dr. Dirceu, qual que é o papel da Abramet para contribuir com a redução de acidentes no trânsito?
5: A preocupação da Abramet não só com relação à orientação do nosso profissional médico de tráfego, né? De doutriná-lo, de dar cursos, oferecer cursos, congressos, seminários, com o intuito de fazê-lo atualizar-se com relação à legislação, à medicina de trato propriamente dita. Eu não sei, mas é importante a gente lembrar que sempre nós estamos brigando aí com velocidade, estamos brigando com álcool, com drogas, com fadiga, com sono, né? Estamos brigando com o uso do celular. O uso do celular, do smartphone, a digitação, a fala. Não, mas eu falo com o viva voz. Mas é importante se dar conhecimento à população com relação a três funções importantes, que é a função cognitiva, que é a atenção, concentração, raciocínio, vigília, prevenção do acidente. Ainda a parte motora, né, que são os movimentos que ele faz, a frenagem, a aceleração, o uso do volante, e ainda a sensibilidade tátil, né, o tato, o telefone, atrapalha isso aí. Ainda a visão e audição. Quando ele está com o celular, por exemplo, mesmo no Viva Voz, ele está direcionando tudo, atenção, concentração, raciocínio, para aquilo que ele fala, que ele vai falar e que vai ouvir. Ele tem um atraso na resposta quando está o celular. É interessante a gente frisar que esse indivíduo, ele leva 3 a 4 segundos para atender o celular. Então o toque é um efeito surpresa para ele. Quem é? O que quer? Né? Ele pega o celular e vai falar nesse celular e, de repente, a esposa falando com ele, dando uma bronca porque ele esqueceu alguma coisa. E isso aí vai fazer ele pensar para responder e ele está totalmente desviado. A atenção dele está direta para o celular e não para a direção segura.
4: Para se ter uma ideia, gente, usar celular enquanto dirige é tão ruim quanto guiar sob o efeito de drogas e álcool. Então, fique atento, parceiro.
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4: E vamos embora!

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4: Triângulo Mineiro, você sabe, né? Aquele formado pelas cidades de Uberlândia, Uberaba e Araguari. E é considerado um dos maiores entroncamentos logísticos do Brasil. E a integração entre caminhões e trens ajuda a impulsionar a economia e gerar mais oportunidade de frete. O Francisco Dantas é empresário do ramo do transporte em Uberlândia e ele fala da importância da região.
5: A região do Triângulo Mineiro hoje virou uma região. Uberlândia e Uberaba são cidades irmãs, que são as maiores aqui do Triângulo e que são muito próximas. Depois, com a duplicação do BR-050, que liga Uberlândia, Uberaba, que é a mesma que liga Brasília a São Paulo, temos projetos muito afins. Tem muito projeto sendo falado, sendo conversado, porque nós temos que pensar regionalmente. Nós passamos daquela fase de pensar só no umbigo, só na própria cidade. Então, nós temos que pensar de ter o nosso projeto com pensamento regional e não apenas local. Esse é o que vai fazer diferença para alavancar toda uma região. E por vocação, eu não conheço uma região tão propícia para que esse modal rodoferroviário e aéreo aconteça em outro lugar do Brasil, além de Uberlândia, nesse momento.
4: É isso, turma. Quando o assunto é transporte de carga, não existe disputa entre caminhão e trem. E no Triângulo Mineiro, gente, essa parceria acontece todos os dias. De um lado, o caminhoneiro leva a carga até os terminais. E do outro, a ferrovia assume as longas distâncias para levar a produção rumo aos portos e grandes centros consumidores.
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4: Simbora tocar o modão!

0: Felipe Araújo Panda.
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5: Olá, pessoal, bom dia. Que Deus abençoe nosso dia com muita prosperidade, saúde, né? E quero te falar, Riquete, que eu estava uma semana lá em Joanópolis, interior de São Paulo, te ouvindo e falando pro pessoal te ouvir também. E quero mandar um abraço para minha vizinha Maria do Carmo, que um dia ela viu falando bom dia para minha irmã e ela estava na sintonia. Queria que eu fizesse também, mandasse um abraço para ela, tá? Um grande abraço para vocês. Amo todos vocês. Tchau.
2: Ô, Vera, muito obrigado pela participação, obrigado pela mensagem, obrigado pelo carinho e pelo respeito aí com todos os nossos irmãos e irmãs da estrada aí, tá legal, Vera? Mandar um beijo então aí para dona Maria do Carmo, que tá sempre acompanhando aí o Brasil Caminhoneiro. Alô, pessoal de Joanópolis, pessoal do interior paulista, muito obrigado pelo carinho, obrigado pela audiência. E você, parceiro, você tá por onde ouvindo aí o Brasil Caminhoneiro? Manda aí, você tá em Curitiba, você tá em Fortaleza, você tá em Campo Grande, você tá por onde? Manda teu recado pra nós aqui que a gente faz gosto, ó, gosta de mandar um alôzinho dessa turma aí, ó, fiel, que tá sempre acompanhando o nosso dia a dia. Anota o WhatsApp aí, ó, DDD 11 96082-5819, DDD 11, São Paulo, 96082-5819.
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2: Eu sei que a prosa tá boa, mas tá na hora de ir embora. Vou encostar por aqui. 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Um abração do Fernando Riquetti e até amanhã!

0: demais, Expedito!
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2: Olha aí, gente, eu falei que hoje, 4h30, nós estamos de volta, um tempo bom com chuva, mas olha que notícia boa que eu já tenho no início do programa. Chove, né? Já choveu ontem à noite, agora já deu mais uma pancadona, como pode ver, mas que coisa boa. Deixa eu ver se eu avisava, né? 4h30, 17 graus, né? Nós vamos que vamos, desde que desde... Até às 6h30 tem o teu, meu, nosso bom dia da alegria, bom dia, trabalhador. Obrigado, Deus, obrigado, nossa mãe, nossa senhora, por mais essa oportunidade que você está me dando. Obrigado, meu Deus. Eita, mundo, velho, sabia que você que está lá no outro lado do radião, do teu aplicativo, enfim, não importa como você esteja ouvindo nós, né? Mas tá ligado na nossa programação. Obrigado, Deus, obrigado, minha mãe, Nossa Senhora, e gratidão, né? E Maria, passa na frente dos problemas, as dificuldades, as tristezas, a angústia, Maria, me passa na frente. E olha, porque o Pai Nosso, que está no céu, santificado seja o vosso nome, venha a nós o vosso reino, e seja feita a vossa vontade, assim na terra como no céu. O pão nosso cada dia nos dai hoje, perdoai as nossas ofensas, assim como nós perdoamos a quem tem ofendido, e não deixeis que a tentação, mas livrai-me de todo esse mal, porque eu creio em Deus Pai, que foi o único criador desse imenso universo de meu Deus. Bom dia, Deus. Deus é tão bom, é tão maravilhoso. Eita, mundão, velho. E aquela história, né, que pode fazer hoje, não deixa para amanhã, né? Você que ontem diz, ah, mas nem vou fazer. Amanhã não vai chover cedo, vai chover só tardezinha. Tá aí, ó. Chuva já veio ontem à noite ainda, vivente, velho. Nós falamos em nome da borracharia. Cidade Alta, comunidade é o do posto, amiga metalúrgica do Tio Crigo, velho. O da Unique, Lucas Duarte, Rapanagem com a Armácia do Rabel, Cretilão, Espada de Vitória e Urma Deditização. Bom dia, até a baixa.
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2: Olá, com direção de rádio de Luiz Pedro e eu, Márcio Pedro. Eu vou por aqui, né, com o Padizil, Dona Elia Rostirola, bom dia. Dona Sirlene, você já rezou o Pai Nosso com a gente. Tio Quinho, retorna nos hortéis, rezou o Pai Nosso junto. Alô, seu Vanderlei Arnoux, já é o rodeio. A tua moda também, a Mulher Maravilha.

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4: Vamos lá, né, tio Comate, tio bem, o negócio já pega agora a chuva, né, Comate? Aí choveu, quando aí choveu, se eu avisava, né? Olha, olha, 4 horas, 35 minutos, 4, 35, 17 graus, não é com chuva no baixo vale do Rio do

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1: Tá chovendo aí, aqui tá chovendo.
2: Aqui não tá.
3: É, tá chovendo aí, tio Osvaldo. Tá chovendo aqui, tá bom, Osvaldo? Bonitão da Vila União, já tá curadinho no 12. É, tio Comadre, velho, tá chovendo aí, né? É, até o Curitinho se perdeu nas curvas ontem, né? É, disse que a previsão de chuva seria mais pra hoje, final da tarde, poderia até passar em branco, né? Mas já veio ontem de noite, vivendo, já deu até uma chuva com uma trovoada e um relâmpago ontem de noite. Mas é assim mesmo, é como eu sempre digo, tu falar de tempo e de bunda de criança, tu nunca sabe quando tá mentindo, vivendo. Quando vê, tá tudo brrr, seco. É, tá chovendo aí, né? Alô, tio Ito, lá no estado de Lacerdópolis, como é que tá, meu amigo velho? Tá ouvindo já, tio? Eu vou dar sorte, tá? Cadê ela, baia pro tio Ito, né? Isso, tio Ito, que tava... Eu tava na cidade onde veio pro limpo, onde, mas já, tio Ito, velho. É, tomamos um cafezão junto ali na rodoviária, mas tipo gente, nós dois. Tipo piá bonito, mais ou menos, né, tio Ito, velho? Já viu o Marzinho, o pessoal da Ancheta aí, como é que tem, meu galo, velho? Agora eu ando lá fora, bolei a perna, gaúcho, cheguei cá pro garpão, porque aqui tem chimarrão, nem tem luxo. Né? Lá fora.

0: Aí, né, a moda que o tio me pediu. Meu amigo meu Vircinho, lá na Barra do Pinheiro. Como é que tá, tio Vircinho? Choveu e eu te aviso também. Bom dia, Vircinho.
1: Bom dia, Márcio Pedro. Bom dia. É o Vircinho da Barra do Pinheiro. Se tu puder tocar pra nós, fazendo um favor, a música do Peão Trecheiro, o Gaúcho Cilino. Gaúcho da nossa terra, do Paraná.
0: Isso.
1: Beleza, um abraço.
0: Beleza, aqui nós mandamos lá pro Taipa, mandamos também pro pessoal aqui da Ancheta, aqui, o Marzinho, toda a turma, é pra todos nós, é esse, é bom, né, meu colega Barro Preto, dona Celoni também. Mas que tal, eu já fui um Teixeira, né, minha amiga Henrique Burrim, também, bom dia, Burrim. É, eu já tava indo pesado, até na prefeitura, tá de patrola, o homem do céu, lá na linha Martinazzo, né.

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1: É, por aqui mesmo, meu amigo tio Cidio, também o pessoal do Lanha Curradinho 12. É de hoje ao mês, né, Cidio? De hoje ao mês, bem certinho, a bagualha de festa em honra a Nossa Senhora da Salete. Eita, mundão, né? É, e com certeza vamos estar por lá também. Vai ser no sábado, uma missa lá realizada lá na capela, né?
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1: E daí depois o povo se bandeia lá pro Salão da Vila 7, né? É, Marcão da Luz Guizá, que estão pegando o tio Jair Velho, toda a turma. Diz o meu amigo Zilhoto que ontem ele veio passar, chorou no sinal. O que que deu, Zilhoto? Tá quase sem gasolina, chorou porque tem que colocar, não. 5,9, vai no posto, amigão, né? Grande Zilhoto, velho. Um abraço, meu irmão, é 40 quilos. Não, mundão.

Alô, manda bem, já vou atender Dona Claudete da Silva, Arthur do Amado Batista. Ô, Dona Claudete, com a Arita, porque ele tem boa chuva, né? Alô, tio Flávio Santos, como é que tá, meu irmão, velho? Já tá no garpão, mas a Flávio, velho. Flávio é um grande amigo, é um grande parceiro também, mas a Flávio, bom dia, meu irmão.

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6: Vamos lá, né? Ô, paixão, velho. Já, já, nós vamos arrodear aí o Amado Batista com os pontinhos lá pra dona Claudete. Ô, meu amigo alemão lá em Paulo Lopes, deu saúde pro Márcio. Ó, alemão, o Ito, não sei, o Ito ontem tava na cidade, tomei um café com ele ali na lanchoneta rodoviária com o seu Vivaldino, e eu vi que ele tava sem celular mesmo, viu? Não sei o que aconteceu, alemão, bem, verdade, tu que tá nos grupos aí deles, vocês da família, tenta entrar em contato com o Ito, ver o que que aconteceu com o Ito, tá bom? Meu amigo João Maria, como é que o senhor tá? Chove aí ou não?
7: Bom dia, mas
6: aqui tem sol. Não, solão, velho.
7: Tá chovendo aí, tá chovendo?
6: Não, aqui tem sol. Sol.
7: Vamos rodar pra mais experiência, mais
6: da Oswaldir e Carlos Magrão.
7: Mas na verdade não custa não de ninguém pra nós.
6: É, são que é muito grande o áudio também, né?
7: E minha esposa, beleza, meu amigo.
6: Vamos colocar assim. Um abraço, meu irmão. Que Deus te abençoe, tá? Você aqui também quer mandar lá pra Elaine, lá na linha Maratá, o Adilson. Lá pro Daniel, pro Ademir, pra Nena, eita, lá pro Gilmar, pra Marlina, povo do Maratá, vem, Dino, se acorda, então não, olha, Dino, vamos, homem. Alô, Tilo, lá na Estação Luzerna. Alô, acordando, gente, é quarta, cuida, 19 de agosto. Chover mais, eu aviso, mas vai chover, viu? Canta, amado, mais amado do Brasil.

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1: Olha aí, né? O amanhecer de tempo estável nesse momento, já choveu ontem à noite, agora deu mais uma espancadona, né? Temperatura é 18 graus nesse momento aqui nos estúdios da Capinzal FM. Eita, pra você!
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1: Claro que é o teu, meu, nosso Bom Dia da Alegria. Eita, povo, meu, viu, alemão. Ito, que bom dia. Tô cortando cano, mas sempre cortando cano, né? Mas, tio Ito, obrigado pelo carinho, tá bom, seu Ito? Meu amigo Oswaldo, bonitão, velho. Bom dia.
3: Aí,
1: como é que tá? Tudo certo?
3: Coloca nós na oração.
1: Vai chover aí, ou
3: não? Franchão, eu e a dona Roseli Aparecida de Almeida.
1: Mas, que
3: tal? Música hoje aí da programação.
1: Ei, eu creio que se amar.
3: Um abraço. Abençoada quarta-feira
1: para todos. Assim seja. Um abraço, Tilo.
4: Bom dia, mas.
1: Boa noite, Tilo.
4: Já estamos mantendo já aqui, Pia. Hoje pode ser qualquer programação aí.
1: Querência amada. Você
4: pode ter operação da tarde, da noite, da madrugada. Falei, meu amigo, uma abençoada aí, quarta-feira, e vamos que vamos.
1: Vamos que vamos, desde que quer mandar um abraço com o Dado da Vila União lá pro meu amigo Mota, dona Claudete, e também pro João Vitor, né? Ele que tem lá agora Automecânica Mota. É, gente, o Mota veio. Nós não vamos citar o nome das empresas que ele trabalhou, mas trabalhou nas melhores empresas aí de mecânica da nossa cidade, viu? Se tem uma ideia, o homem aí tem curso enviado de curso para tudo que é lá, né? Então, meu amigo João, né? Tá lá. É ali na casa deles mesmo, né? Porque eles atendem tudo, tem até levar cara e tudo. O homem aí tá com a mecânica completa. E, ó, te garanto e te digo, porque aonde que ele trabalhava, eu sempre levava meu carro e dizia, eu quero que o João, que o Mota, faça serviço pra mim, que o Piá é bom, viu? 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Mas que tal, Mota, velho?
5: Vazia.
1: Aí, mundão, velho, né? Querência dos pardais da uva veio vim. Mas que tal no peito, veio carinho, bondade, não? Quer dizer, mais 5:26, bom dia. Abraço pro Daniel, vai pro Ademir, vai pro Dona Nina, o pessoal do meu querido Maratá, velho.

0: É, foi malagado e com esse mango, velho. Mas que tal que Deus era hoje, barbaridade, velho. Oh, ó, oh, e se o Oswaldo falar, tá assinado. O que que tu analisa aí da mecânica do moto aí, Oswaldo? Me conta.
1: Caramba, tio Pedro. Ele já é meu mecânico.
0: Aham.
1: Eu assino embaixo, que aí é bom.
0: É mesmo. Bom mesmo, né?
1: Ah, mas tá eu bem. Já faço serviço com ele aqui.
0: Olha aí, ó.
1: Preciso no meu carro aí, é ali com ele.
0: Mas
1: beleza? E o pessoal que quiser vir, pode vir, porque aí é muito bom. Beleza?
0: Beleza, um abraço. E se o Oswaldo falou, não tem erro, né? Meu amigo Daniel, pessoal do Maratá, ei, como é que damos? Sabe que eu recebi um convite, e recebi mesmo ontem, isso é de verdade mesmo, né? Ontem tivemos a presença aqui da Daniela, né? Ela que é uma das integrantes da Rádio Piratuba, né? Rádio Piratuba, que agora no mês que vem, dia 5, são 20 anos, né? Pessoal, vai fazer um bagual do encontrão de gaiteiro e violeiro lá no Salão Paroquial da Igreja de Piratuba, né? Santa Catarina. E vieram convidar nós aí, vamos ir, se o colega Barro Preto consegue também, para nós ir para lá. Num sabadão, depois meio-dia, vai ter um risoto de tacho, meu Deus do céu. E vai começar os gaiteiros violeiros às 9 da manhã, não vai ter hora para parar. Então, obrigado, pessoal. Aí de Piratuba também, na Coimbra, Rádio Piratuba, né? Mas que tal, recebi um convite, hein? Osberto, você vem? Você vai pro meu amigo João do estacionamento, hein? Aí tá, tio João, tá na hora de sardar, minha cama não é pra morar, homem. Olha, olha, 5h31, bom dia.
2: De noite eu tava dormindo,
0: né, tio Ito?
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0: Mata.
1: E que achou, Patrão Elias, dessa modona aí, o convite que recebeu a marca de fundamento, o que você analisou aí? Me diga pra mim aí, ó. Diga aí.
2: Ponto positivo essa música 10, Marcio Pinto.
1: Gostou?
2: Tio Quinho Retor que gosta dessa música.
1: E é bonita, né?
2: Um bom dia abençoado e me apeio.
1: Me apeio, me apeio, senhor Daniel, pessoal lá na linha Maratá, estamos fazendo açúcar amarelo ainda, mais agorizada, velho, um abraço. Acabou que vão atender o Inter, rapaz, vamos soltar essa cadela baia, morra abaixo, só pra ver como é que fica, viu?
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1: 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E você adquiriu o produto para o teu evento. Não importa o evento que for. É só passar para o Anacreto lá, que nós divulgamos aqui, tá bom? Domingo agora, próximo domingo. Primeira domingueira, Piqueto, Pilha Gaviona, de Zoritecos, Mateadores também. Mateia, terceira idade, do Lari Imóveis, vai ser lá na Expo Vale, com banda Vira Copos, 20 conto ingresso. Dia 30, último domingo do mês, festa em Alto Alegre, Sina Gaúcha, dia 13 de setembro, festa na Vila União, 19 de setembro. Né, tio Jair Zanoni, tá me ouvindo? Um abraço, é de hoje um mês, né, Jair? A grande festa da nova capela do Tchento Lange e nova Capinzal, né? Capela em honra Nossa Senhora da Salete, a missa será realizada na capela. E o povo se bandeia, todo mundo, pro pavilhão da Vila 7 de julho, tá bom? Sendo dia 19, num sábado, que é o dia da padroeira, dia 27 de setembro, bagual de festa em Campinas, mês de outubro, dia 11, temos no Lar de Imóveis no bairro Navegantes, honra Nossa Senhora Aparecida, dia 12, a tradicional festa em Iaçu Ouro, no dia 8 de novembro, no Loteamento Universitário, no dia 15 de novembro, Clodão da Serra, 22 de novembro, festa na linha Guarani Campos Novos, e no mês de dezembro,

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1: Vamos lá, gente, olha a hora, 5h39, né? 5h39, no momento em que as palavras faltam, você pode contar com a funerária de Marmoraria Ouro. 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São 5h40, faltando 20 para 6. Bom dia!
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1: Mas é por aqui mesmo que nós vamos pedindo, é por aqui mesmo que nós pedimos, né, tio Jair Zanoni, mais uma vez, né? Mandei a próxima música, esse para o Fábio Baldassi, mas a Fabião, velho, que vamos fazer a cerâmica do altar da nossa igreja, serviço voluntário, mas o Fábio, esse, viu, ó, esse, um abraço para o outro, o Fábio é um grande pedreiro, um grande carpinteiro e um ser humano também, né? Oi, a Fábio, velho. Um abraço aqui pro Ernesto Esganzela. Bom dia, Márcio Pedro. Música Matando Saudades, que o grupo coordena, se possível, a galera dos Concreto do Vale. Mas, claro, meu amigo Luciano, o Gabriel e toda a turma, né? Obrigado, meu amigo. Tchaca, tchaca, como é que o senhor tá? Tchaca, tchaca, tudo
3: dia,
1: bem?
3: Márcio, bom dia, tchaca, tchaca. Na boa, Mário Batista.
1: Eu já rodei o Mário Batista, te rodo outro pra você, tá bom, meu amigo Daniel? Mais uma vez, da gurizada. Ô, tio Lee aí, tá com nós de novo. Tio Ito, como é que tá, meu amigo? Tio Ito, velho. Boa noite, tio Ito.
4: Deus nos abençoe.
1: Chove aí, tio Ito.
4: Quarto, hoje é quarta-feira, dia de
1: ai,
4: um abraço pra toda essa galera do Chimarrão, que são muitos aí. Que Deus nos abençoe a todos aí, né? Vamos que vamos, dele que daqui a pouco vamos pra lida de campo.
1: É o jeito, né?
4: Cadela baia pra toda
1: a gente do
4: Chimarrão aí. Lá pro Vivardino também, ali. Seu Osvaldo.
1: Tamo e bem, de amigo.
4: Seu, né? João Maria, toda a galera nossa. Que tamo Deus nos proteja. Manda cadela pro alemão também, lá em Paulo Lopes.
1: Tu tá bem, de amigo, né? Tá bem, de amigo, Ito. Um grande abraço, meu irmão. E os galos, Ito, velho. E os galos, amigo. Eita, vamos que vamos desde aqui, desde 5h41, 19h06, bom dia. Eu vou de Ranho Lima de uma cadeira, vai largando, morro abaixo, mais ou menos assim.
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0: Morgan, c'est qui ton numéro un, Miguel Ernest Gazelle-Chonade. Mais là, c'est l'Inchonade. C'est bon, Ernesto. Já vai ter matinha de saudade. Daqui a pouco eu tenho o Tio Lee mais uma vez. C'est bon, hein?
1: C'est amé.

0: Olha aí, né? Música bonita, viu? Então, sabe quem me ligou agora? O Buncha manda pra todo o pessoal da Colasse de Lacerdópolis, pessoal do Transportes Suínos, pessoal também lá do Distrito de Santa Lúcia, da Colasse. Um abraço, gurizada. Buncha, velho, tô mandando um salve pra você. Já, já vai ter um modão aí. Alô, Buncha!
1: Obrigado, gente!
2: Obrigado, gente!
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0: Olha, deve seguir 50 e meio, quarta nada, e pouco 10, seja meu Deus do céu. Ô, Ito, o que tu analisa aí do Bucha lá que me ligou aí? Será que liberaram o celular dele lá também ou não, né? Porque vocês conhecem a história do celular aí, pelo amor de Deus, né?
1: Ah, bom, então, a mulher do Bucha liberou o celular dele, que liberou? Tava entendido, né?
0: Ah, então.
1: O homem tava... meio grato.
0: Isso, é.
1: Ô, compadre Baixo Pedro, tô com o tio Lee da gaita, ele foi tocar num bailão lá pra Piratuba, cara.
0: É, o tio Lee, não é?
1: Perdeu a gaita dele.
0: Mas também deve ter tomado umas canjibrinas, né?
1: Tá bem triste o tio Lee da gaita.
0: Mas, tio Lee, velho.
1: Diz que ele andou tomando umas bebidas finas.
0: Mas tio Lee, né? Um abraço pra ele, grande amigo nosso. Então, mais uma vez aqui pro Ernesto, o Daniel, o pessoal lá de Piratuba, pediu ginigeno, dando tempo, claro que nós vamos rodar, com certeza, né? Tio Lee, mais uma vez com nós. Tem o Tchaca Tchaca na Buchaca aqui também, né? Mas, Tchaca Tchaca na Buchaca, como é que você tá, meu Deus do céu? Estamos louco de bom de especial, né, tio Lee? Isso, tio Lee é muito amigo do Daniel lá, o pessoal de Piratuba, nós também somos amigos dele.
2: Mas eu queria que você rolasse aí, se não for enquanto na loira casada.
0: Você dando tempo, nós casemos com a loira.
2: Da Tuba, pra dona Nena e pro Daniel. Vai um abraço pro tio Lee da Gaita, pra toda aquela moçada.
0: Esqueceu de você, né, o Daniel, né?
2: Lá, dona Nena, seu Ademir, o Daniel tá fazendo açúcar amarelo. É, o Daniel se esqueceu de mim, mas mandar um abraço, filho. Talvez se tivesse encontro de gaiteiro por lá, nós.
0: Mas vai que bom.
2: Preto ir pra lá, nós vamos pra lá também. Mas,
0: com certeza. Me apeio junto, né? Vamos lá, minha amiga Vivaldino, pessoal aí da rodoviária. Mas que tal, meu galo velho? Já vai ter um. Tô quicando bem, tô quicando fraco, né? O Bucha, né, tio Ito? Especialmente pro Bucha. Vamos ter que levar uns ovos de galinha caipira pro Bucha, velho, né? Mas, ó, tio Bucha. Uma vez pro tio Vami, tio Vilmar Bás, o pessoal da minha querida Nova Beleza, bom dia.

esquentando, então na puxa, velho, tô ficando velho, tô ficando fraco, mas bichando a perna e correndo uma aldeia, né? Eita, acordei louco, vamos que vamos, desde que dele. Olha aí, uma loira casada, né, Tchuli, velho? Mas essa coisa, meu amigo Canarina no Pomerol, já já atendo você. Daqui a pouco nós teremos aí a oração da manhã.

0: dia, queridos filhos e filhas. Que o despertar desta quarta-feira, sob impulso de Nossa Senhora, seja tranquilo e sereno. O dia começa, mas recorremos à Mãe que nos proteja de todos os perigos. Nossa Senhora, guie nossos passos. Em nome do Pai, do Filho e do Espírito Santo. Amém. Senhor Jesus, o dia começa, a labuta continua. E lembramos, Senhor, Mestre, que curaste corações, o homem todo e todo homem. E é por isso, Senhor, que nas primeiras horas deste dia, queremos pedir a cura interior. Na tua presença, colocamos os corações aflitos. Peço, Senhor, cure as más lembranças que provocam tormento em meu coração. Peço, Senhor, que a tua misericórdia e os raios curativos possam curar os meus traumas que me afetaram na infância e ao longo da vida. Senhor Jesus, tu conheces os problemas e eu coloco todos os meus problemas, desafios do dia de hoje, no coração do bom pastor. Te peço, ó bom pastor, pelas chagas abertas em teu corpo, em teu coração, cure as feridas que estão no meu. Cure as feridas de minhas lembranças, a fim de que nenhuma delas me faça recordar com dor, angústia e preocupação. Cura-me, Senhor. E como fruto desta cura, que eu consiga perdoar, e o perdão que me liberta, que eu consiga perdoar todas as pessoas que me ofenderam e me machucaram. Dai-me, Senhor, a cura interior como fruto do perdão. Senhor, curai os males físicos do corpo, as feridas abertas, essa dor que lateja, essa parte que a medicina não resolve, mas com fé, uma luz brilhará. Senhor, e eu te louvarei e exaltarei o teu nome. Senhor, no dia de hoje, eu me coloco na tua presença e peço: aceite-me, purifique-me e santifica-me, Senhor. Rezemos juntos. Pai nosso, que estais no céu, santificado seja o vosso nome, venha a nós o vosso reino, seja feita a vossa vontade, assim na terra como no céu. O pão nosso de cada dia nos dai hoje, perdoai as nossas ofensas, assim como nós perdoamos a quem nos tenha ofendido, e não nos deixeis cair em tentação, mas livrai-nos do mal. Livrai-nos do mal. O Senhor esteja convosco. Ele está no meio de nós. Que a bênção de Deus nos livre do mal. Que a bênção de Deus recaia sobre nós. A água, a roupa dos enfermos, as fotos de família, sobre este dia que começa. Em nome do Pai, do Filho e do Espírito Santo. Amém. Dai-nos, Senhor, a cura interior. Até amanhã. 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
5: Bom dia!
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1: Comigo mesmo, né? Cadê os cachaceiros de plantão, né? 6 e 8, quer mandar um abraço, meu amigo João Vitor, né? O Mota, automecânica Mota aí na Vila União, mas olha o povo da Vila União, região Capinzal, Ouro e Piratuba, enfim, ó, é o homem vem, meu Deus do céu. É um piazão lá que esse nós assinamos embaixo, né? 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Mas que tal, gurizinho, né? Mas é aqui do meu amigo Valdemar, só tinha que ser da dona Claudete, né? Ei, mota, velho. Estou cansado de ser o remédio. Né, Guto, velho? Como é que o senhor tá, Guto? O senhor tá bem assim ou não?
7: Bom dia,
1: mano, velho. Tudo bem, mano,
7: velho. Aí com o rádio velho no 12, escutando tio Liv, tio Ito, você, todo um monte de gente aí. Toque aí o roubo da gaita velha, mano.
1: Sim, mas roubada, vai, então.
7: Um dia. Tio Ito, pô, mas seu Pedro, você.
1: Tamo aí.
7: Bar Preto.
1: Mais Carcú.
7: Marcão do Lampião. Chico da Encruzilhada.
1: Isso.
7: Seu Nadir, pô, Marquinhos. O Ricardinho da Salada.
1: Tá ouvindo nós lá, Ricardinho.
7: Um abraço e me apeio.
1: Se apeiamos junto, meu amigo Valdecir Melo, lá em Pomerode. Bom dia, seu Valdecir.
8: Aí,
1: como é que o senhor está? Tudo bem?
8: Bom dia, tudo bem? Estamos
1: tudo
8: na escuta.
1: Certo.
8: E peço a música João Boiadeiro. E ofereço a todos os amigos de Capinzal e Ouro. Para o meu amigo Nelson Wolf aqui de Pomerode. Para toda a família Melo que está na escuta. E pra minha esposa Lúcia, que tá matando,
1: escutando o programa também. E aí, meu amigo Daniel, então o que tu acha do...
5: Bom dia,
1: que tu acha aí do Tio Li?
5: Mande um abraço pro Tio Li da Gaita.
1: Tá bem,
5: diz
1: amigo.
5: Diz que nós vamos se encontrar no Encontro de Gaiteiro no dia 5 de setembro, ali na Rádio Piratuba FM.
1: Com certeza.
5: Convidado o Barão Preto,
1: vamos a sua
5: esposa, acompanhado o Tio Li da Gaita. Mais um abraço pra ele aí, Márcio Pedro. Conversemos.
1: Beleza. Então,
5: escuta aí, vamos fazer um açúcar maior.
1: Ah, que vai. Meu amigo Ricardinho lá do parque, né? Como é que tá? E o
9: bom
1: Gaúcho?
9: Bom dia,
1: Ricardinho. Tudo bem, o senhor?
9: Alguma música aí pro Gaúcho aí, pros gordos.
1: Mas a Gaúcho é. Mas a Gaúcho é.
9: Eles que estão com o rádio no 12 já.
1: Só não tomam um chimarrão.
9: Pena que não tomam um chimarrão.
1: É, mas tomam outras coisas, né?
9: Beleza, amigão.
1: Valeu, um abraço.

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5: 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Quero mandar um abraço para a Elaine, ó, Deus, pessoal que estão na linha Maratá, confirmando a audiência, meu amigo João Branco também, aí, em Joaçaba, obrigado, ao nosso grande amigo João Branco, um diabão, meu irmão velho.
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5: Olha, gente, quero mandar um abraço pro pessoal aí da GB Truck Center de Joaçaba, né? Mas que tal, gurizada, vem? GB Truck Center, né? Mas olha, tá beliscando, tá vindo devagarinho, mais caricula. Aê, mandar um abraço. Essa família sabe em água, obrigado pelo carinho, né? Mas que tal, gurizada, vem? Meu amigo Carlito, nada, bom dia. É, mandei um abraço e que Deus abençoe, tá abençoando. Meu amigo, então um abraço pro seu João Branco lá em Joaçaba. Bom dia, seu João. Como é que o senhor tá, homem? Tá bem?
12: Bem, graças a Deus. Saúde.
5: Maravilha.
12: Senhor, família, funcionários da rádio.
5: Graças a Deus, tudo
12: bem. Espero que estejam todos bem com a graça de Deus.
5: Sempre.
12: Estamos lhe ouvindo. Torcendo para que não chova hoje, né?
5: Mas já choveu.
12: Quando puder, manda uma música para nós, que já estamos com saudade dele ouvir também.
5: Eita, bom dar, velho.
12: Estamos com saudade do Barro Preto, da família dele também.
5: Parece uma hora aí, homem.
12: Todos vocês aí que são...
5: Obrigado,
12: meu. Que já sabe nos alegrar a parte da manhã.
5: Obrigado, meu amigo.
12: Feliz quarta-feira para o senhor, para a família, para o Barro Preto, para os funcionários, todos ali.
5: Obrigado.
12: Um abraço.
5: Meu amigo Blaskan Schmidt, oi, Dinei, Davi, ó, Dinei, velho, tá bom, me olhou bem, pediu essa aqui, é bonita. Vai lá pro Canarinho, daí, pessoal, lá no Pomerol, né, velho. Olha aí, ó, 6h23, Lourenço e Lourival, uma vingança de um caçador velho.

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2: As pessoas que amamos podem partir dos nossos olhos, mas jamais do nosso coração. Os filhos, netos, bisnetos, genros, nodas e demais familiares, ainda consternado com o acontecimento de Lore Cruz Cossel, agradece aos bombeiros de Capinzal, a toda a equipe do Hospital Nossa Senhora das Dores, a equipe da UTI do Hospital Hélio Anjos Ortiz de Curitibanos, aos familiares, amigos e vizinhos que estiveram presentes nesse momento de dor e despedida. E convidam para a missa de sétimo dia, nessa quinta-feira, hoje, portanto, amanhã, portanto, às 19h30, na Igreja Matriz São Paulo. Apóstolo, 6:26.
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2: Aí que tal, né? O Comate veio e Itacira, mas acabou de acanhar da funda, nunca mais deu sinal de Comate. Será que não deixou nós já? Acho que não, né? Olha o grupo da Terceira Idade Unidos pela Paz do Lar de Imóveis, convido para o matiné dia 23, domingo próximo. Local Centro Cultural Domingo Especializado, início 14 horas de animação, Banda Vida Copos, ingresso a 20 conto. Vou confirmar a presença no 999-29-4266 ou 999-18-03-81, domingo. Dia 23 de agosto, matinê no Centro Cultural Domingos Perezada. Apoio com Neirar de Marmoladia de Ouro, Eletrônica Escartão e Euro Única. Domingo, dia 23, Bagual de matinezão no Sítio dos Lagos, em Lacerdópolis, início, 14 horas de animação musical alternativa. Isso mesmo, 25 conto. Participe domingo, Sítio dos Lagos. Todo mundo no convite. Alô, senhor Demar e toda a equipe, um abraço. Um dia bom para todos nós.
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2: E o ciúme que se encontra. Eita, mundo velho.
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2: 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Gente, quando a quer chama toda a região serrana do distrito de Santa Lúcia, ou não? 27ª Romaria de Creque Espinha, a Capinzal FM vai estar presente nesse grande evento. 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Então, um abraço lá. É o pessoal lá do Creque Espinha, né? E família Bonamigo, toda a turma lá aqui, domingo. Sábado e domingo, né? Grande evento, mas sem dúvida nenhuma. Coração apaixonado. A vida é uma paixão, é só coração, né, Sirlei? Sirlei, o Ernesto, bom dia, obrigado pela companhia. 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E estou peleando pela vida.
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2: 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Gente, finalzinho aqui do Bom Dia Trabalhador, obrigado a você que esteve com a gente, quem nós não conseguimos atender agora, mas tem detalhe, tem amanhã e tem a programação o dia todo da Capinzal FM. 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Um abraço a todos, gente, e lembre, se Deus é por nós, mas quem vai ser contra nós? E eu volto já já no nosso Capinzal Negócios por aqui.
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1: Vamos lá, gente. Lembrando que o nosso WhatsApp é 988156435. Manhã de quarta, cuida dia 19, né? 19 de agosto. Tempo estável, né? Já choveu, 18 graus de temperatura. Vamos que vamos, dele que dele. 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Vende-se um cilindro de pão no 999-596535. Crise de Tampa, 350 pila. 998-03-9039. 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Olha, vende-se nozes, casca fina, R$25 o quilo e lenha no 99801-3984. É vende-se cana-de-açúcar, 999-425962. Vende-se açúcar amarelo, R$17 o quilo, chimia de pico, abóbora e laranja, 20 pila ao vidro. Melado de cana, geleia de uva, 20 conto também ao vidro, 98804-8633. Vende-se três suínos comum, é, três porquinhos aí, leitãozinho, mede 12 quilos cada um e um passador de veneno. Esse passador de veneno aí você pode usar ele no trator, acoplado ao trator, ou também puxar com boi aí, tá bom? O telefone é 999-660883. É, vende-se também casa de madeira para desmanchar no Parque Jardim Ouro, 999-960061. 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Compre 600 quilos de milho debulhado e também na espiga, mais 600, né? 999-529-9190. E um é o telefone, 6 horas 36 minutos. Capinzal.

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0: 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Abraça pra Elaine, adios, lá na linha Maratá, né? Ô, Adilson, velho, tô bem, de amigo, né? Abraço, Adilson. Obrigado aí, Elaine, pessoal acompanhando nós lá. Meu amigo Marcão do Lampião, como é que o senhor tá, Marcão?
1: Bom dia, Marcão. O celular tá sem bateria, hein, mas tá escutando aí.
0: Que deu?
1: Faz favor, Márcio Pedro, tirar esses anós aí, que esses anós já foram.
0: Mas já foi os anós tudo?
1: Deu boa,
0: beleza. Mas deu boa.
1: Ótimo dia, Deus abençoe, tudo bom.
0: Precisando também, aí, meu amigo, o seu João Pereira, aí, mas o senhor tá, seu João?
2: Bom dia, Márcio Pedro.
0: Tudo bem?
2: Aqui é o João Pedro Pereira.
0: Uhum.
2: Eu tenho um notebook pra vender, um laser.
0: Mas a
2: 600 pila,
0: mas
2: cine novo.
0: Tá bem.
2: Se alguém interessar, ligue no 99-18-57-25.
0: Então deu boa daí, né? Mas, seu João, velho, bom vender isso, divulguei, por que não, né? Deixa eu ver quem mais tá aqui mandando a... Bom dia, tenho lenha seca para vender 130 metros, já lascadinha, 988-45-5633, 988-45-5633, mas então deu boa, tem essa lenha aí para nós vender, já vendemos já essa lenha pro senhor aí, deixa para nós... Meu tal da velho.
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0: Vamos lá, gente, 6 horas e 42 minutos. 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Exame, meu amigo Almir D'Ambrosio e toda a gurizada, tá bom? Deixa eu mandar um abraço aqui, ó. A dona Ana e dona Ana Lúcia Bandeira, né? Tá ouvindo nós aí, dona Ana? De tarde me manda um saldo com Márcia, que com certeza eu vou mandar um modão pra vocês, tá bom? Um abraço e obrigado aí pela tua companhia.
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0: 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Deixa eu ver o que mais nós temos para negociar aqui, ó. Vende-se também caminhonete F1000, ano 81, direção hidráulica, turbinado, documentado em dia 99998-3552. Esse equipamento de trilha, roupa tamanho M, bota número 40, está de novo, 99991-2642, uma estrada 2007-2008, vendo ou troco por um Gol ou Siena. 92.077.68, uma plataforma de trator e uma carretinha.

0: tinha no 984-17-0091 e um Cruiser no 988-17-9883.
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0: Vamos lá, né? São 6 horas e 46 minutos. 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São 6 horas com mais 45 minutos. 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Como esse milho para consumo, 999-57-83-71, né? Então, tá bom, gente. Obrigado aí pela companhia de vocês. Estamos chegando quase ao finalzinho já do programa. Já nós vamos fazer com a Débora também, direto do Gabriel, né? Depois tem os 5 minutos com Jesus, tem o Jardel com o Jornal 102, segue aquela programação. Mais uma vez, um abraço para o pessoal da GB, Truque Center, dentro de pneus e muito mais em Joaçaba, tá? Tem um dia vai estar com nós aqui na programação. Obrigado, pessoal da GB, Truque e Center, né? E mais uma vez, um abraço para o meu amigo Mota, da Automecânica Mota, na Vila União. Um abraço, Mota. Obrigado aí pela companhia. 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Vamos lá, né, dona Débora? 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
5: Nesta quarta-feira, dia 19 de agosto, inicialmente saúdo a você que está me ouvindo, me acompanhando neste momento. E vamos, a partir de agora, meditar sobre o tema certo e errado. Certo e errado. Baseado em 2 Coríntios, capítulo 8, versículo 21, que diz: a nossa vontade é fazer aquilo que tanto o Senhor como as pessoas acham certo. Estimados amigos, em uma época em que a verdade é uma questão de opinião, é difícil compreender que a vontade de Deus estabelece o que é correto e bom. No tempo do apóstolo Paulo, não era muito diferente. Aquilo que Paulo e os demais apóstolos pregavam como certo, a verdade, era considerado loucura e escândalo para os outros. É por isso que Paulo exclama: a nossa vontade é fazer aquilo que tanto o Senhor como as pessoas acham certo. Isso é em 2 Coríntios capítulo 8, versículo 21. Nossa vontade se inclina a buscar pelos nossos próprios interesses, em detrimento dos interesses dos outros. Não é muito difícil perceber o egoísmo regendo a vida de muitas pessoas. Basta ouvir as histórias de vida ao nosso redor para notar os estragos que o pecado faz, que o pecado traz. A vontade de Deus é salvar o ser humano. Por isso, o próprio Deus permitiu que o seu Filho, nosso Senhor Jesus, cumprisse de forma perfeita seus mandamentos e entregasse sua vida em nosso favor. Esse Jesus foi desprezado por todos, condenado à morte por aqueles que julgavam estar fazendo o que era certo. Ao ressuscitar, Jesus nos deu provas de que seu sacrifício foi aceito pelo Pai, consumando a vontade de Deus em nos reconciliar com Ele. Por isso, meu amigo, minha amiga, em uma época que tudo parece evaporar no ar, é muito bom fundamentar a vida no amor desse Jesus, que fez tudo por nós, sofreu, morreu e deu sua vida no alto da cruz. Esse amor é tão certo como o ar que respiramos e tão real como a vida que recebemos. Com a força que vem desse nosso Senhor Jesus, vamos fazer aquilo que o Senhor acha certo. Senhor Jesus, nós te agradecemos pela vida que temos contigo por meio da fé e pela certeza da salvação e vida eterna. Ajuda-nos a fazer o que é certo segundo a tua vontade, diante de Deus e do nosso próximo. Em nome de Jesus. Amém. E assim hoje, lembramos que diante de Deus, pelo amor que Ele tem por mim, por você, através do seu Filho, Jesus, este amor é tão grandioso. Procuramos também, diante dos fatos da vida, diante da realidade, cada um de nós sempre fazer aquilo que é certo, fazer o melhor em servir ao nosso próximo, a começar dentro das nossas casas, a começar no lugar que moramos, na nossa igreja, no nosso trabalho, quando passeamos, quando viajamos. Que bênção, que privilégio é podermos fazer isso. Tudo por amor que Deus tem por mim e por você em Jesus. E assim vamos em frente. Um feliz e abençoado dia. Um grande abraço. Amém.
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16: Muito bom dia. Quarta-feira hoje, metade da semana, 19 do mês de agosto de 2026. Tempo nublado aqui no Baixo Vale. Temperatura nesse momento 18 graus no centro de Capinzal e Ouro. Destaques desta manhã: ONG Fauna Amiga cobra inclusão da causa animal no orçamento de Capinzal para 2027. Durante a audiência pública da LDO ontem, presidente da entidade destacou a necessidade da criação de um departamento e de um fundo específico para garantir recursos e ações para a proteção animal. A CIRP promoveu um encontro sobre reforma tributária e network com empresas associadas. Primeiro festival de food truck de Capinzal tem 9 empresas confirmadas para o final do mês. A PAI abre no sábado a programação da Semana Nacional da Pessoa com Deficiência Intelectual e Múltipla. Obra de ligação entre os bairros Navegantes e Alvorada em Ouro pode ter trânsito liberado em até 30 dias, afirma prefeito. A ANEEL anuncia aumento de pouco mais de 10% na conta de energia elétrica em Santa Catarina. Secretaria da Saúde de Capinzal promove mutirão de dermatologia no próximo dia 29. Na entrevista de hoje, vamos falar sobre ações da Secretaria da Agricultura de Sorteia e a programação de castração de animais. No nosso boletim de Brasília, o Conselho Nacional de Justiça lança cartilha para tornar clara a remuneração de ministros e juízes. Segurança Pública, Polícia Militar localiza caminhonete roubada e destruída por incêndio em Campos Novos. No esporte, com um a menos, Fluminense leva empate no fim, mas bate Rivadavia nos pênaltis com brilho de Fábio e avança na Copa Libertadores. São Paulo encerra jejum, bate Bolívar e avança na Sul-Americana. Bocha de Capinzal estreia hoje nos Parajasque, em Chapecó. Eu sou Jardel Martinazzi e apresento essas e outras informações a partir de agora no Jornal 102. Produção, Departamento de Jornalismo da Capinzal FM, na direção de Luiz Pedro Escarton. 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
16: 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Bom, tivemos chuva durante as últimas horas aqui no Baixo Vale, nebulosidade neste começo de manhã. Como é que vai ser o tempo hoje? Tudo bem, Coutinho? Bom dia.
18: Bom dia. É, já tivemos alguma chuva, alguma trovada agora de madrugada em alguns pontos aí da região, vai melhorando, temperatura agradável. E à tarde, calor. Pode ter de novo alguma pancada de chuva, tendendo mais agora à tarde. De manhã, se tiver, nesse comecinho de manhã. Depois melhora e volta a ter ali no meio da tarde para a noite, mas não para todo mundo. Alguns passam sem. Amanhã passa a frente fria, trazendo chuva, trovada. Pode ter alguma coisa forte, pontual, e cai a temperatura. Sexta começa com nevoeiro, alguma garoa, depois melhora, frio. Sábado e domingo faz frio com tempo bom. No sábado pode ter geada já, com mínimas aí de 1 a 4, 2 a 5. Dificilmente vai dar problema nos pomares. Domingo e segunda que continua sendo os dois dias que tem que ter monitoramento. Nem todos vão ficar negativo, mas alguns pomares podem amanhecer negativo, principalmente na segunda. Na terça já vai esquentando. Da Climatel, Ronaldo Coutinho.

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8: 7 da manhã, com mais 7 minutos, hora oficial do Brasil. Você, seja nosso ouvinte repórter, 98815-6435. Neste amanhecer, previsão do tempo já está disponível. Para quem não escutou no rádio, não ouviu agora há pouco com Ronaldo Coutinho, já está por lá no nosso Instagram e no Facebook da Capinzal FM. Dia do historiador hoje, dia mundial da fotografia, dia do artista de teatro, dia da integração jurídica latino-americana. Hoje também se celebra o Dia Nacional da Aviação Agrícola, Dia Nacional do Ciclista, também dia de luta da população em situação de rua, dia mundial humanitário. É um lembrete que ajuda também a ressaltar o ato de coragem de muitas pessoas, celebrado nesse 19 de agosto, o Dia Mundial Humanitário. É uma oportunidade para refletir sobre o papel de quem dedica tempo, trabalho e muitas vezes a própria segurança para ajudar outras pessoas em situações de dificuldades nesse mundo afora. Em meio a guerras, desastres naturais, crises sociais e emergenciais, são milhares de pessoas, profissionais, voluntários que atuam todos os dias para levar alimento, atendimento, abrigo e esperança a quem mais precisa. Essa data também nos convida a olhar para além das grandes tragédias. O espírito humanitário está presente em pequenas atitudes do dia a dia, ouvir alguém que precisa conversar, estender a mão a uma família com dificuldades, participar de uma campanha ou simplesmente tratar o próximo com respeito e solidariedade. O Dia Mundial Humanitário, portanto, não deve ser apenas uma data no nosso calendário, mas um convite à reflexão. Que sociedade estamos construindo e o quanto estamos dispostos a fazer pelo outro, porque diante das dificuldades, a solidariedade pode não resolver todos os problemas, mas pode transformar a realidade de quem recebe. Nosso desejo hoje, e como sempre, saúde, sucesso e muita sabedoria.
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8: E o sorteio de ontem da Mega Sena teve os seguintes números 16, 23, 24, 33, 36 e 52. Repetindo, 16, 23, 24, 33, 36 e 52. Ninguém acertou a sequência de seis números e o prêmio acumulou para 50 milhões, estimativa para o sorteio de amanhã. Cinco acertos, foram 38 apostas, uma delas de Chapecó, oeste catarinense, que leva pouco mais de 50 mil. Quatro acertos, 3.041 apostas, 1.039. Loto Fácil, duas apostas ganhadoras, uma de Arinos, Minas Gerais, e outra da capital gaúcha, Porto Alegre, cada uma levando a premiação de 1.988.000. Quina, não tivemos acertadores no sorteio de ontem.
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8: 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Vamos falar sobre um evento importante que vai ocorrer no final do mês, dias 29 e 30 de agosto, será um sábado e um domingo da semana que vem, primeira edição do Festival de Food Truck aqui de Capinzal. Esse evento vai ser no Centro Multiuso Arlindo Bertola, na área de lazer Dr. Arnaldo Favorito. Nós conversamos ontem com a secretária de Desenvolvimento Econômico, Turismo e Inovação, a Thalita Friso. Ela nos confirmou 9 empresas para participar desse festival, e estarão oferecendo várias opções de comidas e bebidas. As inscrições foram encerradas e agora, portanto, se tem os próximos dias para os últimos encaminhamentos e a preparação. Além, é claro, da alimentação, haverá outras atrações, como explica a secretária Thalita Friso em entrevista ao nosso Jornal 102. Vamos ouvir o que disse. Pois não, Thalita Friso.
13: A gente inicia então no sábado, às 14h até às 22h, e no domingo também, né, às 14h, às 14h até às 20h, né? A gente viu que já houve a divulgação aí que vai ter o pagode da Sara também, é uma contratação que já foi feita, mas vai ter mais atrações. Nós vamos ter então, no sábado, uma atração de pagode e de sertanejo, fora as atrações culturais, a parceria aí da Secretaria de Educação, Esporte e Cultura do município de Capinzal, e vamos ter no domingo também mais duas atrações. Então, a gente vai fechar o pacote agora, né? Imagino que nos próximos 2 dias aí, a gente já fecha toda a programação e a gente vai estar divulgando. Então, a gente já convida as famílias, né? Vai ter brinquedo inflável também, venham participar com a gente, vai ser 2 dias diferentes para o município de Capinzal, uma experiência, né? Estamos tentando trazer eventos inovadores para o município, principalmente aí no mês da juventude, que é o mês de agosto, que é o mês do estudante.
8: Pois é, essa programação integra o mês da juventude, mês de agosto, 29 e 30 agora do mês de agosto, na área de lazer, lá no Centro Multiuso, várias empresas, são 9 confirmadas para se apresentarem, algumas, né, acabaram absorvendo mais que um espaço, então eram 16 ao total, então 9 empresas confirmadas para este importante evento. Câmara de Capinzal realizou ontem à noite uma audiência pública, onde foi debatido a LDO 2027, a Lei de Diretrizes Orçamentárias. Esse encontro reuniu vereadores, representantes da comunidade, entidades, foi conduzido pelo vereador Valmor de Vargas, presidente da Comissão de Orçamento, que falou a reportagem da Capinzal.
14: Então, foi muito bem apresentada. A gente fica muito contente e feliz por os trabalhos do nosso funcionário Borsoi, funcionário público, né? E também as pessoas que participaram nesse momento especial aí. A gente teve no final da apresentação esse questionamento levantado pelos simpatizantes, pessoas que acompanham essa ação, né, da prevenção dos animais. E a gente viu umas dúvidas ali, daí fiquemos alencados à nossa comissão de orçamento, juntamente com o nosso jurídico. Nós estamos procurando o executivo para juntos nós tomar uma decisão, porque nós temos um prazo para votar a LDO, que seria dia 31. E dia 31 é a quinta sessão do mês, que provavelmente o nosso presidente da casa não vai fazer. Mas nesse mês não tem que fazer uma extraordinária para votar a LDO, não podendo deixar passar do prazo.
8: Entre outras demandas apresentadas esteve a proteção animal. A presidente da Fauna Amiga, Eliane de Quadros, defendeu a criação de um departamento e de um fundo específico para a causa, que deverão ser previstos na LDO e depois na LOA. A Comissão de Orçamento deverá analisar as sugestões junto ao Executivo antes da votação.
15: A gente sentiu bastante boa vontade, né, dos vereadores que estavam aqui presentes, né, de ajudar nessa situação. Então a gente vai aguardar os próximos desenrolar e a gente vem manifestando aqui, porque a gente sabe que são processos que tem que cumprir leis, tem que cumprir normas. Para isso que a gente esteve presente aqui. Fiquei bem feliz, teve bastante simpatizante que estiveram aqui conosco hoje. Deixo aqui nosso apelo aos vereadores que não estavam presentes. Nós estávamos apenas com 4 vereadores, que era o Cauê, o Rafael, o Valmor de Vargas e o Enio Page. Então a gente deixa aqui o nosso apelo, que era uma sessão que deveria ter sido acontecida na Câmara de Vereadores, que a casa deveria estar cheia. Principalmente a gente deixa aqui a nossa cobrança dos vereadores, dos restantes, dos outros 5 vereadores municipais de Capinzal que não estavam presentes. Porque não foi só discutida a causa animal, foi discutido todas as causas pertinentes para desenvolver e o andar do município no ano 2027.
8: 7h16, a obra de pavimentação que vai ligar Alvorada e Navegantes em Ouro enfrenta dificuldades provocadas pelas condições do solo e pelo excesso de chuvas, mas a expectativa da administração é que o trânsito possa ser liberado entre 30 e 40 dias, caso o clima permita o avanço das obras. O prefeito Claudio Duarte falou sobre essa condição.
16: Ali é uma via diferente. Por exemplo, na linha D'Ambrosio nós temos um solo diferente. 2 dias de sol ele está liberado, a empresa está trabalhando. Lá em cima é um solo vermelho. Uma terra vermelha com solo podre. A empresa não está conseguindo nem se deslocar. Jorginho, eu estava conversando com o engenheiro da empresa, você também ouviu. Eles não estão conseguindo, quando dá uma garoa, nem eles se deslocar com as máquinas deles, porque é muito... O barro é muito solto, entende? Então ela não consegue trabalhar. Ali precisa de uma semana de sol para voltar com as atividades de corte, aterro e a parte da drenagem. Ainda nós vamos ter uma parte de detonação por causa das valas, para o caimento da água, porque nós temos um loteamento abaixo e nós temos que encaminhar bem as águas de cima. Então vai aí mais uns 20 a 30 dias, se o tempo se comportar um pouquinho melhor, para poder chegar na base e aí depois que tiver na base já pode liberar o trânsito. O asfaltamento ele pode acontecer. A camada asfáltica pode colocar ela de um lado e deixar o outro lado liberado, mas nesse momento não tem possibilidade nenhuma de nós fazer uma via de passagem ali. A gente sente porque tem comércio no Navegantes, as pessoas têm que se deslocar um pouco por um período maior agora, mas é a nossa condição que nós temos. Esse inverno está bastante judiado, bastante chuva, bastante umidade.
8: 7h17 da manhã, já vamos falar sobre a ação da APAI, que abre no próximo final de semana. Programação alusiva ao mês, né? Um mês importante que é desenvolvido em todo o país, inclusive a APAI Nacional que faz essa mobilização e as APAIs de todo o país também. A Semana Nacional da Pessoa com Deficiência Intelectual e Múltipla. A CIRP promoveu ontem à noite um encontro em comemoração, mais uma etapa das celebrações dos seus 31 anos. Talk sobre reforma tributária, conduzida pelos contadores Jean-Riel Bareta e Elisete Carniel. Eles destacaram a importância de as empresas se prepararem para as mudanças previstas a partir do ano que vem. Eles orientaram os empresários sobre a revisão dos sistemas, preços, custos e estratégias tributárias. Após o painel, a rodada CNPJ promoveu um network, onde cada participante pôde apresentar um pouco da sua empresa e as oportunidades de negócio. Um bom público comparecendo ontem nesse encontro realizado no auditório da ACIRP. Secretaria da Saúde aqui de Capinzal fará, no dia 29, sábado da semana que vem, mutirão de atendimentos de dermatologia. Essa ação busca reduzir a fila de espera, agilizar diagnósticos e encaminhar possíveis tratamentos. Os atendimentos serão realizados no próprio município, evitando o deslocamento de pacientes para outras regiões. A secretaria orienta quem já possui a consulta agendada ficar atento ao horário e comparecer na data marcada. Mais detalhes serão divulgados logo mais pela manhã e nós vamos trazer dentro do Jornal do Meio-Dia. Ainda sobre a área da saúde, o Hospital Nossa Senhora das Dores vai receber agora pela manhã, às 11h30, o secretário de Estado da Saúde de Santa Catarina, Diogo Demarque. Essa visita foi anunciada pela instituição como uma oportunidade especial para apresentar a estrutura do hospital, reforçar o compromisso com a promoção e a defesa da vida. Durante a agenda, o secretário vai conhecer as instalações, acompanhar de perto a realidade da instituição. Então, 11h30 da manhã, essa reunião no Hospital Nossa Senhora das Dores, uma visita do secretário de Estado da Saúde, Diogo Demarque. 7h20 da manhã.
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18: O Conselho Nacional de Justiça lançou uma cartilha para responder dúvidas da população sobre a remuneração dos ministros e juízes. A cartilha, chamada Remuneração de Magistrados e Magistradas, Perguntas Frequentes, tem 20 páginas e traz uma cronologia de decisões da Suprema Corte sobre o teto remuneratório, tenta explicar por que verbas indenizatórias não entram no cálculo desse teto, além de citar quais são os chamados penduricalhos que compõem os salários dos juízes e dos ministros. Nesta terça-feira, o presidente do CNJ e do STF, ministro Luiz Edson Fachin, anunciou a cartilha durante a abertura da sessão de julgamento, ao mesmo tempo em que defendeu a atuação dos magistrados e disse que era preciso separar os bons dos maus e que o judiciário está aberto a críticas, mas não vai aceitar campanhas para sua descredibilização.
19: O Poder Judiciário brasileiro tem prestado contas e não tem nada a esconder. É preciso, portanto, separar o joio do trigo para que, ao final, permaneça pedra sob pedra.
18: Esta é a primeira vez que uma decisão do STF sobre penduricalhos prevê devolução de valores. Na semana passada, ministros do STF determinaram que 7 tribunais estaduais suspendam pagamentos muito além do teto constitucional e devolvam valores não justificados na remuneração dos magistrados. A decisão atinge os tribunais de justiça de Goiás, Maranhão, Paraná, Rio de Janeiro, Rio Grande do Norte, Rondônia e aqui Distrito Federal. Os tribunais devem identificar os magistrados que receberam valores indevidos e determinar a devolução do que ultrapassar o limite de 70%. De Brasília, Paulo Otaran.
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0: 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Destacar que ontem uma das sócias proprietárias da Êxito, em contadora Elisete Carnel, participou desse importante talk promovido pela CIRP. Bem interessante esse encontro que ocorreu na sede da entidade, no seu auditório. Várias pessoas participaram, tirando dúvidas. Bem interessante. Você pode acompanhar essa reportagem completa com dados e vídeos, inclusive, no site portal de notícias capinzafm.com. Parabéns aí. E também, é claro, o Jean-Riel Bareta, que representou a Carmen Contábil, duas importantes instituições, enfim, empresas do nosso município. 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Bom, hoje vamos falar sobre agricultura e uma ação bem importante desenvolvida em Sorteia, pet levado a sério com castrações de animais. É uma ação que vai de encontro ao bem-estar animal. E é claro, problema que não, como a gente fala, não é uma particularidade só de Capinzal, a gente fala sobre a causa animal, que afeta muitos municípios, porque infelizmente essa questão, o crescimento populacional de cães e gatos é muito grande, é bem preocupante, e ações como essa do pet levado a sério vão de encontro a reduzir a possibilidade de mais, né, de mais animais surgindo por aí e não tendo aquele cuidado que é necessário. Estou recebendo por aqui o Antônio Marcos Schmidt, o Antônio que é secretário da Agricultura lá de Sorteia, e também a médica veterinária do município, Analice Sequim. Sejam bem-vindos aqui ao nosso jornal, Antônio. Satisfação revê-lo para falar um pouco mais sobre a agricultura, que é o pilar da economia, queira ou não, né, do município de Sorteia. Nós temos aí muitos agricultores, muitas pessoas que dependem da agricultura para o seu sustento e que movimenta, com certeza, a economia local. Tudo bem contigo? Bom dia.
1: Bom dia, Jardel. Bom dia aos ouvintes da Rádio Capinzal.
0: Pode chegar mais pertinho do microfone, Antônio? Isso, agora sim. Perfeito. Como é que está aí a nossa agricultura de Sorteia? É como eu falei, é um setor que movimenta muito a economia do município, né?
2: Jardel, o sorteio acho que deve ser em torno de 80% mais ou menos, uhum, né, agricultura, e agora é uma época meio de tranquilidade para nós.
0: Sim.
2: Nós estamos aguardando o tempo, porque agora o tempo ele está meio chuvoso, e a partir do dia 20 nós entraria com plantio de milho já, com os produtores, mas eu acredito que o tempo não vai deixar. E nós estávamos programado para agora na segunda-feira começar num produtor, mas o lugar dele é meio declive, não tem como. Então, estamos maquinário tudo pronto, preparado para começar o plantio, porque o pessoal lida muito com leite, Jardel, lá no Sorteia. E então, o milho é importante plantar cedo, porque depois vem a silagem, né? Porque tudo acabou o pasto do inverno, daqui a pouco vem o milho, por causa da silagem, né? Eles vão e termina tudo junto, é tudo por época. O plantio, todos os produtores sabem, né? Que tem o milho, depois tem a aveia,
0: segue silagem, todo aquele roteiro,
2: vai seguindo, né?
0: Sim, todo aquele roteiro. E essa questão da própria chuva, do clima, é uma preocupação não somente de Sorteia, mas de toda a região nossa aqui, né? Por conta do que está previsto para frente, né? E vai impactar muito.
2: Vai, é que nós conversamos muito lá com os produtores. Eu acho que quem conseguir plantar milho, Jardel, que conseguir plantar, vai dar uma excelente safra. Mas o problema é o você conseguir plantar.
0: Sim.
2: É. Porque se você planta muito molhado, não vai nascer, ele acaba embuchando e não funciona. E agora, quem conseguir, que der uma brecha, que conseguir plantar, eu acho que a safra para frente, ela não tem previsão para seca. Uhum. Então, eu acredito que quem plantar, ali por de janeiro, nós fizemos silagem, entramos com a silagem ali por do dia 15 de janeiro em diante, vai ser um excelente. O problema é nós conseguir entrar com o plantio.
0: É, às vezes você planta ali também, vem uma chuva muito forte, acaba levando todo, né? Quer dizer, tem que aproveitar aquela janela do tempo, né? A janela do tempo que é o quê? Aquele dia que dá uma semana boa, enfim, para você conseguir fazer o plantio. E a chuva, o que vier pela frente aí, né? Depois que começar a florescer, já fica melhor, né?
2: É, nós, essa semana deu uma semana bem boa, né? Nós programamos, porque nós não temos no Zortel uma máquina de pré-secado para fazer o feno.
0: Sim.
2: Então, nós fizemos o feno seco com o produtor, né? A prefeitura corta, mexe, enfarda a parte seca do feno. E aí, essa semana, nós programamos para fazer um feno. Só que cortamos de um produtor, mas não conseguimos. Cortamos na segunda. Aí, hoje, nós ia começar, porque a gente mexe. Se é no verão, tu faz o feno de tifto, você corta hoje, no outro dia mexe, no terceiro dia tu já enfarda.
0: Sim.
2: Mas, como agora o clima está meio frio ainda, tem muita umidade, ele não seca, Jardel. Então, nós cortamos o feno para o homem lá.
0: Uhum.
2: Mas não sei se nós vamos conseguir enfardar, porque nós não conseguimos. Nós ia fazer uma parceria com um rapaz que faz o pré-secado, um galhoto aqui do Guarani, mas não conseguimos, né, fechar a parceria com ele, né?
0: Sim.
2: Então, eu não sei se eu vou conseguir também fazer feno para o produtor. Pelo clima, né? O clima ele não deixa, né?
0: Uhum.
2: E o feno precisa de tempo. No verão, 3 dias. Mas no inverno precisa 10 a 12 dias.
0: Como é que está a estrutura de equipamentos hoje lá? E principal necessidade que você analisa como secretário da pasta?
2: Olha, nós, graças a Deus, começamos... Não estava muito legal de maquinário, mas agora nós temos plantadeira nova. Uma plantadeira de 7 linhas nova. Uma de 4 linhas por produtor menor, porque tem lugar que é meio declive, não vai a de 7 linhas. Aí nós entramos com a de 4 linhas. E estamos bem, bem equipados de trator. Ontem já chegou mais uma grade niveladora. Temos... Agora, vindo do governo do Jorginho Mello, ali vem duas ensiladeiras, vem mais 2 tanques de 6 mil litros, vem mais uma espalhadeira de produto de calcário, no caso,
0: sim,
2: adubo seco. Então, isso está tudo para chegar agora no começo. Graças a Deus, nós estamos bem de equipamento.
0: Tudo contribui, né?
2: Uhum.
0: Hoje também é uma grande e uma parceria que existe entre a agricultura e a infraestrutura, porque os acessos às propriedades e as próprias estradas que levam até o interior é fundamental. Como é que está hoje essa parceria que vocês têm com a Infra?
2: Nós trabalhamos muito, até por a secretaria eles serem juntos, né? Nós,
0: sim,
2: no mesmo prédio lá e tal. E a gente trabalha muito com o secretário Marcos Belotto e o vice-prefeito Alessandro, que está sempre amadrinhando nós nessa lida. Nós estávamos muito bem de estrada, as estradas do Ortega praticamente estavam todas britadas, mas devido a essa chuva muito, porque choveu demais mesmo, então alguns lugares ela estragou um pouco, abriu umas valetas e tal, mas até ontem mesmo, na segunda e na terça, que o tempo estava bom, eles entraram com o maquinário, nós temos que deixar pronto, porque o produtor ele precisa, né, porque
0: sim,
2: ou é porco, ou é leite, e o pessoal entra uma vez e ia caminhão pequeno para o interior. Hoje levar tipo ração, não vai mais caminhão aí de 5, 6 toneladas, vai carreta que leva 20, 18 ou 25 toneladas de ração para os aviários. Então, estraga muito as estradas, né?
0: Esse deslocamento, né?
2: É
0: diário, é contínuo, caminhões pesados. E precisa ter esse escoamento porque é a produção, né? Se você produz, você precisa de escoamento. E o caminhão precisa levar tanto a ração, precisa tirar o que foi produzido. Isso acaba afetando muito, né?
2: É, e daí então por isso que nós trabalhamos muito, né, com as estradas, e a preocupação lá da administração é em manter as estradas, porque o produtor precisa de estrada boa. Então nós temos um projeto também agora de um asfalto rural, 2.4 parece que vai, os caras estão medindo, eu acredito que no mês que vem em diante já vão fazer.
0: Para qual região seria esse
2: asfalto? A região pega o seguinte, do caminho do Zorté, sentido Volta Grande ali.
0: Uhum. Depois do cemitério ali.
2: Isso, depois do cemitério pega aquela, vai até na rótula lá que Volta Grande e Pouso Alto, segue sentido Pouso Alto.
0: Onde que é para Taimbé, é isso?
2: Isso, isso, uhum. Segue do cemitério que começa, que ali acaba o asfalto,
0: uhum.
2: É 2.4, 2.3 alguma coisa, uhum, quilômetros, que
0: sim,
2: sobe naquele trajeto, que vai ajudar bastante também,
0: sim,
2: né? E os futuramente também, vamos fazendo outras partes, né? Porque é importante o asfalto, ele ajuda, o asfalto é bom, não precisa, porque ali, principalmente tem uma subida até próximo à minha casa ali, é um lugar que não fica bom, porque eles arrumam os guris, mas aí é caminhão pesado, chove e acaba estragando.
0: E com asfalto não precisa aquela manutenção como hoje precisa.
2: Não precisa
0: a
2: manutenção,
0: né?
2: De toda hora, né?
0: Sim.
2: Mas a nossa estrada, nós estamos muito bem, estrada toda britada, assim. Agora levou embora.
0: Sim,
2: essa acho que 70%. Mas é só ter um tempinho, os meninos vêm, vão ajeitando e nós vamos peleando para dar uma força pro produtor, né? O produtor precisa mesmo. Dessa estrutura, né?
0: Precisa da motivação para continuar lá, principalmente as futuras gerações, né? Se você pega os jovens que vê a dificuldade, não consegue, né? Vai para a cidade, daí o interior fica desassistido, né?
2: Claro, porque o pequeno, pode até eu giro muito, né? Ah, mas eu tenho 10, tenho 15 anos, 16 anos, ele começa a ver, ah, meu pai peleou ali a vida toda e não temos estrutura, não temos... Ah, eu vou para a cidade,
0: não
2: lá
0: tem
2: eu
0: motivação,
2: trabalho numa empresa,
0: né?
2: E tal. Então, por isso que nós estamos...
0: É importante tentando, fortalecer,
2: né,
0: diariamente,
2: fortalecer,
0: né?
2: Fortalecer diariamente para o pessoal, né, ficar. E bastante está ficando. Sim. Bastante está voltando, né, para o interior. Porque é muito incentivo também, né?
0: Bem preciso.
2: Nós,
0: disso.
2: Como lá, como prefeitura, a gente ajuda o que pode.
0: Sim.
2: Na administração, que é muito boa, por sinal. E próprio tem Cidasc, que tem IPAG, tem bastante, né, incentivo,
0: são,
2: né?
0: São pro, e órgãos que ajudam, né?
2: Para o pequeno ficar, né? Vem o pequeno, vem o grande, vem o pai, daí o filho, e vai tendo uma continuidade, né?
0: Certo. Analice, seja bem-vinda aqui ao nosso jornal. Vamos falar sobre esse programa importante, que aqui em Capinzal, inclusive, nós teremos as castrações nessa semana. Serão castrações que também levam em consideração a realidade de vários municípios, que é aquela questão do crescimento populacional de animais de forma desenfreada, isotécnica, que não seja diferente. Tudo bem contigo? Bom dia.
3: Jardel, bom dia. Bom dia a todos que estão nos ouvindo. Sim, a gente foi muito feliz no programa Pet Levado a Sério. Nós começamos a partir da publicação do edital, já procurar os meios necessários, né, para conseguir aderir a esse programa tão importante do governo do estado. E fizemos reuniões também, né, com os gestores, com o legislativo também. A gente achou importante trazer eles para apresentar o nosso plano de trabalho, para mostrar o quão importante era essa causa, né? O quão importantes são as castrações também e agora a microchipagem. E em fevereiro nós abrimos as inscrições e em março começamos as castrações, os procedimentos propriamente ditos, né? E até ali final de junho, começo de julho, nós conseguimos finalizar 100% da meta, né, que seriam 100 castrações.
0: 100 castrações. Quanto que o município recebeu para...
3: O município recebeu 20 mil.
0: 20 mil reais.
3: Isso.
0: Conseguiram fazer.
3: Uhum.
0: Isso atendeu toda a demanda ou ainda há necessidade? Como é que é?
3: Ainda temos demanda.
0: Sim
3: ainda temos demanda, né? Agora a gente já inicia a segunda etapa, digamos assim, do programa de castração, mas agora através dos recursos próprios, né, do município. Então, a gente pretende aí também, agora do mês de agosto até novembro, acredito, que fazer a castração mais de uns 100 animais.
0: Sim. Hoje, até ontem à noite, nós tivemos uma importante reunião em Capinzal, audiência pública, que tratou justamente da criação de um departamento aí junto à prefeitura para tratar da causa animal. Como é que o Zorté trabalha com relação a isso? Como é que ele fica junto à agricultura? Como é que é trabalhado isso?
3: Sim, então, nós temos hoje, né, um colaborador, um servidor público que está trabalhando com essa parte, né, tem nos auxiliado, porque infelizmente a gente recebe, né, denúncias de maus tratos, situações que a gente não gostaria de presenciar.
0: Muito abandono?
3: Olha, até que abandono... Não tanto. Eu acho que desde que nós temos o programa de castração em 2022, a gente conseguiu fazer um controle populacional muito bacana, sabe? Mas, infelizmente, acontece.
0: Sim.
3: Sabe? Acontece, a gente vê. Eu sempre brinco que ao longo desses 4 anos eu conheço quase que todos os cães do município, os de rua, né?
0: Sim.
3: Então, assim, a gente enxerga um na rua, já sabe que é um abandono recente, mas a gente sempre busca, né? Inclusive fazer a castração desse animal. Agora nós vamos continuar fazendo a microchipagem, então, para manter a rastreabilidade desses animais, né?
0: Pois é, esse controle populacional é importante, porque você... uma que você vai evitar que haja procriação, né? Que continue procriando. E essa microchipagem, você

0: animal também, o pet, né, o cão ou o gato que tem o microchip também, ele pode ser identificado através de um scanner. Então, é bem, bem bacana, assim. Nós temos, fizemos essas 100 primeiras, né, junto com a castração do pet levado a sério. Nós já começamos essa segunda etapa de castração, então acho que já fizemos nesse mês de agosto aí mais umas 15 ou 20 castrações, agora não me lembro exatamente. E a gente pretende continuar, né, ao longo do ano, nos próximos anos também, né, que seja uma ação contínua aí junto, seja uma política pública contínua, né.
1: E seguem critérios para essas castrações?
0: Sim, assim, a gente tem os critérios. Tem as pessoas, né, sempre de baixa renda, tem a prioridade, pessoas em situação de vulnerabilidade, né, casas com superlotação de animais, animais de rua, obviamente, e eu particularmente priorizo sempre as fêmeas, né, felinas, caninas, fêmeas de raça agressiva, como pitbull, por exemplo, ou mestiças dessa raça. Então, esses são os nossos critérios, né.
1: E as denúncias, elas chegam de que maneira até vocês?
0: Geralmente, pelo WhatsApp mesmo, né? Nós nos conhecemos, é uma cidade pequena, então também o pessoal tem algumas vezes essa confiança em nos falar, em nos relatar. Então, até recentemente nós tivemos algumas situações, né?
1: Teve um cão que foi baleado essa semana, né?
0: Teve, teve um cão, infelizmente, tivemos essa triste situação. Foi acionada a polícia, né?
1: Até a polícia fez o registro, né?
0: Exatamente.
1: É na estrada de acesso agudo, é isso?
0: Isso, isso aí.
1: Fica onde ali o agudo?
0: É na estrada que vai pro Nova Zorteia. Tem uma estrada
1: pra em direção
0: próximo da garagem da prefeitura. Não. Sim. Sei se o pessoal, uhum, né, mais ou menos consegue se localizar dessa forma. Tem um caminho, a gente fala estrada pro agudo.
1: Ah, foi,
0: né,
1: ali.
0: E aí. Seria a rua Mantina de Moraes ali.
1: Ah, sim.
0: Né? A gente vai até. Essa rua também dá acesso ao Nova Zorteia. Então, enfim, né? Agora tá com a polícia.
1: Para investigar quem possa ter,
0: né,
1: feito.
0: Porque
1: isso
0: eu acredito, assim, que não é só um crime contra um animal, é um crime contra a segurança pública, né? Porque a gente fala sobre isso, né?
1: Foi um disparo em via pública, podia ter acertado um ser humano,
0: exatamente,
1: né?
0: Exatamente, a gente não sabe exatamente qual a intenção.
1: O que motivou
0: da
1: isso?
0: Da pessoa, o que motivou.
1: Mas não tem motivo também, né? Às vezes
0: é, claro, com certeza.
1: Balear um animal, né? O animal tá ali, o cachorro só tá coando, só tá na frente da minha casa aqui, eu vou atirar. Não, não tem motivo para isso. Talvez conversar, buscar o tutor, enfim, mas chegar ao ponto de você balear um cachorro, não tem motivo.
0: Sim,
1: né?
0: Exatamente, né? Mas, enfim, a gente sempre pede, então, que a gente faz essa parte do controle populacional, né? Mas a gente também tenta orientar, fazer essa educação com os responsáveis para que mantenham seus animais dentro de casa, do seu pátio, né? Que evitem o acesso deles à rua. Sim. Até mesmo para não acontecer acidentes dessa natureza.
1: Porque às vezes,
0: né,
1: a pessoa quer soltar no final do dia o cachorro, mas ali que mora o perigo, né? Às vezes acontece,
0: exatamente,
1: de ser atropelado, alguém, né, não gostar, que ninguém é obrigado a gostar de nada, né? Mas assim, se você não gosta, também tem que respeitar quem goste e não maltratar o animal se você não gosta, né? Tanto o cão quanto o gato. Mas o tutor tem que tomar cuidado, né? Às vezes eu conheço pessoas assim que acabam no final do dia soltando o animal para ir correr. Mas eu acho que é melhor você pegar a coleira e caminhar com ele, para ele se exercitar, não simplesmente soltar. E aí, quando você solta, acaba acontecendo alguém de, né, de atropelar ou de não gostar do animal e acabar, como aconteceu nesse caso lá na estrada de agudo, né?
0: Sim, exatamente. E por isso eu falo sempre sobre a castração, eu valorizo muito. Sim. Isso, né? Porque a gente fala sobre controle populacional, sobre evitar crias, né? Uhum. A procriação, enfim, desses animais, mas é muito sobre o controle de zoonoses, o cuidado com esse animal, com a saúde dele, com a saúde da população no geral, né? Uhum. Porque quando a gente tem menos animais na rua, ou são animais mais controlados, digamos assim, eles não disseminam tanto, né?
1: Sim.
0: Eles não apresentam tanto risco, talvez.
1: É, não afeta somente os animais, mas o ser humano também, a saúde humana, a saúde dos animais, mas a saúde humana também, né? Esse
0: Sim.
1: controle de zoonoses. E além da parte dos cães e gatos, você trabalha também em outros departamentos? Como é que é a sua atuação?
0: Sim, eu hoje meu papel principal

0: principal, na verdade, dentro da Secretaria de Agricultura, né, é a inspeção. Uhum. Eu trabalho com a inspeção dos produtos de origem animal. Hoje em dia, até a gente tem está participando de um programa bem legal, que é do fortalecimento de agroindústrias. É, a gente está estruturando o serviço de inspeção municipal, né, atualizando leis, decretos, enfim, né, para poder também oferecer mais segurança para os consumidores. Aí, né, a gente entra nesse ponto de alimento, né? Uhum. Então, esse hoje, na verdade, é o meu eixo principal, né? Uhum. Mas dentro disso eu falo é a saúde pública, né? A saúde pública coletiva.
1: Que engloba tanto os outros como Exatamente. Essa questão
0: tanto,
1: da saúde
0: tanto
1: animal.
0: Tanto o nosso projeto de castração, né? Que é o controle populacional, controle de zoonoses, quanto a segurança do alimento.
1: Perfeito. Analice, obrigado pela sua presença aqui, essas informações sempre muito importantes. Tenho certeza que não somente os defensores, né, dos animais, enfim, mas a população no contexto geral que, às vezes, a gente viu um cachorro aqui andando na minha rua, tá ali, coitado, enfim, não sabemos o que fazer. Então, há meios para isso e as pessoas que talvez tiverem também futuramente a oportunidade de fazer a castração, pode procurar o Departamento aí da Agricultura.
0: Isso mesmo, isso mesmo. E, assim, um recado que eu gostaria de deixar também, que a população, né, pode ajudar, né, sempre tem meios, por exemplo, ver algum caso de situação de maus tratos, denuncie, né, pode ser pra gente, claro, mas denuncie para a polícia, né, comunique. Né? Porque isso ocorre dia e noite.
1: E às vezes vocês não conseguem ter contato com tudo que está acontecendo.
0: Sim,
1: né?
0: Com certeza. Né? E algumas coisas também fogem do nosso controle, assim, né? Do que é possível a gente fazer. Algumas coisas estão além, né, de nós. Então é muito importante a participação de todos. Inclusive, eu quero agradecer, né, a participação dos nossos munícipes, né, no programa de castração, que foi muito bem aceito, está sendo sempre muito bem aderido, o pessoal procura, né, leva no dia combinado, então, assim, faz o jejum que é preciso.
1: Sim.
0: Então, assim, a gente é muito feliz mesmo com o nosso programa de castração.
1: Que bom, muito obrigado, Analice, pela presença. Antônio, da mesma forma, obrigado pela sua presença aqui. Nossa primeira conversa, inclusive, aqui na Capenzal, que seja a primeira de muitas, para trazer novidades aí do que vem a acontecer nessa etapa, né, que com certeza preocupa, como nós falamos inicialmente, das chuvas, que queira ou não afeta. E se afeta o agricultor, afeta também quem não é agricultor, afeta o consumidor em geral, né?
2: Claro, né, Jardel? Nós estamos meio preocupados mesmo lá, conversamos muito com... Eu tenho mais acesso com o vice-prefeito, né? Porque ele está sempre junto comigo lá. E a gente se preocupa muito, né? Porque eu preciso do plantio. E precisamos de chuva, claro que a chuva também... chuva é vida, praticamente.
1: Mas em excesso...
2: Mas em excesso também ela acaba meio atrasando um pouquinho. Mas nós, devagarito, nós vamos ajeitando e, se Deus quiser, nós vamos...
1: Vamos
2: plantar. E o produtor pode ficar tranquilo que nós estamos peleando por eles lá e vai dar tudo certo. Muito obrigado, bem. Obrigado pelo espaço aí.
1: Qualquer novidade, estamos à disposição, tá
2: muito
1: bom, Antônio?
2: Muito obrigado, Jardel.
1: Leve um abraço
2: para... Ficamos agradecidos.
1: Leve um abraço para a equipe toda lá.
2: Muito
1: tá
2: obrigado.
1: Bom? Muito obrigado. Conversei com o Antônio. Antônio Schmidt, ele que é secretário da Agricultura de Zorté e também a Analice Sequim, ela que é médica veterinária lá do município, compartilhando informações importantes aqui na manhã. Mudando de assunto, a PAI de Capinzal inicia sábado que vem agora uma programação especial em alusão à Semana Nacional da Pessoa com Deficiência Intelectual e Múltipla. Atividades seguem até sexta-feira da outra semana, preparadas inclusive para integrar educandos, familiares, profissionais e a comunidade em geral. A abertura será, portanto, sábado, lá no Centro Cultural Domingos Perizzaro, conhecido como Parque da Espovale, com o Dia da Família Paiana. Nós conversamos ontem com a diretora da instituição, Ana Paula Teodoro, que detalhou estes eventos.
3: A Semana Nacional, né, da Pessoa com Deficiência Intelectual e Múltipla, ela inicia no dia 21 e vai até o dia 28 de agosto, né? A gente vai estar, né, realizando nesse sábado, no dia 22, lá na Espovale, uma parceria com o município de Capinzal, com a Thalita, que é secretária do Desenvolvimento, né? E o município também, ele traz o mês da juventude, então a gente tem essa parceria firmada com a Prefeitura de Capinzal. Nesse dia, a gente vai estar iniciando as atividades, a recepção das famílias, às 9h30 da manhã. A partir das 10, a gente terá uma palestra, que é uma outra parceria que a PAI tem com a Aurora de Joaçaba, né? Uma ação que a Aurora vai estar realizando, né? A Aurora também realizou uma parte da doação da carne para esse almoço. Então, a gente, nesse dia, vem trazendo todos os parceiros, alguns parceiros que a gente tem, né? O Rotary também estará assando essa carne pra gente. A gente tem um momento lá com os brinquedos e para as crianças, né? Para os alunos, que é do Chico Brinquedos também, que todo ano ele faz um dia, né, de doação de brinquedo para as crianças. A gente vai estar nesse dia com ele. E no período da tarde, com o pessoal da Ponta de Eixo e com o Jeep Clube Capim Dourado de Capinzal, o passeio na lama, né? Então, a gente vai estar proporcionando para os nossos alunos, eles estão se organizando, dedicado, bem ansiosos, para que aconteça no período da tarde, lá na Expo Vale, o passeio com o Jeep. A gente vai estar proporcionando dois tipos de passeio. O passeio mais radical, na lama, com a Ponta de Eixo, e o passeio assim para conhecer o parque também, um pouco mais tranquilo, né? Também assim respeitando a limitação dos nossos alunos, com o pessoal do Jeep Clube, o Capim Dourado. A gente também tem uma parceria com a Charru esse ano, que vai estar levando a erva mate, a água quente lá, para os pais. Enquanto os alunos estão fazendo todo esse passeio, a gente vai estar lá tendo um momento do chimarrão, né? Com essas famílias, conversando, passando um dia, né? O que era um almoço, né? Esse ano a gente conseguiu proporcionar um dia da família apaiana, né?
1: Portanto, esse evento do final de semana, próximo sábado, que abre essa programação, que terá sequência na semana que vem. Inclusive, nós teremos, na segunda-feira, dia 24, os alunos terão uma sessão de cinema na instituição, com pipoca, ambiente preparado pelos professores. Terça-feira será realizado um show cultural, apresentação de canto, dança, teatro. Também teremos na quarta o Dia da Beleza, com participação de voluntários que vão oferecer cortes de cabelo e cuidados especiais. Na quinta, terá um bailinho no período da tarde, quando os alunos vão se reunir durante, né, o período matutino e vespertino. O encerramento será na sexta, com um piquenique na área de lazer, que foi informado aí que será reformada, né, da área de lazer foi pontuado, né, inclusive pela própria Ana, aproveitar o espaço que teve uma reformulação e teve uma reestruturação, né, tivemos aí um espaço que realmente ficou muito bonito e vai ser aproveitado pela instituição na semana que vem. Lá no portal de notícias você confere a programação completa. Um abraço para todos os nossos queridos amigos aí, tanto profissionais quanto aqueles que frequentam a PAI de Capinzal. 7h52.
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1: Informações esportivas, tivemos ontem brasileiros em campo pela Libertadores da América, pela Copa Sul-Americana. Jorge Luiz traz detalhes pra gente. Tudo bem, Jorginho? Bom dia.
5: Ok, Jardel, muito bom dia a você, muito bom dia aos nossos ouvintes. E o Fluminense está classificado para as quartas de final da Libertadores da América. Após empatar em 1-1 com o Independiente Rivadavia no tempo regulamentar, ontem à noite, ganhou nos pênaltis por 5-4 e avançou no torneio continental. No jogo de ida, as duas equipes haviam empatado no Maracanã em 0-0 e ontem, então, 1-1, o jogo foi para os pênaltis e o Fluminense venceu por 5-4. Agora, o Fluminense aguarda o vencedor de Platense e Coquimbo Unido, que encerram a sua participação logo mais à noite. Ainda ontem, a Universidade Católica perdeu para o Estudiantes por 3-0 e o Tolima perdeu para o Independiente Del Valle por 1-0. Hoje tem Coquimbo Unido e Platense, 19 horas. 19 horas também para Cerro Porteño e Palmeiras, 21h30 para Flamengo e Cruzeiro. E o São Paulo está nas quartas de final da Sul-Americana. Ontem à noite venceu o Bolívar por 3-1 no Morumbi em São Paulo pelo jogo de volta e garantiu a sua classificação. Assim, com o resultado, o São Paulo garantiu vaga nas quartas de final da Sul-Americana e agora estará aguardando, então, o seu adversário na próxima fase da competição. Nós teremos hoje pela Sul-Americana Atlético Mineiro e Bragantino, 19 horas. A vantagem é do Atlético Mineiro, que venceu o primeiro jogo por 1-0. Teremos ainda Montevideo City e Tigre, Santa Fé e River, às 21h30. E a bocha Rafa Volo masculina e feminina de Capinzal, composta por 15 atletas, viajou ontem à tarde para os Parajás que estão sendo disputados em Chapecó. Agora pela manhã, a bocha Rafa Volo, a deficiência auditiva, vai iniciar então a sua participação na competição. Às 10 horas estreia contra Chapecó, à tarde enfrenta Balneário Camboriú às 15 horas e às 16 horas enfrenta Joinville. Amanhã, às 10 horas da manhã, enfrenta Caçador. Amanhã também nós teremos a participação das demais, então, modalidades que estarão representando o Capinzal nesta competição. Então, efetivamente, essa delegação já está em Chapecó e a partir de hoje começa então as disputas no Parajasque. Pelo Campeonato de Futebol Catarinense, o antigo Moleque Bom de Bola, agora pela manhã, às 9h40, a irmã Vinha Frida de Catanduvas enfrenta o Viver e Conhecer, e às 11 horas da manhã, no feminino, o Wilson Pedro Kleinubink de Capinzal enfrenta a irmã Filomena Rabelo de Trezetilhas. Essa competição iniciou ainda na semana que passou e vai ter um encerramento nesse final de semana. É o Campeonato Catarinense Escolar de Futebol, o antigo Moleque Bom de Bola, Jardel.
1: Muito obrigado, Jorginho. Informações esportivas na manhã, agora 7h56. Voltamos em seguida com Segurança Pública.
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1: 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Nessa madrugada, uma casa foi completamente destruída por incêndio em Maximiliano de Almeida, Rio Grande do Sul. A ocorrência foi registrada na Rua das Chácaras, próximo ao cemitério municipal. Foi por volta da 1h30 da manhã. Não há informações sobre feridos. Uma picape Fiat Toro Volcano, furtada em Ibiã, foi encontrada totalmente destruída por incêndio na última segunda, no interior de Campos Novos. A ocorrência foi às 14 horas, nas proximidades da SC-284, distrito de Ibicuí. O furto foi registrado no dia 6 do mês de julho. Destacando também que um homem ficou preso às ferragens de um Renault Sandero após acidente na manhã de hoje na SC-283 em Fragosos, no município de Concórdia. Segundo informações preliminares, o motorista teria perdido o controle ao tentar evitar uma colisão durante a ultrapassagem, saindo da pista e capotando. Bombeiros fizeram resgate, a vítima estava consciente, em condição estável. O trecho exigiu atenção dos motoristas. No Paraná, um grave acidente entre um caminhão com placas de Erechim e um micro-ônibus da Secretaria da Saúde de Imbituva deixou 23 mortos e 5 feridos nessa madrugada na BR-373 em Ipiranga, no Paraná. Segundo informações, houve uma colisão frontal. Entre as vítimas está o motorista do caminhão. Os sobreviventes foram encaminhados para hospitais de Ponta Grossa. Equipes de emergência atuaram, as causas e também a identidade das vítimas devem ser atualizadas nas próximas horas. Infelizmente, olha, uma batida muito grave, 23 mortos. 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
1: 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Chegando ao final do nosso jornal de hoje, agradecer mais uma vez a sua audiência pelo rádio, pela internet, só destacando que a última informação, né, as últimas informações que a ANEEL anunciou ontem uma revisão tarifária que vai aumentar em média 10,82% a tarifa de energia elétrica da Celesc a partir do dia 22 deste mês. Então teremos esse aumento, conforme divulgado aí pela ANEEL. Um aumento a partir do dia 22 deste mês. Bom, a gente vai atualizando as informações do que for destaque nesta manhã, logo mais dentro do Jornal do Meio-Dia. Grato pela audiência, já já tem Manhã 102. Forte abraço para você e até mais.
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22: Eu amo a Capinzal, são 8h07. Bora, gente, ótima quarta-feira pra você ligado aqui na ZYR989, canal 272-102.3. É só otimismo e alto astral até meio-dia. Tem comunicação amiga de Marlo Matiello.
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22: Abra os braços para este novo dia. Hoje é uma oportunidade de você recomeçar e fazer acontecer. Agradeça pela vida, pela saúde, pela chance de escrever mais uma página na sua história. Acredite em você, acredite no seu potencial e, acima de tudo, acredite em Deus. Porque muitas vezes, antes de uma porta se abrir, precisamos ter coragem para bater nela. Não tenha medo de tentar novamente, mesmo que ontem tenha dado errado. As quedas não definem quem é você. Elas ensinam o caminho para chegar mais longe. Você pode até perder algumas batalhas, mas nunca permita que isso faça você desistir dos seus sonhos. Alimente a sua mente com pensamentos positivos e seu coração com muita fé e com muita esperança. Sonhe grande, mantenha o foco e siga em frente, mesmo quando o caminho parecer difícil. O futuro começa a mudar quando você decide acreditar que é capaz de construí-lo. Então levante a sua cabeça, respire fundo e diga para si mesmo: eu vou conseguir. Que Deus abençoe os seus passos e transforme os seus sonhos em motivos para sorrir. E nesse novo dia, tente, persista, acredite e faça dele o começo de algo muito maravilhoso em sua vida. Pense nisso e tenha uma maravilhosa manhã!

0: Eu amo a Capinzão FM, são 8:12. Gustavo Lima e o DNA do Adorador abrindo assim a nossa manhã 102. Que você tenha um dia feliz e maravilhoso na sintonia da Capinzão FM. 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Bora, meu povo, uma excelente quarta-feira para todo mundo. Eu amo a Capinzal. E você, hein? Estamos na 34ª semana do ano, 18 de agosto. Hoje é o Dia Mundial Humanitário, Dia Mundial da Fotografia. Hoje também o Dia Nacional da Aviação Agrícola, Dia Nacional do Ciclista, Dia da Integração Jurídica Latino-Americana, Dia de Luta da População em Situação de Rua, Dia do Historiador. Hoje também o Dia do Artista de Teatro. Lua crescente a partir de hoje, inverno brasileiro, os católicos celebram São João Eudes. 8:14, não perde a hora, hein? Escalando o Timácio 102 com Mauro Ribeiro na mesa de som, na recepção a Fernanda Alves Duarte, a direção de Luiz Pedro Escarton e na comunicação Marlo Matielli, você para uma região de audiência. 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Gratidão pelo carinho de todos vocês. Juntos estamos e vamos até 15 para o meio-dia na rádio que toca o seu coração.
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0: Bora, gente, são 8 horas com mais 18 minutos, 8h18, e hoje, amanhã, 102, recebe novamente o Dr. Tiago Bortolossi, da Hora Única Capinzal, e hoje é uma conversa bem especial, porque sábado, dia 22, a Hora Única completa 4 anos de atendimento em Capinzal. Dr. Tiago, 4 anos parecem passar rápido, mas certamente existem muitas histórias por trás dessa data. O que que esse aniversário representa para a clínica, o que que essa data representa para a Hora Única Capinzal. Bom dia, doutor, seja bem-vindo.
3: Marlo, bom dia a todos os ouvintes da Rádio Capinzal. E para nós representa muito mais do que 4 anos, né, de uma clínica aberta, né? Quando eu olho para trás, eu não penso em, primeiro em números, em estrutura e em equipamentos. Eu penso nas pessoas. Penso que cada paciente que chegou até nós escondendo o sorriso, e quem já não conseguia comer aquilo que gostava, e quem evitava uma fotografia, uma reunião em família, um churrasco com amigos, porque simplesmente não se sentia mais seguro. E nesses 4 anos nós tivemos o privilégio de acompanhar muitas dessas pessoas que recuperaram, recuperando coisas que pareciam simples, mas que mudam completamente a sua vida. Voltar a sorrir, né, sem colocar ali a mão na boca, voltar a mastigar com segurança, entrar em um restaurante e escolher o que quer comer sem medo, sair uma fotografia sem que os filhos... sair a fotografia ali com os filhos, uhum, né, os netos, né, e olhar no espelho e gostar novamente do que se vê. E é isso que faz esses 4 anos terem tanto significado para nós da Hora Única.
0: Doutor, e vocês trabalham muito com implantes dentários. Para quem acompanha de fora, às vezes parece que nós estamos falando apenas de colocar dentes, mas você sempre comenta que essa mudança vai muito além disso, né?
3: Vai muito além, Marlo. Nós não trabalhamos apenas com os dentes, nós trabalhamos com pessoas, e eu não canso de falar isso. Imagine que alguém que passou 10, 15 ou 20 ou até mais, né, anos tendo dificuldade de mastigar. Muitas vezes essa pessoa foi se acostumando, né? Ela acreditava que aquilo faz parte da idade ou que terá de viver daquela forma, daquela maneira para sempre. Só que não precisa mais ser assim. Quando conseguimos devolver dentes fixos para uma pessoa, existe uma mudança muito profunda. E eu já vi pacientes se emocionar olhando no espelho, eu já vi o marido olhar para a esposa de um jeito diferente, eu já vi os filhos se emocionarem porque viram a mãe voltar a sorrir, já vi pessoas que depois do tratamento parecem até mudar de postura. Porque a autoestima, sim, ela muda a postura. A segurança, ela muda o comportamento das pessoas. E talvez seja essa uma das maiores realizações desses 4 anos. Saber que o nosso trabalho entrou na história de tantas famílias aqui da nossa região.
0: Doutor, e nesses 4 anos vocês também construíram uma estrutura muito grande em Capinzal. O que o paciente encontra hoje dentro da clínica, dentro da Hora Única?
3: Nós sempre tivemos um propósito muito claro, Marlon. O paciente, ele não deveria precisar sair daqui de Capinzal para encontrar odontologia de alto nível. Por isso que nós construímos uma estrutura extremamente completa. Hoje nós temos tomografia computadorizada dentro da clínica, nós temos radiografia panorâmica, exames digitais, toda uma estrutura de diagnóstico. Temos também o nosso laboratório de prótese interno, que aproxima muito o dentista do técnico, e isso permite acompanhar cada etapa do trabalho com muito mais cuidado. E temos um centro cirúrgico com estrutura e protocolo padrão hospitalar, preparado para procedimentos de maior complexibilidade, né? com o foco absoluto em segurança, organização e no conforto do paciente. Tudo isso dentro de uma mesma clínica. Então o paciente faz a avaliação, realiza os exames, passa pelo planejamento, faz o procedimento e segue todo o acompanhamento com a nossa equipe. Isso gera conforto, agilidade e principalmente segurança, Marco.
0: Então não é somente uma questão de ter equipamentos, né?
3: Exatamente. Equipamento não se trata ninguém sozinho. Você pode ter a melhor tecnologia do mundo, mas precisa ter pessoas preparadas para utilizá-la. E uma das coisas das quais eu mais tenho orgulho aqui nesses 4 anos é que da equipe que nós estamos construindo. São profissionais que entendem, né, o que um ou que o outro, né, simplesmente eles querem, estão ali para resolver o problema do paciente. E existe uma pessoa com medo, existe uma pessoa que talvez tenha vergonha, é uma pessoa que muitas vezes adiou seu tratamento durante os anos. Então o nosso trabalho começa antes mesmo do procedimento, começa ouvindo, entendendo o que aquela pessoa passou, o que incomoda ela, qual é a esperança e qual a melhor maneira de ajudá-la. E a tecnologia nos dá essa precisão, mas é o cuidado humano que transforma isso em experiência.
0: Doutor Tiago, uma das principais dúvidas de quem está ouvindo provavelmente seja o valor. Muita gente ainda acredita que fazer implantes ou um tratamento de qualidade está fora da realidade financeira. O que o senhor tem a dizer para esses ouvintes?
3: E justamente por isso nós estamos aqui no mês de aniversário e tornamos ele tão especial. Durante muito tempo existiu a ideia que ter acesso a uma estrutura como a nossa, né, necessariamente significa pagar muito mais. Mas nós trabalhamos aqui em Capinzal justamente para fazer o contrário. Nós reunimos a melhor equipe, o melhor espaço, com um valor competitivo e principalmente uma forma de pagamento que ajude o paciente a realizar todo o seu tratamento. E nesse mês de aniversário nós preparamos vantagens exclusivas para que os pacientes iniciem o seu tratamento conosco. Além das condições diferenciadas do aniversário, temos o parcelamento facilitado, em opções sem juros, inclusive, Marlos, você pode pagar o seu tratamento ali com o valor de uma parcelinha de uma sacolinha de compras no supermercado, inclusive por boleto bancário, conforme as condições de cada tratamento. Porque não adianta eu ter uma estrutura, existir uma solução e ela está distante da realidade das pessoas. A nossa missão da Hora Única também é encontrar caminhos para tornar toda essa transformação possível e acessível.
0: Então podemos dizer que o aniversário é da Hora Única, mas quem ganha o presente é o paciente.
3: Sem dúvida. Nós poderíamos comemorar esses 4 anos olhando apenas, né, tudo aquilo que a gente conquistou, mas preferimos comemorar olhando para quem tornou tudo isso possível, o nosso paciente. Por isso eu gosto de dizer, o aniversário é da Hora Única, mas quem ganha são os nossos pacientes, sim. Preparamos um mês realmente diferente. É uma oportunidade, principalmente para aquela pessoa que está ouvindo a gente agora e pensa, eu preciso cuidar dos meus dentes, eu queria voltar a ter os dentes fixos, eu queria sorrir de novo, mas eu continuo adiando. Talvez esse seja o momento de pelo menos descobrir o que pode ser feito. Eu falo aqui e repito, a avaliação é gratuita, venha conversar conosco, sem compromisso. Primeiro nós vamos entender a sua situação, fazer uma avaliação e te mostrar quais são as possibilidades que existem. Depois, a decisão sempre será do paciente.
0: Doutor, se o senhor pudesse falar diretamente agora com aquela pessoa que está em casa ouvindo a gente, que perdeu os dentes há muitos anos, usa prótese e talvez já tenha até perdido a esperança de voltar a ter dentes fixos, o que o senhor diria para esse ouvinte, para essa ouvinte?
3: Eu diria uma coisa muito simples: não aceite como definitivo algo que hoje tem solução. Talvez você tenha se acostumado, talvez você já tenha aprendido a escolher os alimentos mais fáceis, não os mais saborosos. Talvez você tenha aprendido a sorrir com a boca fechada. Talvez você diga para todo mundo que isso não incomoda mais. Mas a gente sabe que lá no fundo você sabe a diferença que faria poder sorrir e comer novamente com segurança. Eu falo sempre aqui que a nossa região socializa comendo. Nós vamos visitar alguém, essa pessoa prepara comida. Nós esperamos alguém na nossa casa, a gente já pensa na primeira coisa: o que eu vou fazer para comer? Então venha conversar conosco, não precisa decidir nada hoje. Faça sua avaliação, entenda o seu caso, conheça as possibilidades, porque eu vejo isso todos os dias. Muitas vezes a pessoa entra na clínica acreditando que não existe uma solução, ou que ela jamais conseguiria realizar aquele tratamento. E pouco tempo depois, ela está na nossa frente sorrindo. E é por momentos assim que esses 4 anos valem a pena. E é por isso que queremos continuar aqui por muitos e muitos anos.
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3: Será um prazer receber vocês, né? 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
0: É rapidinho.
3: 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O aniversário é nosso da Hora Única, mas quem ganha é você, nosso paciente.
0: Parabéns à Hora Única pelos 4 anos, parabéns Dr. Tiago e toda a sua equipe pelos investimentos feitos na clínica aqui de Capinzal. Parabéns então pelos 4 anos de Hora Única, doutor.
3: Eu que agradeço, Marlo, obrigado Rádio Capinzal por essa parceria também nesses 4 anos, né? Principalmente, obrigado a cada pessoa da nossa região, que a gente acaba atendendo os municípios próximos aqui, inclusive municípios do Rio Grande do Sul, né? Que confiou e confia no nosso trabalho, né, durante esses 4 anos e que venham muitos e muitos anos aí pela frente.
0: Perfeito, obrigado mais uma vez, doutor Tiago, e parabéns à Hora Única. 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
0: Bye. Bora, gente, são 8:31, segue com a gente na manhã da 102.3, essa rádio que é feita pra você. Pra participar do Ranchão, 998-14-1333, até sábado, ao meio-dia, segunda-feira, o sorteio de um vale-compras no valor de R$300. Daqui a pouquinho tem uma outra novidade pra contar pra você, amigo ouvinte, fique ligado, hein? 8:31, hora das informações da Bolsa de Empregos, no oferecimento da Renova Gestão e Desenvolvimento Humano. Bom dia, Fernanda.
9: Bom dia, Marlo. Bom dia, ouvintes da Capinzal FM.
0: As vagas que o Cine oferece hoje:
9: 2 vagas de padeiro, 1 vaga de auxiliar de gesseiro, 2 vagas de atendente de balcão, 4 vagas de operador de produção para carga e descarga temporário, 2 vagas de marceneiro e auxiliar, 1 vaga para cozinheira, 1 vaga de repositor, 2 vagas de orientador de estacionamento, 10 vagas para avicultura de postura, 30 vagas para a empresa Ecofrigo, 50 vagas para a empresa BRF e 30 vagas para a empresa Aurora.
0: Uhum. Vagas da Renova para hoje:
9: banhista de animais, salário R$ 2.350. Consultor ou consultora de venda externa, salário de R$ 3.000. Vendedora, salário R$ 2.135.
0: E as vagas que nós dispomos hoje:
9: auxiliar de entrega para a empresa Avesur, de possuir carro próprio, vaga de servente de obras HF Engenharia, motorista de carreta Bitrem, CNHE, experiência em viagens rodoviárias será um diferencial. Torneiro mecânico, não precisa ter muita experiência, padeiro para a empresa Brad King, auxiliar de instalação e manutenção de sistema fotovoltaico, marceneiro e auxiliar, empregada doméstica para morar em Balneário Camboriú, pedreiros, serventes e operador de máquinas, pedreiro, montador, soldador com experiência, vaga para trabalhar em aviário, 2 vagas masculinas para operador de produção para empresa employer, vagas para líder de equipe, pedreiro e servente, temos várias vagas, 2 vagas para a empresa Bareta Pré-Moldados e muitas outras vagas sempre sendo atualizadas.
0: Perfeito. Mais informações no site capinzãofm.com.br ou com a Fernanda pelo 3555-1333 na recepção da 102. Obrigado, Fernanda. Excelente quarta-feira, tá?
9: Para você e para todos os ouvintes também.
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0: Eu amo a Capinzal, são 8:35. 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
3: Faltando 19 minutos para as 9 da manhã, muita gente participando conosco. Bom dia para a dona Roseli, para o seu Osvaldo da Vila União, a Alice que está conosco aqui na manhã da 102.3. Muito obrigado a dona Ana Edith do loteamento Parisoto. Agradecer ao pessoal que nos acompanha em Ervaldo Oeste. Bom dia, Pedro. Obrigado, amigão, pela sua audiência. A Natalina Muraro conosco na manhã 102. Dona Maria de Lourdes, a dona Tere Valer lá de Lacerdópolis também. É ouvinte da Capinzal FM e muitos outros. Seguinte, ó. 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Eu conto com a sua participação aqui na manhã da 102.3.

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1: Eu amo a Capinzal FM, o sucesso de Bruno e Marrone passou da conta. 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Bom dia para Dona Clari Bagnolin, para Dona Ivete Chale Cordeiro dos Santos, a Cauane Brecht. Bom dia para Dona Dora Cioc, Dona Dora, um abraço. Bom dia para Adriana da Silva, da Alvorada, Dona Genilde da La Vecchia, o Adão Ferreira da Silva, da Vila 7 de Julho. Quem acompanha a gente, a Dona Nilva Trevisan Zanqueta conosco. Dona Nilva, um abraço bem especial, obrigado pela sua audiência. Dona Gertrudes de Almeida, que bom que a senhora participou. A Dona Maria Sueli, que nos acompanha, o Júlio, a Liliane, toda a família na comunidade do Vidal Ramos. Bom dia para a Cátia da Luz, bom dia para o Benjamin, para o Luiz Felipe, aos amigos que nos acompanham no bairro Nossa Senhora dos Navegantes em Ouro. Obrigado, Cátia. A Josi Maricoas, Dona Laurete, toda a família, Jordana, Laura, Isadora, todos vocês, muito obrigado. A Loreni Duarte da Silva, um abraço bem especial para a Lucimara Riffel Gotardo. Dona Lucimara, muito obrigado pela companhia de mais esta manhã da 102.3. A Simone Trevisan também está confirmando a sua audiência. Nós temos uma imagem, então, de Jesus das Santas Chagas para sortear para vocês antes das 10, tá bom? 8 com mais 47.
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1: Depois de uma manhã chuvosa, de uma noite chuvosa, nós temos um amanhecer com céu nublado aqui no meio-oeste de Santa Catarina, temperatura agradável na casa dos 19 graus. 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
1: Juntos, gente, reta final aí da hora 1, são 8:52. Bom dia pra Rose Mageiro, que nos acompanha na comunidade da linha Mageiro, bom dia pra ela, bom dia pra tia Zelma também, saudade de vocês, gente, meus amigos aí, meus familiares da linha Mageiro, um grande abraço pra vocês, tá? Bom dia pra dona Sandra Surdi Wagner, bom dia pra dona Agnésia Gotardo, dona Marília Similler, muito obrigado aos amigos aí de Piratuba, o João Carlos na Vila Sete, a Roseli Barbueno dos Santos, que está acompanhando a gente, a dona Genida Luz Ferreira também, dona Beatriz de Lima, dona Bia, um abraço, muito obrigado, amiga. A Carmen Masson também do Pinheiro Alto, a Viviane Camassola, Facim, bom dia pro Leandro, aos amigos do Distrito Santa Lúcia, estaremos neste domingo, né? Na cobertura da Romaria de Frei Crespim, um grande abraço a toda a organização. A dona Diles Bedim também, um abraço pro Diego que está acompanhando a gente, Diego, um abração, guri, obrigado. A dona Dirley Coronete também, toda a sua família, o Sidão, Kennedy, Adri, as crianças também que são preacompanhantes, gente, na sede do Vasco da Gama em Capinzal, dona Délcia Ravanelli, que bom que a senhora participou. Estou aguardando a sua participação. Nós temos uma imagem de Jesus das Santas Chagas para sortear hoje e você manda lá sorteio com o seu nome completo para o 988156435. É o zap do estúdio. Dona Ivete Borsó Espironello, um abraço bem carinhoso, hein? 8:54, antes da música, Mauro. Hoje, 21 anos, né, em que foi lançado o filme Dois Filhos de Francisco, esse filme que contou a emocionante trajetória de Zezé de Camargo e Luciano. A produção foi um grande sucesso e teve como destaque, então, a trilha sonora que a gente vai tocar em seguida, né? Então, portanto, hoje, 21 anos do lançamento, Dois Filhos de Francisco, que retrata a história, então, de Zezé de Camargo e Luciano. Põe pra cantar, por favor, Mauro. O dia em que eu saí de casa. Bom dia, gente.

É, Zezé de Camargo e Luciano, no dia em que eu saí de casa, eu reforço, foi tema do filme Dois Filhos de Francisco, lançado há 21 anos atrás, sucesso de bilheteria. Final da nossa hora 1 da manhã, 102, muito obrigado pela parceria, Via Atacadista, Marafim Móveis, Oral Unique, Capinzal, Ótica Visual e também da Megazan Moto Esporte. Nós fechamos com Maiara e Maraísa, já já tem Capinzal Notícias.

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1: 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E as condições climáticas e do solo têm afetado o andamento das obras de pavimentação da ligação entre os bairros Navegantes e Alvorada, no município de Ouro. Segundo o prefeito Claudir Duarte, o trânsito poderá ser liberado entre 30 e 40 dias após a conclusão da base para a pista. A administração afirma que aguarda as condições climáticas mais favoráveis para garantir segurança e a qualidade dos trabalhos. 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O Hospital Nossa Senhora das Dores recebe logo mais, a partir das 11h30 da manhã, a visita do secretário de Estado da Saúde de Santa Catarina, Diogo Demarque. Durante a visita, ele vai conhecer a estrutura do hospital e deverá conversar sobre as demandas e desafios enfrentados pela instituição. 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E a PAI de Capinzal abre no próximo sábado a Semana Nacional da Pessoa com Deficiência Intelectual e Múltipla, que segue até o próximo dia 28. Na abertura de sábado, no Centro Cultural Domingos Perizzaro, com o Dia da Família Paiana, haverá palestra, almoço e atividades recreativas. Durante a semana, haverá cinema, apresentações culturais, Dia da Beleza, bailinho e encerramento com piquenique na área de lazer. Capinzal. E o Fluminense garantiu a vaga nas quartas de final da Libertadores após eliminar o Independente Rivadavia nos pênaltis ontem. Após empate em 1-1 no tempo normal, Fábio defendeu duas cobranças e foi decisivo na classificação. O adversário sairá do confronto entre Platense e Coquimbo Unido nesta quarta. Os jogos da próxima fase estão previstos para setembro. 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
11: É trem bom, são 9 horas com mais 6 minutos. Estamos de volta agora com a hora 2 até as 10 horas. Muita informação, música, sucesso e muitos prêmios para você. 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São 9:06. Está no ar a hora 2 da manhã, 102. Alô, Rick Renner.

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Sabe quem está concorrendo à imagem da imagem do Jesus das Santas Chagas? A dona Isabel Gubert, o seu Valdir Soares dos Santos, o seu Ivo da Costa, a dona Jandira, a dona Inês Muraro, a Marlene Lopes Duarte, a Marisa Reck, a Marta da Luz. Quem está concorrendo também é a Simone Casagrande, a Maria Cristina Tomazoni Reck, lá de Linha Capelinha e Pira. Quem mais, gente? A dona Claudete do Amaral do Vidal Ramos. Eu não vi a sua participação aqui ainda, então se você quiser fazer parte desse timaço de ouvintes que está concorrendo à imagem de Jesus das Santas Chagas, por favor, mande lá sorteio com seu nome completo para o 988156435, como fez o Jair Lopes, como fez a Bernardete Forquesato, a Melindo, Daniel e também o Cristiano, ao Celito Bareta, bom dia também, a dona Lena e o seu Ari que nos acompanham lá no Novo Horizonte, a dona Sinclair Surde, bom dia dona Sinclair, bom dia para Fátima Basque, para dona Ivete Chale Cordeiro dos Santos, a dona Ivonete Oque Brest, bom dia também para dona Antônia Lovatel. Dona Antônia, muito obrigado, amiga, pela sua participação. A dona Lair Schumann também está com a gente lá em Peritiba. A dona Lair, um abraço. O Anildo Stepenkoski aqui no Acesso Cidade Alta, o Alcione de Abreu Noni, a dona Ivonete Chale também, o seu Osvaldo compartilhando conosco, a Lisete Ribeiro, ó, um timaço de outros amigos que estão fazendo parte do sorteio, então, dessa linda imagem de Jesus das Santas Chagas, antes das 10 ainda, tá bom? A gente segue às 9:11 com Marília Mendonça.

0: Vamos a Capinzão FM com Marília Mendonça Supera. Bom dia para o seu Ivanir da Silva lá no Paris. O Jair Zanoni, que está na obra aí da Capela de Nossa Senhora da Salete, no loteamento João Lã e também Nova Capinzão, quase pronto o forro, né, Jair? Um abraço para vocês todos que estão trabalhando ali na obra. A dona Salete Premiere, bom dia para a Lucimere Cervelin, abraço. Abraço também para a dona Maria Constantini, muito obrigado pela audiência. A Jones Formenton, a Vanessa Aparecida Camassola, é o 20 da 102, a Marisete Kleimari, tudo bem, muito obrigado. A Roseli Almeida, a dona Marlia Albiero do Paris, um abraço. Mandar um abraço também para os filhos que estão lá em 13 Tilhas acompanhando a gente, chegando em alto e bom som também a Capinzal por lá. Um abraço, dona Marli, muito obrigado pela sua audiência. A Cleane Rampon, que nos acompanha também no Lindenberg, abraço. A dona Nadir Savariz, é o 20 da 102, a dona Leila Mar de Lima, da linha Pelissário também, dona Orlandina Escopel em linha D'Ambros. A dona Noemi Camassola, ouvinte da Capinzal, a Noeli Andrione Facim, lá em Santa Lúcia, um abraço a toda a comunidade de Santa Lúcia. 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
0: Seguimos com você na manhã da 102.3. Um abraço. Quem está concorrendo à imagem do Sagrado Coração de Jesus aqui na programação da 102 é a Jucimara da Luz, é a dona Salete, Anzolim Grosso. Dona Salete, um abraço. Bom dia também. Quem nos acompanha, dona Zeli, meu bom dia também especial para a dona Fátima e todo mundo que nos acompanha neste momento. Ao Iti Facim, lá em Jaborá, a Dirlei Fátima da Rosa, aqui do Lauro Miller. Dirlei, um abraço, meu bom dia também. Quem está acompanhando a nossa programação neste momento é a dona Nilva Zenaro Coelho. Dona Nilva, aquele abraço, obrigado pela audiência. Dona Dirlei Faé também conosco na manhã da 102.3. A Eliane Oque Savarismo, um abraço, Eliane, um abraço para dona Noeli também. Quem acompanha a 102, a Marilene Tiepo, do bairro Nossa Senhora dos Navegantes. A Marilene Mantovani com a gente. Mari, aquele abraço, gratidão pela sua companhia. A Eclair, o João Aladir e todos que nos acompanham na Cidade Alta. A Marlene Basso, bom dia para dona Gema Masson, a Leda Mara Pogeri, a dona Leonice lá de Linha Lambedor com a gente na manhã da 102, a Tatiane Cervelin, a dona Idalina Peroto também está participando da manhã da 102.3. Obrigado, dona Idalina, todo mundo concorrendo, hein? 9:23, ao meu lado está o Adilson do Mercado de Tecidos Leão. E para quem pensava que o frio já tinha terminado, fim de semana, se prepare que tem mais frio, né, guri? Bom dia.
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1: 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Paulo Taran e a informação.
2: O Conselho Nacional de Trânsito aprovou a nova regulamentação para os procedimentos de fiscalização, a chamada Lei Seca, que estabelece regras para coibir a condução de veículos sob influência do álcool. A nova norma atualiza procedimentos vigentes desde 2013 e disciplina a identificação de outras substâncias psicoativas. A medida regulamenta condutas já adotadas em estados como Espírito Santo, Mato Grosso do Sul, Rio Grande do Sul e Rio de Janeiro, além das operações nacionais da Polícia Rodoviária Federal. O texto define ainda critérios para a utilização desses equipamentos em etapas de fiscalização. Para o presidente da Associação Brasileira de Medicina de Tráfego, que é uma entidade médica sem fins lucrativos e que reúne especialistas da área, Ricardo Regelli, é importante entender que o álcool e direção nunca combinaram.
3: Por isso é importantíssimo que nós tenhamos um controle estrito da relação entre o uso do álcool, o uso de substâncias psicoativas e a direção veicular. Se quiser fazer uso do álcool, faça uso do álcool, mas não vá dirigir.
2: A nova regra detalha os mecanismos para situações que possam interferir no resultado e determina quando deverá ser realizado o chamado reteste. O texto regulamenta uma possibilidade já prevista no Código de Trânsito Brasileiro, que admite testes toxicológicos e outros meios técnicos ou científicos para constatar a condução sob influência de substâncias psicoativas. A regulamentação estabelece procedimentos para o uso desses equipamentos, não vinculando a fiscalização a uma tecnologia ou uma ferramenta específica. De Brasília, Paulo Otara.
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10: Off com 34, hora 2 da manhã, 102. Bom dia para Dona Lúcia Tenuti, que está acompanhando a gente. Dona Lúcia, bom dia. Dona Terezinha Zanão da Silva também. Bom dia para Luciane Ribeiro, Quero agradecer também a participação aqui do Valnei e também da Odete Bareta, lá de Linha Caçador. Um abraço para vocês. Obrigado pela sua audiência e pela sua participação. O seu Plácio Klein Schmidt, bom dia. Bom dia também para Heloise Tiepo, lá de Linha Capelinha. A dona Ivania de Maria Balbinotti, a dona Délcia Ravanelli, a Jardelina dos Santos, a dona Dorva Duarte. Dona Dorva, um grande abraço. Aliás, um abraço para toda a equipe ali do Centro de Acolhimento ao Idoso que estão com o rádio ligado neste momento, tá? Dona Terezinha Helena Mantovani, bom dia pro Antônio Molim, pra Dona Lourdes, o Flávio. Vou mandar um abraço também pro seu Amélio Molim, que está acompanhando a 102.3. Abraço, seu Amélio, passa todo dia lá na frente. De vez em quando eu buzino, seu Amélio, bom dia. Bom dia também pra Dona Irene Terezinha Escopel Berzag. Quem mais? A Dona Dirce Facinha, ouvinte da 102, a Delci Kurtz. Delci, um abraço, amiga, obrigado pela sua audiência. A Márcia, bom dia pra todos que estão acompanhando a gente. A Dona Hilda Ribeiro também, aí da Vila 7 de Julho, a Anitta de Rossi, do bairro Nossa Senhora dos Navegantes, a Marlene Basso. Bom dia para Dona Eva Geni, para Jucimara da Luz e para tantos outros que fazem parte da audiência 102.3. Seguimos às 9:36.

0: Eu amo a Capinzão FM com Jorge Mateus e seu chorar. Bom dia pra Elecida Silva, dona Eleci, bom dia, dona Naldina Monteiro, a Ângela Figueiredo, Adão Adelar dos Santos do Paris, quem acompanha a gente também é a dona, e a Ed. Oi Ed, tudo bem? Muito obrigado pela sua participação, bom dia pro Tiago José Urman, que agradecidos também pela participação da dona Ivete Durigon, quem mais? A Jucimara da Luz, tem muita gente participando e concorrendo então a essa linda imagem de Jesus das Santas Chagas. Bom dia para Sandra Surde Wagner, dona Ivani Kaiser, a dona Marlise Schumann, eu amo a Capinzal, um abraço. Quem mais está com a gente? A Silvane Mota, oi Silvane, tudo bem com você? A Roseli Barbueno dos Santos, a dona Nailor Facim de Santa Bárbara, Campos Novos, sábado tem a final do distrital aí em Santa Bárbara, Campos Novos, um abraço lá pro meu parente Maicon também, a dona Maria Sema Lopes também do Nova Capinzal, seu Verno Milton Bastian, a Rosângela Schweizer, abraço bem especial também para a dona Délcia Ravanelli, a dona Loreni Duarte, bom dia Márcia Panisson, bom dia para Dilei Alves da Silva e também para o Gilmar, o gringo que está curtindo a 102, abraço para dona Maria Lazzarini, São Pedro Lacerdópolis, a dona Iris também é ouvinte da 102, enfim, todo mundo que está mandando o seu recado e concorrendo aos prêmios da nossa programação da 102.3. Vamos fazer o seguinte, última chamada para você quer faturar essa linda imagem de Jesus das Santas Chagas que está aqui na recepção da Capinzal, uma imagem que foi doada por uma querida ouvinte da Capinzal como forma de agradecimento por uma graça alcançada. Você tem mais 10 minutos, então até as 9h50 para participar pelo 988156435. Coloca na frente a palavra sorteio e o seu nome completo. Quem sabe essa imagem não chega até a sua casa para te abençoar, tá? Então, mais 10 minutos é a última chamada que nós fazemos então para você participar então desse presente bem especial da 102.3. Fique ligado, hein? 9:40, bom dia.
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1: Vamos lá, gente, 9:43, abraço bem especial para todos os amigos, para todas as amigas que são sempre com a gente na manhã da 102. Bom dia para Dona Ivonete Berzac, a Dona Maria Eloci dos Santos, seu Eurides, ao Taylor, ao Vicenzo, a Fabiane, abraço para vocês, a Iraci Souza também, a Dona Salete Wagner do Alto Alegre, a Dona Elza Ferreira Surde com a gente, um abraço bem carinhoso, Dona Elza, muito obrigado. A Eleci também faz parte da audiência 102, a Judite Brunetto Andrione, Judite, obrigado querida pela sua participação, a Dirce Zanol da Silva também, a Jaciara de Freitas da Cruz, um ótimo dia também, aos amigos aí do Verde Vale, a Dona Iracima Sonrec lá da Linha Sagrado, meu carinhoso abraço também para Dona Sueli que mandou seu áudio, ao Francisco e a Cristina Recalcati dos Santos, a Bruna Matias também está conosco, a Alexandra Teixeira Savariz no sorteio, a Dona Salete Massarolo Savariz e toda a sua família, muito obrigado. Ao Ademir Antônio Rampão e a Cauane Felipe Rampão, também conosco. A Lucira Matiel, lá da linha Mazeiro. Lucira, abraço. A Marisa Farias da Silva, também ouvinte da 102. A Lady Mara Vilarino Vancinha, a Nádia Becker, a Vânia Azevedo. Enfim, a todos vocês, nosso carinho bem especial da turma 102. Dona Noeli, um abração, obrigado pela companhia. Dona Neide, ao seu Novelli também, a toda a família. A Loecida Rosa, a Fátima Reide também, a Dona Neuci Vide, Dona Neuci, bom dia, ao Noni, ao Arnildo da Silva também, a Anitta está com a gente, a Daiane Lazarotti Vieira e todos os demais ouvintes da 102, segue com a gente, hein? Bom dia.

0: Eu amo a Capinzal FM, Munhoz e Mariano, a Bela e o Fera, aqui na Manhã 102. Um abraço lá pro Iti Facim, a dona Joanete Bareta, a dona Marli Alves com a gente na Manhã da 102, dona Célia também, o Celso Jungues, a Dirley Lopes, a dona Ivone Lopes Duarte, também a Irene Recalcati, que está conosco. Um abraço, dona Irene, muito obrigado pela sua companhia. Dona Maria Nadir, ouvinte da 102, a Letícia Foscarini também, a Luci Duarte, oi Luci. A Neuza Mores, lá do Pinheiro Alto, bom dia para a Prof. Terezinha Fedrizi Facim, a Lorenete Nitzi, Lacerdópolis, a dona Neuza Nunes também, ao Davi José Miller, a dona Jandira Cardoso, a dona Marli Antonello, bom dia para Emily Betani Rosa, também conosco na manhã da Capinzão FM, dona Adélia Brandini, um abraço, a dona Veronilo Vison também, todos ligados aqui na manhã da 102.3. Daqui a pouco a gente traz então o sorteio dessa linda imagem de Jesus da Santas Chagas.
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0: É, céu nublado em todo o meio-oeste de Santa Catarina, a temperatura se mantém na casa dos 21 graus. 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
0: É, nós temos uma linda imagem de Jesus das Santas Chagas para sortear para você. Agradecer a nossa ouvinte que fez essa doação como forma de agradecer por uma graça alcançada. Eu só estou colocando no sorteio agora a dona Edir, a dona Deurit Sport lá de Lajeado Marino Piratuba e também a dona Armelinda Bevilacqua Lovatel, que estão participando. Foram as últimas participações que estou cadastrando aqui, tá? E você pode faturar então esse presentão da 102.3. Só vou atualizar o sistema e já vou girar então para ver quem é o ganhador ou a ganhadora dessa linda imagem. Girando, saindo por aqui. É Célia Massanês, Célia Massanês, do pôr do sol, final do celular dela, 8644. Dona Célia Massanês, final do celular, 8644, do pôr do sol. A senhora pode passar aqui na recepção da Capinzal, que essa imagem vai estar à sua disposição, que ela possa abençoar a sua casa. Então, muito obrigado a todos que participaram. Quem leva, então, esse presentão aqui da manhã, 102, foi Célia Massanês, 9, final do celular dela, é 8644, moradora do Pôr do Sol. Gratidão a todos vocês. E assim nós vamos fechando a nossa hora 2 para Dorine Supermercado, Auto Elite, Estilo Joias, Mercado de Tecidos Leão, Cressol, Farmácias Medifarma, Oral Unique Capinzal, Multimóveis, Ouro Lusa Acabamentos e também da Multimóveis, a sua loja de imóveis e eletros da Cidade Alta. Vocês ficam na companhia de Padre Ezequiel, já tem Padre Reginaldo Manzotti. Fechamos, bom dia, até daqui a pouquinho.

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1: 8:09, com mais 58, está no ar aquele momento de fé com Experiência de Deus e o padre Reginaldo Manzotti. Nono e último dia da novena de São Roque, eu disse, nono e último dia da novena de São Roque, participe pelo 3555-1333, a Fernanda te atende. Na recepção e pelo 98815-6435. 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Participe com a gente até às 9:30. 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Tô aguardando a sua participação aqui, tá? 3555-1333 e 98815-6435. O padre já está chegando. 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

0: penso nas pessoas que
1: louvado
0: eu
1: seja nosso Senhor Jesus Cristo, para sempre seja louvado. É quarta-feira, é Nossa Senhora. Nossa Senhora do Carmo, rogai por nós, Nossa Senhora. Mãe do Santo Escapulário, rogai por nós neste mês vocacional. Convém-nos dizer, Nossa Senhora, despertai santas e fervorosas vocações, comunidades vocacionais, encontro, testemunho e missão. Nós estamos em plena novena de São Roque, nono dia. São Roque, livrai-nos das doenças graves e das feridas expostas. Filhos queridos, eu quero ser curado por intercessão de Maria e quero saudar a todos que acompanham pela Rádio Evangelizar, de onde tudo começa, as rádios irmãs, cujos nomes cito neste momento. Rádio Capinzal FM. Saúdo a você pela TV Evangelizar, sinal digital em todo o país, em várias cidades, canal aberto, pelo YouTube Padre Manzotti Oficial. 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Filhos amados, povo querido, vamos juntos. Estamos aqui reunidos em nome do Pai, do Filho e do Espírito Santo. Amém. Naquele tempo, Jesus contou esta parábola aos discípulos e a nós. O reino dos céus é como a história do patrão que saiu de madrugada para contratar trabalhadores para a sua vinha. Combinou com os trabalhadores uma moeda de prata por dia e os mandou para a vinha. Às 9 horas da manhã, o patrão saiu de novo, viu outros que estavam na praça desocupados e lhes disse: ide também vós para minha vinha e eu vos pagarei o que for justo. E eles foram. O patrão saiu de novo ao meio-dia, às 3 horas da tarde, e fez a mesma coisa, saindo outra vez 5 horas da tarde. Encontrou outros que estavam na praça e lhes disse: por que estáis aí o dia inteiro desocupados? Eles responderam: por quê? Porque ninguém nos contratou. O patrão lhe disse: e de vós também para minha vinha. Quando chegou a tarde, o patrão disse ao administrador: chama os trabalhadores, paga-lhes uma diária a todos, começando pelos últimos até o primeiro. Vieram os que tinham sido contratados às 5 da tarde e cada um recebeu uma moeda de prata. Em seguida, vieram os que foram contratados primeiro e pensavam que iam receber mais, porém cada um deles recebeu uma moeda de prata. Ao receberem o pagamento, começaram a resmungar contra o patrão: esses últimos trabalharam uma hora só e tu os igualaste a nós, que suportamos o cansaço e o calor do dia inteiro. Então, o patrão disse a eles: amigos, eu não fui injusto contigo. Não combinamos uma moeda de prata? Toma o que é teu, volta para casa. Eu quero dar a este que foi contratado por último o mesmo que dei a ti. Por acaso não tenho direito de fazer o que quero com aquilo que me pertence? Ou estás com inveja porque estou sendo bom? Assim, os últimos serão os primeiros e os primeiros serão os últimos. Que a palavra de Deus possa nos mostrar que Deus é generoso com todos. E uma vida, tendo Deus por referência, já é um grande prêmio. Feliz de quem, enquanto ainda cedo, no berço, no colo da mãe, na primeira infância, tenha a experiência do amor de Deus. Felizes somos nós, porque em Deus as tribulações se transformaram, foram mais fáceis de serem vencidas. O cansaço, em Deus superado. A tempestade, com Deus, não foi o fim. Felizes somos nós que recebemos já no berço a fé cristã. A fé como testemunho. Nossa Senhora, hoje é teu dia, quarta-feira. E nós queremos colocar com confiança todos os que se recomendam às nossas orações. Todos os que estão suplicando, clamando, pedindo. Nossa Senhora, de tantos títulos e de tantos nomes. Rogue a Jesus, teu Filho, nosso Senhor Jesus Cristo, por aqueles que estão desempregados. Rogue, Mãe, por aqueles que estão fazendo um tratamento de uma doença grave, hemodiálise, quimioterapia, radioterapia. Nossa Senhora, peça a teu Filho Jesus por aqueles que estão cansados de viver, abatidos, desanimados. Nossa Senhora, nós te pedimos por aqueles que estão neste momento sentindo um aperto no coração e uma depressão que está difícil de lidar, que rezam e rezam, estão com o joelho dobrados no chão, rezando pelos filhos que se perderam para os vícios, que se apartaram da igreja. Nossa Senhora, Nossa Senhora, Nossa Mãe, pegue as nossas orações imperfeitas, limitadas, leve a teu Filho Jesus. Nós não sabemos rezar direito, nós não sabemos rezar, nos falta fé. Mãe, sede nossa intercessora. Esteja ao lado daquele que está sofrendo neste momento e de alguma forma envolva-os com o teu abraço materno. Guarde-os no coração materno, Mãe. Ave Maria, cheia de graça, o Senhor é convosco. Bendita sois vós entre as mulheres e bendito é o fruto do vosso ventre, Jesus. Santa Maria, Mãe de Deus, rogai por nós, pecadores, agora e na hora de nossa morte. Amém. Nós só começamos o programa. Eu volto com partilha de vida, com a leitura orante, com testemunhos que edificam. E ainda, o nono dia, ainda é o nono dia de São Roque pelas feridas expostas e doenças graves. Volte comigo, eu volto já.

0: 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Esse é o WhatsApp do estúdio, a novena de São Roque, no nono e último dia. 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
1: Escute esse testemunho e se você for uma pessoa que diz assim, padre, como eu queria dar meu testemunho para o mundo inteiro. Você pode gravar um áudio e mandar no 41-3221-6060. Escute.
2: Meu nome é Francisca, eu sou do estado de Roraima. Opa. Sou associada da TV Evangelizar. Eu tenho 85 anos. Em 2023, eu caí, fraturei minha coluna e ela nunca calcificou. Depois eu fui constatada com câncer de pulmão. Aí eu fui submetido a uma cirurgia, fizeram a biópsia, deu positivo. Aí eu me peguei com Jesus das Santas Chagas e Nossa Senhora, que eu sou muito devota de Nossa Senhora, sou intercessora, graças a Deus, a Nossa Senhora e Jesus das Santas Chagas. Eu fui curado do câncer. A minha coluna ainda não calcificou. E estou ainda em observação. Só daqui a 3 anos que a doutora disse que vai dizer se eu estou curada de verdade ou não. Mas eu já me sinto curada. E tô indo. Graça alcançada, graça testemunhada. Toca o sino, sacristão.
1: Louvado seja Deus, Dona Francisca de Roraima. Graça alcançada, graça testemunhada. E a senhora vai até o fim, proclamando as maravilhas do Senhor. Deus a abençoe. Filha de Deus, que a paz de Jesus esteja com você, filha.
3: Bom dia.
1: Bom dia, filha de Deus. Você pediu anonimato. De onde você fala?
3: Eu falo do Brasil.
1: De algum lugar do Brasil.
3: Sim.
1: Que está acontecendo, filha?
3: O meu marido é alcoólatra, padre.
1: Certo. Fala um pouquinho mais alto, por favor.
3: O meu marido é alcoólatra.
1: Tá.
3: Ele não admite, mas eu tô cansada.
1: Certo.
3: Eu já tentei de tudo, conversei, pedi para ele fazer tratamento, mas não adianta. Ele fala que não faz nada de errado, é trabalhador, mas tem o vício.
1: Certo.
3: Ai, padre, eu tô muito emocionada de estar falando com o senhor.
1: Hoje é seu dia, filha. Hoje é seu dia.
3: Eu tenho testemunho também.
1: Vamos, só um minutinho. Antes do testemunho, você é casada?
3: Sim.
1: Uhum. São casados na igreja.
3: A legitimação foi, já faz 25 anos.
1: 25 anos de casamento sacramental.
3: Isso.
1: Filhos?
3: Dois.
1: Tá. Filha, quando você diz que ele é alcoolista, ele trabalha, ele é agressivo com você?
3: Ele tenta me diminuir. No começo, nosso casamento, até que em algumas brigas, mas depois parou. Mas ele sempre tentou me diminuir, sempre. Aí depois que eu voltei a trabalhar, daí isso foi parando, eu comecei a me impor um pouco mais, aí foi parando. Mas volte nele, fala alguma coisa para tentar me diminuir mesmo, mas não...
1: Entendi. Você disse que já tentou que ele se internasse, ele não aceita.
3: Não.
1: Se você pediu anonimato, é porque teu coração tá em dúvida. Em quê?
3: Eu não sei se eu largo de vez. Ou se continuo orando, tentando.
1: Seus filhos são criados?
3: São.
1: Quantos anos?
3: 25 e 20.
1: Você ama seu marido?
3: Eu não sei. Às vezes eu penso que sim. Às vezes eu quero ver bem longe quando tá. Eu não aguento ouvir a fala dele quando tá bêbado.
1: Ele bebe diariamente?
3: Sim, segunda a segunda.
1: Filha, na alegria, na tristeza, na saúde e na doença.
3: Sim.
1: É uma doença. E a sua grande arma, desculpe a palavra, é a oração. A sua grande força é a oração e acreditar que... Você acredita que Deus tudo pode?
3: Acredito, muito.
1: Então Deus vai libertá-lo do álcool. Ele vai libertá-lo do álcool. Comece a dar a água benta para ele, mesmo sem ele perceber.
3: Eu coloco na garrafa, na comida,
1: certo,
3: sem ele perceber.
1: E nós vamos nos unir à sua oração. E pedir a Deus que ele vai chegar a tal ponto, escreva o que eu estou lhe dizendo, que ele vai ter nojo da bebida.
3: Amém.
1: Então peça comigo, Senhor Jesus.
3: Senhor Jesus.
1: Faça um milagre no meu casamento.
3: Faça um milagre no meu casamento.
1: Desse jeito não pode continuar.
3: Desse jeito não pode continuar.
1: Eu amo meu marido.
3: Eu amo meu marido.
1: Eu não amo a bebida.
3: Eu não amo a bebida.
1: E é por isso que eu peço, Senhor.
3: E é por isso que eu
1: pelas
3: peço,
1: tuas
3: Senhor,
1: santas chagas.
3: Pelas tuas santas chagas.
1: Tire o alcoolismo da vida do meu marido.
3: Tire o alcoolismo da vida do meu marido.
1: Repita de novo. Repita você.
3: Jesus das santas chagas. Tire o alcoolismo da vida do meu marido.
1: Isso vai acontecer, filho. E você vai ligar. Não largue agora. Acredite no poder curativo de Deus. Tá certo?
3: Tá certo, eu creio.
1: Você disse que ia dar um testemunho.
3: Sim.
1: Qual?
3: Há um tempo atrás, nós fomos assaltados. Os bandidos entraram na nossa casa e ele reagiu. As crianças eram pequenas. Quando os bandidos viram que ele não tinha medo, ameaçaram as crianças. E eu pedi muito a Nossa Senhora Aparecida. E sentei no chão. que abracei meus filhos, levaram alguns bens, mas com a graça de Deus, ficou todo mundo vivo.
1: Certo. Filha.
3: O outro.
1: Ah, pode falar.
3: O outro, eu estudei, passei no concurso e veio a pandemia. E não era chamada. Aí teve alguém da família que falou que eu devia ter muito pecado para Deus não me escutar.
1: Nossa, que...
3: E o senhor tava com o programa.
1: Que absurdo.
3: Eu chorei, chorei, clamei, pedi a Deus, que eu sei que eu sou pecadora.
1: Todos somos.
3: E precisava da graça.
1: Claro.
3: 10 dias depois, eu fui convocada, padre.
1: Amém. Que bom graça. Que bom, graça recebida.
3: Graça alcançada, graça recebida.
1: Graça testemunhada, toca o sino, sacristão, filha.
3: Toca o sino, sacristão.
1: Você já experimentou a vitória em Deus e você vai experimentar mais uma, que é a libertação do seu marido, escutou?
3: Escutei.
1: Não desista, filha. E que bom que essa pessoa que deu essa frase absurda, agora que a gente já estudou Jó, você sabe que aquilo que a pessoa te falou não tem nada a ver com Deus, né? Não tem nada a ver com Deus. Deus, sim, queria o teu emprego. Sim. A pessoa que falou errado. Filha, persevere. Que Deus abençoe e te liberte e salve teu casamento. Escute esse testemunho, povo de Deus.
4: Sou Valdiva Teixeira de Brusque, Santa Catarina.
1: Pois não.
4: O testemunho que eu quero dar é que já recebi muitas graças através de Jesus das Santas Chagas e que eu acabei de doar 110 pares sapatinhos de bebê, o qual,
1: opa,
4: eu mandei,
1: lindo,
4: para a TV Evangelizar, para agradecer
1: louvado seja
4: todas
1: Deus
4: as graças ou algumas graças recebidas. Uma vez já mandei 50, agora essa semana eu mandei 110 pares.
1: Amém.
4: Para agradecer a Jesus das Santas Chagas. Obrigada, fique com Deus.
1: Amém, querida. Louvado seja Deus. Com certeza, as crianças que receberem te louvam e agradecem pela sua generosidade. Obrigado em nome da obra, em nome das crianças que receberão esses sapatinhos de criança. 110. Valdiva Teixeira de Brusque, Santa Catarina. Dom Wilson Tadeu Jonque, da Diocese de Florianópolis. Tá aí, gente, a caridade. 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Momento de espiritualidade na Basílica do Santuário Nossa Senhora da Rainha do Universo. Eu volto falando sobre isso e a leitura orante. Voltamos já.
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0: estava indo para o intervalo quando eu falava com o povo dos Estados Unidos. Inclusive, se você quiser assistir às palestras que aconteceram no último retiro lá no Clube Português, é só acessar YouTube Padre Manzotti. E as palestras estão lá disponíveis. As palestras e a pregação do sábado, as palestras e pregação do domingo. Está no YouTube Padre Manzotti. O tema era Fortalecei-nos no durante o cansaço. Cansaço, mas fortalecidos em Deus. É a temática geral. Está lá. 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Filhos amados, nós vamos para a leitura orante da Palavra de Deus. Escute o que as pessoas têm dito sobre a leitura orante, escute.
1: Meu nome é Kélia, falo de Fortaleza, Ceará.
0: Opa.
1: E eu queria falar que eu estou impressionada com a leitura de Jó.
0: Opa.
1: Eu confesso que eu realmente não conhecia, nunca tinha lido.
0: Olha,
1: e eu estou acompanhando com o Senhor.
0: Que
1: e eu
0: bom.
1: Faço questão de acompanhar no reprise, porque durante o dia, o Experiência de Deus, né, como passa pela manhã, eu tô no trabalho.
0: Entendi.
1: E dá até para me ouvir, mas eu quero acompanhar, mesmo com a minha Bíblia na mão, marcando os trechos.
0: Isso.
1: Que mais me impressiona. E eu vou dizer pro senhor, a minha Bíblia tá toda riscada,
0: que
1: tá
0: bom.
1: Toda marcada, porque
0: seja
1: é tão
0: bem-vinda.
1: Impressionante, e a gente fica de coração partido.
0: É.
1: Né, de ver o sofrimento de Jó, mas ao mesmo tempo
0: uma
1: de ver a fé dele, que é tão inabalável. Um grande abraço para o senhor e para toda a equipe evangelizar. Tá maravilhoso a leitura de Jó.
0: Valeu, Kélia! E ela falava, eu agora estou indicando o livro Inabalável em todas as livrarias do Brasil. Você adquire, leia, apresentei, mas leia mesmo. Mas leia como um retiro espiritual. Não leia de uma vez só, não. Leia devagar. Um abraço, Kélia de Fortaleza, TV Evangelizar, canal 21.1, minha saudação à Rádio Jangadeira FM, Shalom FM, Dom Bosco FM, ao arcebispo Dom Gregório Paixão da Arquidiocese de Fortaleza. 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
2: O homem não vive somente de pão, mas de toda a palavra.
0: Segundo Coríntios, capítulo 5, versículo 19. Mais um trechinho. Pai, o senhor está muito lento. Eu te pergunto, para que pressa? Para que pressa? Segundo Coríntios, capítulo 5, versículo 19. A nossa mensagem é esta: Deus não leva em conta os pecados que os seres humanos, dos seres humanos, e por meio de Cristo, Ele está fazendo com que eles sejam seus amigos. E Deus nos mandou entregar a mensagem que fala de maneira como Ele faz com que eles se tornem seus amigos. Gente, há pouco ouvimos uma mulher dizer que fez um curso, concurso, passou, não chamaram e alguém disse: você deve ter pecado muito. Esse não é o Deus da Bíblia. Veja, Deus não quer, vamos lembrar esse texto, volta esse texto, 2 Coríntios capítulo 5, versículo 19. Vamos colocar uma frase de Jesus no horizonte, aqui é a frase de Paulo. O que foi que Jesus disse? Quem precisa de médico não são os sãos, mas são os doentes. Eu vim para resgatar os pecadores. Então entenda bem, Jesus não quer que um pecador se perca. Não está no coração de Deus que os filhos vão para o inferno, vamos assim dizer. Deus por Deus, ninguém iria para o inferno. Deus quer resgatar e já os resgatou no sangue de Jesus. Mas existe o livre-arbítrio. Por isso, Deus, vamos voltar ao texto, não leva em conta os pecados dos seres humanos. Sério mesmo. Quantas ofensas foram feitas a Deus? Deus não leva em conta. Mataram o seu filho na cruz, crucificado como um condenado, um ladrão. O que Deus quer? Por meio de Cristo, Ele está fazendo com que sejam seus amigos. Deus, agora traduzindo, quer que sejamos seus amigos. Grave isso. Versículo 20. Portanto, estamos aqui falando em nome de Cristo, como se o próprio Deus estivesse pedindo por meio de nós. Em nome de Cristo, nós pedimos a vocês que deixem que Deus os transforme de inimigos a amigos dele. Olha a autoridade de Paulo. Em nome de Jesus eu peço. Escute o que eu estou lhe dizendo. Você que brigou com Deus, está revoltado com Deus, você que está com um problema seríssimo, você que está no caminho da perdição, nós que estamos no pecado, que todos nós somos pecadores, deixe Deus te transformar. Olha que lindo isso. Deixe que Deus os transforme de inimigos a amigos dele. Vou repetir esta frase, valeria até pena mandar pelo WhatsApp, hein? Deixe que Deus te transforme de inimigos em amigos dele. Vou repetir de novo, e não é por falta de matéria. Senhor, eu peço essa graça, que eu permita que eu seja um barro nas tuas mãos, mãos de oleiro, que eu seja, Senhor, trabalhado por ti, pela tua graça, a tal ponto que eu deixe de ser um inimigo para ser um amigo teu. Senhor, que isso aconteça com aqueles que estão distantes da igreja, aqueles que estão distantes da vida sacramental, que deixemos a inimizade com Deus para sermos amigos de Deus. Em Cristo não havia pecado, mas Deus colocou sobre Cristo a culpa dos nossos pecados, para que nós, em união com Ele, vivamos de acordo com a vontade de Deus. Versículo 21. Senhor, como fruto desta leitura orante, peço a graça de ser dócil à ação do Espírito Santo. Permita, olha a frase orante de hoje, permita que Deus, deixe que Deus os transforme de inimigos em amigos dele. Escreve essa frase, escreve, manda no WhatsApp. Esta foi a leitura orante de hoje. Nós voltamos já.

0: 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Você participa com a gente deixando a sua intenção para a novena do Padre Reginaldo Manzotti através do 3555-1333 e 98815-6435. Nós lembramos que hoje é o 9º e último dia da novena de São Roque. Conto contigo, evangelizar é preciso.
1: Amigos dele. E a pergunta será: quando é que alguém se torna inimigo de Deus? E como ser amigo de Deus? Combinado? Então, assim que terminar o programa, no Instagram vai estar essa foto e, por favor,

0: Acho que todos nós, né?
1: É uma catequese, né, padre?
0: Foi.
1: Cada dia.
0: Você fala de onde?
1: Falar com você. Eu falo de Brasília.
0: Brasília, como é que você me acompanha ali em Brasília?
1: Pelo meu YouTube.
0: YouTube, tá certo, padre Manzotti. Ali tem a nova aliança. Diga lá, filha.
1: Eu agradeço a Deus pela sua vida.
0: Obrigado.
1: Porque
0: reze por mim.
1: É um anjo que Deus colocou na nossa vida. Padre, Deus me deu um presente de uma filha quando eu tinha 19 anos. Hoje eu tenho 61 anos.
0: Certo.
1: E essa filha, com 39 anos, ela teve leucemia, padre.
0: Nossa.
1: Ela era casada, não me deu neto. Era a única filha. Mas eu glorifico a Deus, padre.
0: Claro.
1: Pela vida dela. Pelo tempo que Deus permitiu que ela ficasse conosco. Ela foi uma filha maravilhosa.
0: Certo.
1: Padre, ela sofreu 2 anos e 7 meses.
0: Sim.
1: Padre, ela passou por 2 transplantes. O último foi eu que fui doadora dela.
0: Certo.
1: Padre, em nenhum momento ela reclamou.
0: Ela se tornou uma pessoa, um exemplo vivo de Jó.
1: Isso, um exemplo de Jó. E isso me mantém de pé, sabe, padre? Porque ela superou tudo.
0: Amém.
1: Nunca você perguntava, filha, como você está? Ela sempre falava, estou bem.
0: Puxa vida.
1: Não, eu estou bem.
0: Como o nome dela?
1: Islândia de Araújo Pereira.
0: Desculpa,
1: padre,
0: não ouvi direito.
1: Em Islândia.
0: Tá.
1: Isso, de Araújo Pereira. Foi um anjo que Deus colocou na minha vida.
0: Amém.
1: Deus me deu e eu devolvi.
0: Amém. Que testemunho lindo.
1: Um ano, você ore por mim também, porque eu tô precisando, eu tô passando pelo luto. É 1 ano e 3 meses de muita saudade.
0: Meus sentimentos.
1: Muita falta. Obrigada, mas que eu estou de pé, graças a Deus, Deus tem me sustentado, padre, grandemente, padre, reze por mim,
0: tá bom.
1: Eu sou muito grata a Deus pela sua vida, todos os dias nós estamos ouvindo você, é o que me mantém de pé, primeiramente, Deus, e você na nossa vida,
0: amém.
1: Padre, agradeço a Deus grandemente pela sua vida, padre. E o meu companheiro, ele ajudou no livro Ouro.
0: Ah, obrigado.
1: Graças,
0: agradeço em nome da obra.
1: Nossos nomes estão lá.
0: Tá bom, querida. Deus abençoe, Antônio. E da mesma forma que você pediu que eu rezasse, me sinto na liberdade de dizer, reze por mim. Um abraço, Antônia de Brasília, falou do YouTube. Lá temos a Rádio Nova Aliança FM, ao Cardeal Arcebispo Dom Paulo César Costa, da Arquidiocese de Brasília. Amado povo de Deus, eu já vou atender a Maria, mas eu queria dizer para você, nós estamos com uma ação. 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Maria, bom dia, Deus abençoe, Maria.
1: Padre, a sua bênção.
0: Você fala de onde?
1: Eu falo de algum lugar do interior de São Paulo.
0: Tá, padre. Certo. Você pediu anonimato. O que está acontecendo?
1: Padre, eu tenho um testemunho para falar e eu tenho uma direção espiritual para o senhor.
0: Eu não sei se eu vou.
1: Também.
0: Não, eu não sei se eu consigo agora no final do programa tudo isso, filha. Mas vamos lá.
1: Vou ser bem breve.

0: Eu vou falar primeiro o testemunho, né? Agora no cordão de São José de março, né, de 2026, eu vinha fazendo cursinho 30 dias no cordão e pedindo oração para que meu esposo conseguisse um trabalho, que ele já estava desempregado há quase um ano. E no último dia, padre, do cordão de São José, ele vinha passando por um processo seletivo, e no último dia do cordão de São José, ele conseguiu a graça e foi selecionado para o trabalho, e hoje, pela honra do Senhor, ele está trabalhando.
1: Então, a São José rogou?
0: São José providenciou. Toca o sino, sabe?
1: Isto. Você disse que ia pedir oração.
0: Sim, padre. Eu queria pedir oração pelo relacionamento que eu tenho com a minha mãe. Ela é uma pessoa bem complicada.
1: Com quem?
0: Com a minha mãe.
1: Tua mãe, tá.
0: Isso. Ela, na verdade, ela é uma pessoa muito boa, mas quando a gente se encontra, a gente não mora perto. E se meus irmãos estão presentes também, infelizmente ela bebe no final de semana e ela se transforma, padre. Assim, ela briga, ela fala que não cuidar do jeito que ela é, ela fica nos ameaçando que vai embora.
1: Então depois, fora do ar, você deixa o telefone com o nome dela com a telefonista, tá bom? Com o telefonista.
0: Tá bom.
1: Tá bom?
0: Eu deixo assim.
1: E o direcionamento que você pediu?
0: Então, seria dela mesmo, padre, porque a gente não sabe como lidar, assim, ela é muito controladora e ela, as filhas do meu irmão acabam não querendo ter mais contato, assim, a gente está sempre, quando possível, juntos, né, mas as meninas não querem ir na casa, não querem estar no mesmo ambiente, assim, por causa que sempre tem briga.
1: Quantos anos ela tem?
0: 65 anos.
1: É muito nova.
0: Muito nova.
1: Filha, sim. Apesar de... Te oriento assim. Apesar de tuas filhas não quererem estar perto, respeite. Respeite ela, as filhas. Agora, você e seus irmãos não podem abandoná-la. Mesmo ela sendo ríspida, beber e se tornar uma pessoa difícil de lidar, ela precisa de cura. E quanto mais vocês a isolarem, mais amarga ela vai ficar. E talvez ali está o caminho e da tua santificação. Entenda isso como um processo. E é na oração que você vai vencer. Lamentável, vamos pedir que sua mãe se torne mais terna, amável. Mas, na verdade, ela está precisando de uma cura interior. Lhe dou uma sugestão? Eu vou para o intervalo e volto e dou a sugestão. Volto já.
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3: 10:50, vamos às intenções primeiras da novena de São Roque no seu nono e último dia. Uma mãe aflita pede à Sagrada Família, Santo Expedito, que seus filhos voltem a se entender. Hilda Ferreira, para si, para a família, para os amigos, por saúde, que Nossa Senhora do Carmo interceda por todos. Filha de Deus, pedindo a proteção divina, saúde e paz para os filhos, para as noras, para os netos e para toda a família, protegendo de todos os males e de toda a inveja. Uma filha de Deus pedindo a Jesus das Santas Chagas pelo dia de hoje, pela saúde e a proteção para si também, para a sua família. Um filho de Deus pedindo que abra os caminhos da sua vida, que Deus afaste as más pessoas, que seja feita justiça com quem fez mal na sua vida. A Juvelina Moraes, pela recuperação da gente. generosa, saúde e proteção. Avó para o neto Igor Luiz, para que Deus abençoe ele na hemodiálise. Agradece pelas graças alcançadas a Dirley Schiller, para sua família, para que Deus abençoe com saúde, paz e prosperidade. Vanil de Maria Balbinotti pede à Sagrada Família São Roque a proteção, a saúde para si, para o esposo, para os filhos, noras, netos e para toda a família, também para Solide Bernardi e para nós da Capinzal FM. Intenções também, os avós pedem a oração para Theo Balzan Junges pelos seus 5 aninhos hoje, que o anjo da guarda sempre abençoe e proteja. Nadir Lopes, a oração para toda a família por saúde, proteção e por graças. Dona Maria Salete, para sua família e para si, que Senhor Jesus em São Roque interceda pela sua saúde. Uma pessoa devota, Santa Rita e a São José, pede por uma graça. Família de Deus, agradecendo por graças e pedindo a São Cristóvão e a Nossa Senhora da Boa Viagem proteção sobre os familiares que estão viajando hoje. Uma pessoa de fé agradece por graças e pede a São Roque a cura da perna do seu pai. Uma avó pedindo a São Roque que cure a alergia do seu neto. Uma mãe de fé pedindo a Jesus misericordioso e a Santa Luzia que protejam a sua filha na consulta de hoje. Uma filha de Deus pedindo a Jesus das Santas Chagas e a Nossa Senhora do Carmo que alivia as dores da sua mãe. Uma pessoa de fé pedindo a Santo Antônio pela união do casamento, a sua filha, que possa unir novamente, que possa consolidar essa união. Natalina Muraro, para os seus familiares, a Rosilei Lopes Bareta, para si, para o filho Renan, para a neta Pietra, para o esposo Leucir, pedindo sempre proteção. Uma filha de Deus pedindo ao Sagrado Coração de Jesus que atenda as suas súplicas, as suas necessidades e proteja a família de todos os males e perigos. Uma filha de Deus ao Divino Espírito Santo que ilumine o caminho, a mente das filhas, dando discernimento e muita sabedoria. Intenções da novena do Padre Reginaldo Manzotti, a Maria Gersi, para si, para os filhos, para as noras, genros, netos e bisnetos, pedindo muita saúde a todos. Já já tem o complemento, são 10h50, a novena está chegando. Evangelizar é preciso.
1: Sugestão que eu ia dizer, filho, filha, quando a mãe é assim, não se espera, né? Você espera que a pessoa, ela seja uma pessoa mais doce, mais branda. Por isso eu falei de respeitar a decisão das netas. Porque às vezes é um contratestemunho. Um ambiente que tem briga, ninguém fica. Mas eu quero dizer para você, Maria do interior do estado de São Paulo, e para todos os filhos que possam ter se identificado com uma colher de mel, se cativa mais do que um barril de vinagre. Então sempre vai com doçura com a sua mãe. Padre, mas ela não é doce. Talvez por isso. Será muito mais convincente tratá-la bem, com carinho, porque isso vai trabalhando a personalidade dela. A sugestão que eu ia dar, certamente na sua cidade existe retiros ou grupo de oração onde tem a cura interior. É aqui que eu gostaria de sugerir. Você vai falar, padre, eu não sei onde é. Às vezes uma adoração ao Santíssimo. Às vezes é só se informar um final de semana de retiro e convide a sua mãe. Acredite, muitos e muitos são agressivos porque são fera feridas. Repito a frase, muitos homens e mulheres são agressivos porque são feras feridas. E a cura interior ajuda muito. Procure um grupo de oração, procure uma adoração ao Santíssimo, procure. Vai ajudá-la muito, mas não desista dela. Hoje, aniversário de Dom Juraci Gomes de Oliveira, da Diocese de Amargosa, Bahia, e TV Cidade, canal Itaúna, Minas Gerais. 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Amado povo de Deus, nós vamos agora para a novena e vamos pedir. Ainda eu falava, é nono dia, então a graça pode chegar. São Roque, rogai por nós.
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1: Ó Deus, por intercessão de São Roque, curai as feridas do corpo, curai as feridas da alma. Ó Deus, por intercessão de São Roque, curai as feridas do corpo, curai as feridas da alma. São Roque, vós que não tivestes medo de se dedicar de corpo e alma aos cuidados dos doentes, e como prova de vossa fé e confiança, contraístes a doença, mas Deus não o abandonou. Deus o alimentou e de um modo milagroso também o curou. São Roque, hoje, nono dia, fazemos este pedido. Protegei-nos contra as doenças infecciosas. Livrai-nos do contágio. Livrai-nos das feridas abertas, físicas, emocionais, espirituais. São Roque, nesta novena, hoje, nono dia, livrai-me das enfermidades que apresento. Quais são elas? Senhor, peço por intercessão de São Roque, pelos doentes dos hospitais. Seja alívio das dores e dos sofrimentos. Eu me comprometo de também agir com caridade com os que sofrem. São Roque, abençoai os médicos, fortalecei os enfermeiros, os intensivistas de UTI, os atendentes de hospitais, os voluntários, os cuidadores de doentes. De modo especial, curai as feridas expostas e graves. São Roque, livrai-nos do mal. São Roque, livrai-nos das infecções. São Roque, rogai por nós. O Senhor esteja convosco. Ele está no meio de nós. Hoje, eu quero colocar essa bênção por todas as pessoas que, por alguma razão, um trauma, uma frustração, uma dor que ninguém sabe, são pessoas ardidas, grosseiras, pessoas que precisam ser curadas por Jesus. Experimentar o amor de Deus para conseguir amar. Abençoai, Senhor, a água, a roupa dos enfermos e as fotos de família. Por intercessão de Nossa Senhora do Carmo, São Pio de Pietrelcina, nos méritos das Santas Chagas, em nome do Pai, do Filho e do Espírito Santo. Amém. Eu me despeço com um clipe inabalável. 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
3: Pontualmente 11 da manhã, intenções complementares. Alice Grade pede oração para o seu pai Armando Grade, hoje 16 anos, que foi morar com Deus, pedindo pelo descanso eterno. A oração de hoje, a Marilene pede para sua irmã Jaciara de Freitas da Cruz e para a filha Rayane da Cruz da Costa. Intenções também da novena. A dona Idalina pedindo oração para si também, pela sua família. Intenções também A Salete pede oração para todos os seus familiares, a Jucimara da Luz, pedindo oração pela saúde da mãe Gessi, para si, para a filha Pietra, para o esposo Wagner, para toda a família e também por uma quarta-feira abençoada. A Luciane pedindo oração para os filhos e também para a filha que amanhã vai fazer um exame em Campos Novos para que dê tudo certo. Pede também para sua mãe, Iraci Ribeiro. A dona Cleusa pedindo oração para todos os seus familiares. A Maria pede a sua família pela saúde. Todos pedem intercessão de Nossa Senhora pelos seus filhos, o trabalho deles, o estudo, a proteção divina, que a mãe cuide de todos eles. A Fátima pede a bênção para o filho Lucas, o esposo Elson, para os seus irmãos, pedindo saúde, paz e muita proteção. A dona Noemi Abroeto pedindo oração para os seus familiares. A Terezinha pede oração para o seu neto Matias, pela recuperação de Júlio Tides e José de Melo, para afilhado Christopher. Uma filha de Deus pedindo oração para o filho, para que se livre das coisas ruins, e uma avó pede que seu neto se livre das drogas e também das más companhias. Uma pessoa de fé pedindo para que o Reneu se recupere da depressão e largue os vícios. Vó de muita fé para que seu neto se acalme. Uma mãe pede a São Pio que seu filho se case na igreja e que participe mais da comunidade com mais fé. A Dilei Lopes para a sua família e pede a proteção divina. Uma filha de Deus pedindo a oração para a sua sobrinha, pela proteção divina para todos os familiares que são Roque, proteja a todos, familiares e amigos, os animais da propriedade, também pelo descanso eterno de Luiz Celeste Prigol. Também nas intenções, uma filha de Deus pedindo ao Divino Espírito Santo que ilumine a saúde da sua filha e que Jesus das Santas Chagas derrame uma gota do seu sagrado sangue sobre ela, que ela fique bem. A Tere pede oração pela sua saúde e a saúde da família e do esposo. Dona Eva Borim para a sua família. Também nas intenções da novena do Padre Reginaldo Manzotti, peço oração de hoje pelo novo relacionamento que está te fazendo muito bem. Quem participa dessa intenção é a Vanice. A Elisete pedindo oração de hoje para a sua família, pelos caminhoneiros e pelos doentes, por todos os pais, uma filha de Deus, pela aposentadoria do seu marido, que seja breve, que São José interceda. Também nas intenções da novena de hoje do Padre Reginaldo Manzotti, aqui na 102.3. Para finalizarmos, uma filha de Deus pede a São Roque que interceda a Deus pela sua cura. 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
1: Eu amo a Capinzão, são 11 horas com mais 7 minutos. 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
1: Bora, meu povo, está no ar mais um Bailão 102 aqui na ZYR 989, canal 272, 102.3. Para alegrar o seu fim de manhã, você está na estação certa, é o Bailão 102 com Marlon Matiello.

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3: 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Rainha!

0: Eu amo a Capinzal FM, esse EP do Rainha Musical ficou algo de maravilhoso, né? Essa música em especial, Bilu Bilu, tocando forte aqui no Bailão da 102, uma rádio feita com muito carinho pra você. Bom dia, sejam bem-vindos ao Bailão e a sua participação também, 3555-1333, bom dia!
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0: E um caminhão tombou por volta das 7h40 desta manhã na BR-470 em Campos Novos, pouco antes do posto de fiscalização da Sidasc. O motorista de 52 anos não se feriu, já a passageira de 45 sofreu uma lesão com suspeita de fratura em um dos braços e foi encaminhado pelo SAMU para o Hospital Hélio Anjos Ortiz. As vítimas saíram do veículo por meios próprios. O caminhão ficou fora da pista e as circunstâncias do acidente ainda não foram informadas. Detalhes adicionais e as fotos no portal capinzalfm.com.br. Bora, gente, deu um grande abraço pro seu Leopoldo e a dona Dorothy em Zorteia com a gente, a Adelina Nardi Bortoli, bom dia pro Neucir Baldo, segue com a gente, participando pelo 988156435. Vamos bailar juntos por aqui, não é mesmo, gente? 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
1: 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Lembra dessa? Padre Terceira Dimensão.

0: Eu amo a Capinzal FM. Fechamos mais um bloco com os atuais pelo Queira e também Terceira Dimensão. Padre, bom dia, gente.
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0: Vamos a Capinzal, são 11h24. 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
0: Seguimos com você aqui na Capinzal FM. Já já tem agenda de eventos da 102.3. Segue participando e tornando então a nossa manhã muito mais especial. Você ainda não curtiu a mensagem da manhã 102? Por gentileza, o faça. Vai lá no Instagram ou no Facebook da Capinzal. Para você que está nos grupos de WhatsApp da Capinzal, por gentileza, curta, compartilhe, comente, leve essa mensagem para mais longe, para mais pessoas, não é mesmo? 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
0: Os filhos, netos, bisnetos, genros, noras e demais familiares ainda consternados com o falecimento de Lori Clos Cusso agradecem aos bombeiros de Capinzal, a toda a equipe do Hospital Nossa Senhora das Dores, a equipe da UTI do Hospital Hélio Anjos Ortiz de Curitibanos, familiares, amigos, vizinhos que estiveram presentes neste momento de dor e de despedida. E convidam para a missa de sétimo dia, nesta quinta-feira, amanhã, às 19h30, na Igreja Matriz, São Paulo Apóstolo.
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0: Bora, de João Luiz Correia, mas que tal, né? Bueno?

0: 11:29, 11:29, João Luiz Correia, o Gauchão de Apartamento, bueno. A partir de agora, então, nós temos agenda de eventos da 102.3 para Mercado e Salvarias 1 e 2, com muitas ofertas para você no Parque Jardim Ouro, com a equipe do Alceu, a equipe do Lucas, 3555-2647, 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E a comunidade do Pinheiro do Meio Ouro convida, aliás, agradece a todos que contribuíram para o sucesso da quarta edição do almoço à base de porco pizza no último domingo. Agradecimento especial a todas as pessoas que trabalharam na organização, na realização do evento, aos patrocinadores, a todos que prestigiaram mais esse momento de confraternização e também integração da comunidade. Fica o convite, hein? 15 de agosto de 2027 tem a quinta edição do almoço à base de porco pizza em Pinheiro do Meio Ouro.
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2: Senhora, o bairro Nossa Senhora dos Navegantes convida para a festa em honra Nossa Senhora Aparecida, dia 11 de outubro. 9 horas, procissão, saída do posto D'Ambros. 10 horas, Santa Missa. 12 horas, grandioso almoço. 14 horas, matinê com grupo estilo no ginásio do Navegantes. E quem almoçar na festa, entrada gratuita. 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
0: Jantar dançante da Associação de Mulheres de Linha Caçador Ouro nesse sábado, dia 22, início às 19:30, no cardápio. Sopa de anholine, queijo, carne bovina, galeto, maionese, farofa, cuca, pão e saladas. Levar pratos e talheres, 21 horas, baile com Irmãos Petres. Ingressos antecipados a R$50 o adulto e a R$25 para crianças de 8 a 12. Não será aceito Pix ou cartão, apenas dinheiro. Reservas através do 999-45761-998-1396-10. Apoio Agropecuária Dalpivo, Adubos Ouro e Dr. Wilson Pogeri. É o jantar dançante da Associação de Mulheres de Linha Caçador Ouro neste sábado, dia 22. E o Sítio dos Lagos convida. Neste domingo, dia 23, tem matinê animado pelo musical alternativo a partir das 14h. Ingressos na portaria, R$25. É diversão garantida. Domingo tem matinê no Sítio dos Lagos, em Lacerdópolis. Você é convidado especial.
1: Vem aí a 24ª Festa do Leitão em Santa Bárbara, Ouro. Dia 12 de setembro, pela manhã, animação Emily Emanuele. 11:30, almoço especial à base de leitão. Ingressos antecipados na sorveteria da Ivete, Colasser e com os membros da comunidade. 14:30, matinê com a Banda Belly. Entrada gratuita. 22 horas, baile com nave, som e destaque nacional. Apoio, Pigosso Tintas, Jean Pedreiro, Rações Sale Tense e Muneron Mini Escavadeiras.
0: E o grupo da terceira idade Unidos pela Paz do loteamento Lar Imóveis Capinzal convida para o matinê neste domingo, dia 23, no Centro Cultural Domingos Pelissaro, em Engenho Novo, às 14 horas, animado pela banda Viracopos, ingressos a R$20 e as confirmações pelo 999-29-4266 e 999-18-0381. É domingo, dia 23, o matinê do grupo do loteamento Lar Imóveis no Parque de Exposições, com apoio da Funerária e Marmoraria Ouro Eletrônica, Escartão e também da Oral Unique Capinzal. Convite para você participar da festa em honra ao Senhor Bom Jesus no distrito de Alto Alegre, Capinzal, no dia 30 de agosto, 10 horas a Santa Missa, ao meio-dia aquela churrascada, às 14h30 tem matinê com o grupo Sina Gaúcha, ingressos a R$25 para quem não almoçar na festa. Festa no distrito de Alto Alegre, em Capinzal, no dia 30 de agosto, estão todos no convite.
3: A comunidade do bairro Alvorada convida para a festa em honra à padroeira Santa Clara, dia 6 de setembro. Tridos nos dias 22 e 29, às 19 horas na capela. 10 horas Santa Missa, liturgia de linha Mazieiro. 12 horas, tradicional almoço com pães, cucas e saladas, maionese e sobremesas, fichas antecipadas com os membros do conselho ou pelo 49-99-510275. 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
0: O Clube de Mães de Linha Vitória Ouro convida para o almoço no dia 6 de setembro. No cardápio, carne bovina e suína, galeto, macarrão, arroz, aipim, farofa, maionese, pães, cucas e saladas. 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Reservas pelo 999-67-9147 e 999-62-1116. Não será aceito PIX, apenas cartão de crédito, débito e dinheiro em espécie. 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Apoio Max Mar, Terra Plenagem, Restaurante Cantina da Nona, vereadores Diego Barreto e Jean Pedreiro. É 6 de setembro, na comunidade da Linha Vitória, almoço do Clube de Mães. Você é convidado especial. Festa em honra ao Sagrado Coração de Jesus da Vila União, em Capinzal, no dia 13 de setembro. 10 horas, Santa Missa, liturgia da comunidade do Vidal Ramos, ao meio-dia, tradicional almoço. 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
0: Eu amo a Capinzal, são 11 com mais 37. 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
0: Uma mulher de 32 anos foi socorrida pelos bombeiros após cair de uma motoneta nesta manhã, por volta às 6 horas e 50 minutos, na rua Antônio Macarini, em Capinzal. A condutora de uma Honda Bis sofreu dores no ombro direito e na coxa esquerda. Ela foi imobilizada e conduzida para o hospital Nossa Senhora das Dores para avaliação. Segundo a vítima, a queda aconteceu sozinha, sem envolvimento de outros veículos. Informações adicionais no portal capinzalfm.com.br. BR.
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11:40, atenção para a retirada de aves para o dia 19, para hoje no período da noite. Cláudio Miro Bernardi, 3 linhas São José Catanduvas, às 21 horas. Agora para o dia 20, para amanhã, quinta-feira, Cláudio Miro Bernardi, 2 São José Catanduvas, às 2:30. Divonei Silveira de Ávila, linha entrada, Capinzal Aviário, 4:06:40. Ivonei Domingos Masson, Pinheiro Alto Ouro, Aviário 2, às 2:40, Aviário 3, às 12 horas, João Antônio Zanqueta, São Luís, Lacerdópolis, aviário 5, às 5:40, aviário 6, à 12:10, e aviário 4, às 14 horas, Ocimar Quioca, Santa Helena, Joaçaba, aviário 1, às 11 horas, aviário 2, às 12 horas, Oscar José D'Agostini, 2, linha Encruzilhada, Lacerdópolis, às 13 horas, Rogério Cavazin Daros, 3, Barra do Estreito e Bicaré, às 9:20. São, portanto, os avisos para o dia 20, para amanhã, quinta-feira. E assim nós vamos concluindo mais um bailão, mais uma manhã da 102.3, agradecendo ao carinho de todos vocês, aqueles que permitiram que o som da Capinzal permanecesse no seu estabelecimento comercial, no seu carro, na sua casa, no seu apartamento, no seu sítio, em alto e bom som. Nosso muito obrigado, a nossa eterna gratidão. Mauro Ribeiro, muito obrigado a Fernanda, muito obrigado a toda a equipe liderada por Luiz Pedro Escarton, a todos os ouvintes e também a todos os nossos maravilhosos

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4: Amigos e amigas, muito bom dia, paz e bem. O Evangelho de hoje, Mateus 20, de 1 a 16, nos apresenta uma cena que humanamente parece injusta. Alguns trabalhadores chegam cedo, trabalham o dia inteiro. Outros chegam quase no fim, trabalham apenas uma hora e recebem o mesmo salário. E logo pensamos, isso não é justo. Mas Jesus não está ensinando uma injustiça. Ele está revelando como é o coração de Deus. Nós costumamos pensar assim: eu fiz mais, então mereço mais. Deus pensa diferente. Você precisa de amor e eu quero lhe dar amor.

0: parábola nos ajuda a perceber que a graça de Deus não é um prêmio para os melhores, é um presente para todos. E talvez aqui esteja uma das maiores libertações que precisamos experimentar. Parar de comparar a nossa vida com a vida dos outros. Por que ele recebeu tanto? Por que ela foi tão abençoada? Por que eu cheguei primeiro e parece que recebi menos? Jesus nos diz hoje, não transforme a bênção do outro em motivo para a sua tristeza. Na casa de Deus não existe competição, existe misericórdia. E há uma frase que pode ficar conosco hoje. Deus não me ama porque eu mereço. Deus me ama porque Ele é amor. Por isso não importa se você chegou cedo ou se está chegando agora. Não importa quantas vezes caiu. Não importa quanto tempo perdeu. Se hoje você voltou para Deus, alegre-se. Ainda é tempo de graça. Porque Deus nunca é tarde demais. Para Deus, sempre é o presente que vale. Então, se nunca é tarde demais para começar de novo, comecemos agora. Deus abençoe você e a sua família. Estamos com o programa Caminhando com a Comunidade. Hoje, quarta-feira, 19 de agosto, como passa, né? É isso mesmo? Que bom! Quem vos fala é o Frei Lazzarotto. Para hoje, quarta-feira, nós temos 19h30, missa na Linha Vitória e Nossa Senhora da Saúde. Amanhã, quinta-feira, dia 20, 19h, Lindenberg, 19h30, Matriz e Sorteia, com adoração em missa. Sexta-feira, dia 21, 7h na Matriz, 19h30, Linha Macieiro, também Pinheiro Baixo. Sábado, dia 22, nós teremos às 15h, Linha Caçador, 19h, Centro Educacional, 18h, Vista Alegre, também com celebração vocacional, 19h, Matriz, 19h30, Navegantes, 19h, Navegantes, 19h30, Santa Lúcia. Ótimo! E 15h30, Centro Educacional, Adoração, conforme já anunciei, é o Frei Rondinelli. Domingo, dia 23, 8h30, Matriz, 9h, Vila Sete, 9h, Recanto dos Pássaros, 10h, Linha Gramado, 10h, Santa Lúcia, Festa do Frei Crispim, com Dom Mário, 19h, Colina, também no bairro São Cristóvão, na Matriz e Universitário. Ai, que maravilha! Terça-feira, dia 25, 7h, Matriz, 15h, Linha Sul e também Pinheiro do Meio. E alguns avisos. Já bastante anunciado o livro Cântico das Criaturas, do Frei Ivo, né? Meu livro. Está sendo oferecido sempre depois das missas, das comunidades, aqui na Matriz. O valor dele é R$ 50. Então aproveite para conhecer mais as criaturas, mas também ter uma espiritualidade a partir das obras criadas por Deus e uma maneira de contemplar a vida, já ela é bela, e a vida que existe em cada ser, em cada criatura. Alguns outros avisos. Pedimos a todas as comunidades que encaminhem os nomes dos novos membros do Conselho da Comunidade até o dia 20 de agosto, portanto, até amanhã. Precisamos receber essas informações dentro do prazo para que possamos encaminhá-las à diocese para a devida aprovação do bispo. Contamos com a colaboração de todos. Teremos a Escola Bíblica Diocesana, formação de lideranças. A Diocese de Joaçaba convida você para participar da primeira etapa da Escola Bíblica Diocesana, formação de lideranças, que será assessorada pelo Padre Pedro Ângelo Manchini. Isso. A Escola Bíblica tem como objetivo proporcionar uma sólida formação bíblica aos agentes de pastoral e às lideranças de nossas comunidades, favorecendo o aprofundamento da Palavra de Deus e fortalecendo a missão evangelizadora da Igreja. A formação destina-se especialmente a animadores dos encontros bíblicos em famílias, catequistas, coordenadores e agentes de pastoral, serviços e movimentos, ministros, diáconos, religiosos, religiosas, enfim, todos. Primeira etapa no São Preliminares da Bíblia. Acontecerá nos dias 12 e 13 de setembro no Centro de Formação São João Paulo II, em Joaçaba. O valor das inscrições é R$ 200 sem hospedagem, 250 com hospedagem. Período de inscrições de 13 de julho a 31 de agosto, mais 11 dias apenas. As vagas são limitadas. Se você tiver interesse em participar, procure a secretaria paroquial. Formação para ministros da paróquia. Convidamos os ministros da paróquia para um momento especial de aprofundamento, oração e aprendizado. Será no dia 29 de agosto, sábado, às 14 horas, no Centro Social de São Francisco. Assessoria para Rondinelli Passos. Sua presença e compromisso são fundamentais para o fortalecimento do nosso serviço, da nossa comunidade. Contamos com você. Aniversariantes, nós os freis, amigos e familiares pedimos bênção de Deus por intercessão de São Francisco aos aniversariantes de hoje. Claudemir Fortes Preches, isso. E Dirva Taroldi e Rafaele dos Santos. Mas olha, eu até peço desculpa, porque Fortes Preches. Tá bom, é o aniversariante. Claudemir, Dirva e Rafael, parabéns, Deus que abençoe a todos vocês. Que o Senhor vos abençoe, vos guarde e mostre a sua face, tenha misericórdia de vós, volva o seu olhar sobre vós, vos dê saúde, alegria e paz. Que o Senhor vos abençoe, em nome do Pai, do Filho e do Espírito Santo. Amém. Paz e bem. Até amanhã. Deus abençoe.
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2: Olá, boa tarde. Quarta-feira hoje, 19 de agosto de 2026. Tempo nublado no Baixo Vale e temperatura 25 graus no centro de Capinzal e Ouro. Você confere na edição de hoje. ONG Fauna Amiga cobra inclusão da causa animal no orçamento de Capinzal para 2027. Capinzal realiza amanhã mutirão para castração e microchipagem de 200 animais. A CIRP reuniu empresários e discutiu a reforma tributária. O primeiro festival de food truck de Capinzal tem 9 empresas confirmadas para o final do mês. A PAI de Capinzal abre neste sábado a programação da Semana da Pessoa com Deficiência. Obra entre o Navegantes e o bairro Alvorada pode ter trânsito liberado até 30 dias. Conta de luz terá aumento médio de 10,82% para clientes da Celesc em Santa Catarina. Saúde de Capinzal promove mutirão de dermatologia no próximo dia 29. O olhar faz a diferença. Fotógrafo fala sobre desafios da profissão na era dos celulares e da inteligência artificial. Chuvas atrasam plantio de milho em Zorteia e prefeitura mantém máquinas prontas para atender a demanda. No nosso boletim de Brasília, STF pode voltar a discutir exigência para a formação de jornalistas. Segurança pública, caminhão tomba na BR-470 e deixa a mulher ferida em Campos Novos. Acidente com mais de 20 mortos no Paraná envolveu micro-ônibus da Secretaria da Saúde com pacientes. Nas informações esportivas, com um a menos, Fluminense vence nos pênaltis e avança para as quartas de final da Libertadores. Hoje à noite tem Flamengo e Cruzeiro, Palmeiras contra Cerro Porteño. Comunidade de Santa Bárbara, Campos Novos, recebe no próximo sábado finais do Campeonato Interiorano Futebol 7. Eu sou Jardel Martinazzi e apresento essas e outras informações a partir de agora em mais uma edição do Jornal do Meio-Dia, produção Departamento de Jornalismo da Capinzal FM, na direção de Luiz Pedro Escarton.
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2: Agora são 12h03. 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Em um cenário de mudanças que promete mexer com a rotina e o planejamento das empresas, informação e preparação ganham cada vez mais espaço no meio empresarial. E foi nesse contexto que a CIRP reuniu empresários ontem à noite para celebrar mais uma etapa dos seus 31 anos e, ao mesmo tempo, discutir os impactos da reforma tributária. O encontro contou com um talk conduzido pelos contadores Jean-Riel Barreta e Elisete Carniel, que alertaram para a importância de antecipar a organização dos sistemas, preços, custos e estratégias diante das mudanças previstas a partir do ano que vem.
5: O tema atual está em alta, né? E as empresas precisam começar a se preparar porque janeiro de 2027 já está aí. Algumas empresas já vêm se preparando em termos de parametrização do sistema, nessa fase de testes que está em 2026. Mas mesmo as empresas que talvez não sejam tão impactadas num primeiro momento, elas precisam começar a se organizar, porque a cadeia, né, a reforma tributária, ela vem muito para as empresas mesmo, vamos dizer assim, se fiscalizarem, porque elas precisam do crédito. Então vai ter aquele grupo de empresas que vai ter um impacto grande, de fato, né, e daí precisa no mínimo organizar para que possa precificar corretamente, vai ter casos que pode reduzir, vai ter casos que pode aumentar, mas a questão é que a empresa, ela precisa calcular para manter a margem e sobreviver, né? uns tempos de tantas mudanças e dificuldades. E vai ter aquele outro grupo que não vai ter tanto impacto nesse momento. Mesmo assim, ele precisa estar organizado minimamente para não ter tantos riscos fiscais também.
6: Gratificante ver que está todo mundo já começando, acho que a sementinha já está plantada na cabeça dos empresários. Então, eles estão preocupados em relação a isso. Isso é muito bom. Isso é muito bom porque envolve toda uma organização, né? Seja lá pensando na precificação, pensando em custo, pensando em como passar por essa transição.
2: A importância de participar de um talk como esse?
6: Olha, a gente agradece mais uma vez a CIRP, né? Então, somos parceiros, né? E a gente pensa assim, estamos aqui como participantes da CIRP levando informação e como empresários também, né? Conseguindo levar para uma gama de empresários todas essas informações necessárias.
2: E a Câmara de Capinzal realizou ontem à noite uma audiência pública para discutir a Lei de Diretrizes Orçamentárias LDO 2027. O encontro reuniu vereadores, representantes da comunidade e também de entidades como da ONG Fauna Amiga. Foi conduzido pelo vereador Valmor de Vargas, presidente da Comissão de Orçamento.
7: Então foi muito bem apresentada, a gente fica muito contente e feliz, parabéniza os trabalhos do nosso funcionário Borsoi, funcionário público, né? E também as pessoas que participaram nesse momento especial aí. A gente teve no final da apresentação esse questionamento levantado pelos simpatizantes, pessoas que acompanham essa ação, né, da prevenção dos animais. E a gente viu umas dúvidas ali, daí fiquemos alencados à nossa comissão de orçamento, juntamente com o nosso jurídico. Nós estamos procurando executivo para juntos nós tomar uma decisão, porque nós temos um prazo para votar a LDO, que seria dia 31. E dia 31 é a quinta sessão do mês, que provavelmente o nosso presidente da casa não vai fazer. Mas nesse mês não tem que fazer uma extraordinária para votar a LDO, não podendo deixar passar do prazo.
2: A presidente da Fauna Amiga, Eliane de Quadros, participou da audiência destacando a importância de incluir a área de proteção animal no planejamento orçamentário do município. Segundo ela, representantes da causa já encaminharam à Câmara um ofício e uma proposta de lei para a criação de um departamento específico.
8: A gente sentiu bastante boa vontade, né, dos vereadores que estavam aqui presentes, né, de ajudar nessa situação. Então a gente vai aguardar os próximos desenrolar e a gente vem manifestando aqui, porque a gente sabe que são processos que tem que cumprir leis, tem que cumprir normas. Para isso que a gente esteve presente aqui. Fiquei bem feliz, teve bastante simpatizante que estiveram aqui conosco hoje. Deixo aqui nosso apelo aos vereadores que não estavam presentes. Nós estávamos apenas com 4 vereadores, que era o Cauê, o Rafael, o Valmor de Vargas e o Enio Page. Então a gente deixa aqui o nosso apelo, que era uma sessão que deveria ter sido acontecida na Câmara de Vereadores, que a casa deveria estar cheia. Principalmente a gente deixa aqui a nossa cobrança dos vereadores, dos restantes, dos outros 5 vereadores municipais de Capinzal que não estavam presentes. Porque não foi só discutida a causa animal, foi discutido todas as causas pertinentes para desenvolver e o andar do município no ano 2027.
2: Ainda falando sobre a causa animal, a Prefeitura de Capinzal, através do Departamento de Meio Ambiente, realiza amanhã a primeira etapa do mutirão para castração e microchipagem de animais. A ação começa às 7 horas. O chefe de departamento, Leonardo Guimarães, destacou a procura que superou as expectativas. Mais de 500 animais foram cadastrados para as 200 vagas disponíveis nessa primeira etapa.
9: A castração e chipagem ela acontece amanhã, no período da manhã, no dia 20 de agosto. A seleção já foi realizada, está sendo entrado em contato diretamente com o tutor por vias de WhatsApp e ligações para os tutores ficarem cientes, passando as orientações e informando. Amanhã é o dia que será realizado, os quais precisam estar seguindo aquelas regras de especificações como, além das condições físicas dos animais que precisam estar bem, precisa ser realizado as seguintes regras. Os animais precisam chegar adequadamente equipado com guias, focinheiras, em caixas, os felinos, para o bem-estar animal. E também para a organização do espaço. Nós estamos com a equipe formada para atender, recepcionar e direcionar no local das castrações e está orientando os nossos munícipes na hora da organização. Por conta da procura ser bem elevada, além da quantidade que nós disponibilizamos nesse primeiro momento, necessitou-se passar por uma seleção. Segue regras já vindas do Estado, como CadÚnico, baixa renda, animais de ruas, animais de lar acolhedor. Passou por essa seleção, as quais foi selecionada 200 animais, nesse primeiro momento, todas fêmeas, pelo motivo qual as fêmeas são o principal motivo dessa castração. Então, está sendo avisado já aos tutores para que nós amanhã, pela parte da manhã, a partir das 7 horas, já estamos todos direcionados para ocorrer uma boa castração, tudo fique alinhado para nós concluir esse projeto. Passou de 500 animais cadastrados, os quais foram cadastrados aqui diretamente na Secretaria de Agricultura, também pelo link disponibilizado no site e nos portais do município, e também realizado o cadastro em bairros considerados mais necessitados aqui no nosso município. Então, de toda essa movimentação, surgiu mais de 500 animais, os quais cadastrados.
2: Já no município de Ortenha, cerca de 100 animais foram castrados através do programa Levado a Sério, programa PET Levado a Sério do governo, e as inscrições seguem abertas agora com recursos do município. A informação é ampliada pela médica veterinária Analice Sequim.
10: Em julho, né, a finalização do programa PET Levado a Sério, mas as castrações elas devem continuar, né, é importante que ela continue. Nós já abrimos novas inscrições para continuar com o programa, né, de castração e de microchipagem também, mas agora com os recursos próprios da Prefeitura Municipal. A gente já iniciou, né, os agendamentos é com a gente ali na Secretaria de Agricultura, né, e nós fazemos as castrações semanais. Né, nós trazemos até aqui esses animais, então, às vezes, a gente não consegue colocar todos de uma vez só, né? A gente pede um pouco de paciência também de algumas pessoas. A gente vai fazendo conforme a demanda, né? Conforme a necessidade, conforme a disponibilidade também da clínica veterinária da qual a gente é credenciada. Mas, enfim, que a gente tem esse projeto aí desde 2022 e a gente pretende continuar por bons longos anos até que seja necessário, né?
11: Analise, a causa animal em Ortenha também tem uma assistência muito grande, ou seja, uma visão totalmente diferente para esses animais de ruas ou mesmo animais no município de Ortenha. Como é que é o atendimento?
10: Quanto aos animais de rua, eles sempre são nossa prioridade, né? No sentido da castração, da identificação, do cuidado deles também. E hoje nós temos um colaborador, né? Um servidor público que também está atuando diretamente com isso. Né? Ele foi chamado agora até para cumprir essa missão, né? De verificar situações, denúncias que chegam até a gente, porque às vezes o nosso trabalho também sobrecarrega, né? E a gente não estava conseguindo, talvez, dar a devida atenção. E hoje a gente tem, então, esse colega atuando.
11: Outros serviços em Zorter, qual é a sua participação, principalmente no atendimento aos produtores rurais, aos agricultores ou às famílias que residem no campo?
10: Eu trabalho hoje, Jorge, principalmente com a inspeção. A gente tem o serviço de inspeção municipal desde 2020, mais ou menos, né? E agora, com esse programa de fortalecimento, a gente tem estruturado o serviço de inspeção também, né? Trazendo, atualizando novas leis, decretos, normativas, enfim. Mas não para dificultar a vida desse empreendedor, né, ou dessa do produtor, mas sim para muitas vezes facilitar. O que a gente sempre preza é pela segurança, né, pela qualidade desse alimento, pelo cuidado com a população.
2: Vamos agora falar sobre agricultura. As chuvas das últimas semanas, dos últimos meses, em Ortenha e na região, têm adiado o início do plantio de milho e deixado agricultores na expectativa por uma sequência de dias melhores, com sol. Apesar de produtores já estarem com sementes, adubo e demais insumos preparados, o excesso de umidade acaba impedindo a entrada das máquinas nas lavouras. Segundo o secretário da Agricultura, Antônio Schmidt, a estrutura do município também está pronta para iniciar os trabalhos assim que as condições do solo permitirem. Máquinas e operadores permanecem mobilizados para atender principalmente os pequenos produtores.
12: Como todo mundo tá, como o pessoal do Capinzal, Ouro, é muita chuva, né? Então a chuva, ela é boa, mas ela atrasa. Nós não conseguimos plantar, que o produtor já está pronto, já está com o milho, já está com o adubo, já está prontinho para começar o plantio. E nós, com o equipamento da prefeitura, também pronto. Os operadores, nós ali no comando, juntamente com o diretor Hamilton Andrione, nós estamos trabalhando e esperando o tempo. Nós tínhamos uma programação até para hoje à tarde, de repente, começar com alguma coisa, não deu, porque é dessa chuva dessa noite. E eu acredito que no decorrer da semana que vem, se o tempo melhorar, nós precisamos de 4 ou 5 dias de sol para nós entrar com o plantio de milho para o produtor, principalmente para o produtor do leite, né? Ele depende muito do milho. E nós dependemos do tempo agora para começar o plantio, para ele futuramente ter a silagem, que é ali do dia 15 em diante de janeiro.
11: Muita gente observa os Ortei e acha que são grandes produtores, mas é muito grande a demanda por solicitação de máquinas no município?
12: É, porque o Ortei é muito grande no agrícola. É claro que nós temos os grandes produtores que se sustentam, né? Eles tem o maquinário deles e não utilizam a prefeitura. Mas nós temos muito pequeno. O pequeno que eu digo é 5 hectares, 6 hectares, 3 hectares, 2 hectares, 1 hectare. Isso nós temos muito. É o chamado pequeno produtor que depende desse serviço da prefeitura. E é onde nós atuamos. Nós atuamos muito nisso, né? Passo Raso, Volta Grande, Três Porteiras, o próprio Agudo, o próprio o outro bairro lá que me some lá, da Volta, o Pozo Alto. Tudo nós fizemos esse roteiro no Sorteia e todos eles precisam. Então, quanto mais tarde nós começar, mais tarde nós vamos terminar. E eles dependem, porque a maioria lida com gado de leite, né? Então, depende muito do nosso trabalho também.
2: Já já tem a previsão do tempo com Ronaldo Coutinho e ainda, primeiro festival de food truck em Capinzal, tem 9 empresas confirmadas para o final do mês. A PAI abre neste sábado programação da Semana da Pessoa com Deficiência. A obra, entre o bairro Navegantes e Alvorada, pode ter o trânsito liberado em até 30 ou 40 dias. Conta de luz terá aumento médio de 10,82% em Santa Catarina. A gente volta já já.
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6: Estamos de volta, são 12 horas 22 minutos e a ANEEL anunciou ontem uma revisão tarifária que vai aumentar em média 10,82% a tarifa de energia elétrica da Celesc a partir do dia 22 deste mês.
7: A tarifa de energia elétrica da Celesc terá aumento médio de 10,82% a partir do dia 22 de agosto, para 99,5% dos consumidores entre residências e pequenos negócios. O reajuste será de 9,26%. O presidente da Celesc, Edson Moritz, explica como a revisão tarifária foi calculada e os impactos para os consumidores.
8: Bom, o importante dizer e explicar, eu acho que as famílias catarinenses, é que a Celesc, ela de fato, para poder dar sustentação, ter novos equipamentos, novas estações, novas redes, ela precisa investir muito. E de 5 em 5 anos, a ANEEL, que é a agência reguladora, ela na verdade verifica quanto a gente investiu nesse período de 5 anos e depois ela verifica então também, consequentemente, certo? Se a tarifa está correspondendo ao investimento. Então a gente chama de retorno de investimento. Então, o que está acontecendo agora é uma revisão de 5 anos, em que a nossa tarifa é calculada com todos os investimentos que foram feitos no período e, portanto, então ela vai para a tarifa. E o valor que foi dado, o cálculo que é feito pela ANEEL, um trabalho de bastante profundidade, em conjunto com a equipe da Celesc, está andando então 10,82%. Importante dizer que isso, como tu falasse, né, 99,5% para as residências, não será de 10,82%, será menor, será na ordem aí de 9,26%. Mas também é importante mostrar que para as indústrias, que representam 0,5% do total, o aumento será de 14%. No ponderado, fica esse valor. Então, repito, é uma revisão tarifária, não diz respeito a uma correção monetária da moeda, da inflação.
7: Dos valores pagos na conta de luz, segundo a Celesc, que apenas 16% permanecem com a distribuidora. O restante é destinado à geração, transmissão, tributos e encargos previstos na legislação federal.
8: Nos últimos 4 anos, né, os investimentos que a Celesc fez não têm precedente na história. Como se fosse uma prestação de contas. Nós vamos passar de mais de 5 bilhões de reais. Então, esses 5 bilhões de reais estão sendo agora retornados com essa tarifa para poder cobrir esse investimento antecipado que é feito no modelo de energia Santa Catarina. A segunda questão que eu acho que vale a pena mostrar é que eu acho que cabe aos consumidores e os catarinenses é que, como a Celesc ela é o órgão arrecadador, ela que arrecada os 100%. Dessa tarifa que a gente cobra do consumidor, só fica com a distribuidora, que somos nós, Celesc, 16%. O resto é rateado em outros encargos. Tributo, geração, que é quem gera para a gente ter a energia. A transmissão, que sai da geradora até as nossas subestações para fazer a chamada distribuição. E, consequentemente, né, ainda tem os chamados outros encargos, que são os encargos federais.
7: De Florianópolis para a Rede de Notícias Acaerte, Vanessa Carini.
6: Obrigado, Vanessa. As obras de pavimentação que vão ligar os bairros Alvorada e Navegantes seguem em andamento, mas as condições climáticas e as características do solo têm afetado o ritmo dos trabalhos. O prefeito Claudir Duarte reconhece os transtornos causados à comunidade e destaca que a expectativa é liberar a passagem no trecho em até um mês.
9: É, a gente tem recebido bastante pedidos, né, de como é que está a obra, como está o funcionamento. Nós temos várias obras rodando, essa é uma obra importante que no final dela vai ter um custo ou um investimento aí de 3 milhões e meio, mais ou menos, que vai melhorar toda aquela parte alta, né? Vai melhorar para o comércio, para as pessoas, para a escola, para o centro de educação infantil, para a comunidade em geral, para as pessoas, para ter uma outra opção de via, né? Quando acontecer alguma coisa no centro da cidade ou na via principal que vai até o Parque Jardim Ouro, acontece de que ali é uma via diferente. Por exemplo, na linha D'Ambrosio nós temos um solo diferente, dois dias de sol ele está liberado, a empresa está trabalhando. Lá em cima é um solo vermelho, uma terra vermelha com solo podre. A empresa não está conseguindo nem se deslocar. Jorginho, eu estava conversando com o engenheiro da empresa, você também ouviu, eles não estão conseguindo, quando dá uma garoa, nem eles se deslocar com as máquinas deles, porque é muito, o barro é muito solto, entende? Então ela não consegue trabalhar. Ali precisa de uma semana de sol para voltar com as atividades de corte, aterro e a parte da drenagem. Ainda nós vamos ter uma parte de detonação por causa das valas, para o caimento da água, porque nós temos um loteamento abaixo e nós temos que encaminhar bem as águas de cima. Então vai aí mais uns 20 a 30 dias, se o tempo se comportar um pouquinho melhor, para poder chegar na base, e aí depois que tiver na base já pode liberar o trânsito. O asfaltamento ele pode acontecer, a camada asfáltica pode colocar ela de um lado e deixar o outro lado liberado, mas nesse momento não tem possibilidade nenhuma de nós fazer uma via de passagem ali. A gente sente porque tem comércio no Navegantes, as pessoas têm que se deslocar um pouco por um período maior agora, mas é a nossa condição que nós temos. Esse inverno está bastante judiado, bastante chuva, bastante umidade, e o principal é o solo ali em cima, que você faz um corte, ele desmorona, ele desmonta, e aí você tem que repor tudo de novo e fazer uma obra de qualquer jeito, não dá para fazer, tem que fazer uma obra de qualidade. Então a gente pede mais um pouco de compreensão da população, da parte alta, que daqui um pouco chega na base, daí fica tudo tranquilo, mas também vão ter uma via muito linda, muito caprichada, muito boa, que vai trazer muita coisa boa, conforto e valorização ali entre os dois bairros.
10: Prefeito, também a Felipe Schmidt vai receber a pintura, ou seja, a pintura de solo vai ser feita em breve, já que a determinação do meio da pista já está concluída.
9: Isso, nós fizemos aquela recuperação, então, na Pinheiro Machado e na Felipe Schmidt, né, que ficou muito bom ali, agora por muito tempo o asfalto tá tranquilo, uma camada grossa em cima da outra camada, então reforçou bem, e o pessoal já fez a sinalização, né, para a pintura. E também nós estamos aí aguardando o tempo, né? Primeiro que tem o asfalto novo, tu tem que aguardar um tempo para ele pegar aderência. E no segundo momento agora é o tempo mesmo, chuva, a estabilização, porque nós temos que pintar todo o centro da cidade e os bairros, né? Nós estamos nos organizando para isso. Vem final de ano logo depois, passa tão rapidinho, mas depois daí já vamos deixar a cidade bonita. Já está pelo menos os, digamos assim, a parte de indicação da pintura, né? Aqueles pontos estão feitos, e agora nos próximos dias aí, se o tempo nos deixar, o nosso pessoal já vai fazer a pintura para ficar mais bonito e mais organizado também o trânsito do centro da cidade.
6: Agora, falando sobre saúde, a Secretaria Municipal da Saúde aqui de Capinzal fará no dia 29 de agosto, fora este sábado, no outro, um mutirão de consultas e procedimentos dermatológicos. A ação, ela terá início a partir das 8h30 da manhã no posto central. Serão mais de 30 pacientes atendidos. De acordo com Caroline Mantovani, responsável pelos agendamentos do SISAMARP, na Secretaria da Saúde, os pacientes foram selecionados conforme a ordem e os critérios estabelecidos na fila do Sistema Único de Saúde e do Sistema Nacional de Regulação.
11: Então, o nosso mutirão de dermatologia que a Secretaria de Saúde está promovendo acontecerá no dia 29 de agosto, no próximo sábado, a partir das 8h30 da manhã. Serão atendidos 36 pacientes a partir das 8h30 da manhã. A dermatologista ela vem lá de Videira para realizar atendimentos aqui na sede do município. Os pacientes escolhidos para esse mutirão são conforme a ordem da fila do SUS. Não são todos os pacientes que precisam da consulta com dermatologista que são atendidos no município. Nós temos casos dermatológicos de alta complexidade que são atendidos via estado e de baixa e média complexidade que são atendidos via município, que são os que serão atendidos no próximo mutirão que estará acontecendo. Essa determinação de qual agenda e qual complexidade o paciente será inserido é orientado que seja realizado antes do encaminhamento para dermatologia, uma teledermatologia. E daí um dermatologista do estado, ele orienta bem certo em qual agenda o paciente deve ser inserido. Os pacientes, foram os 36, foram chamados conforme a ordem da fila do SUS do município.
10: Esses pacientes já foram comunicados pela secretaria?
11: Sim, grande parte dos pacientes já foram comunicados, entraram em contato, confirmaram o interesse e estão aguardando somente o agendamento. No dia do mutirão também acontecerá um procedimento que se chama crioterapia, para evitar o deslocamento dos pacientes até Videira, que é onde o dermatologista atende, para realizar tanto a consulta quanto esse procedimento, a gente optou por estar realizando ambos aqui no município para evitar um deslocamento dos pacientes.
10: Esses pacientes devem se apresentar aqui na unidade central?
11: Sim, os atendimentos acontecerão na unidade central, eles serão avisados para virem retirar autorização do agendamento deles e deverão comparecer com a mesma na unidade central no dia 29. Nós temos uma quantia considerável de pacientes, né, pra, aguardando consulta com dermatologista, mas vamos conseguir dar uma boa reduzida com esses atendimentos que acontecerão.
6: Mais do que uma semana de atividades, um período para celebrar vínculos, inclusão, carinho e as conquistas de cada educando. A APAE de Capinzal inicia sábado agora, dia 22, a programação na Semana Nacional da Pessoa com Deficiência Intelectual e Múltipla, com ações preparadas para reunir alunos, famílias, profissionais e a comunidade em geral. A abertura ocorre no Centro Cultural Domingos Perizzaro, com o Dia da Família Paiana, dando início à programação que se estende até o próximo dia 28. A diretora, Ana Paula Teodoro, explica em detalhes como vai ser a programação desse próximo final de semana.
12: A gente vai estar, né, realizando nesse sábado, no dia 22, lá na Expo Vale, uma parceria com o município de Capinzal, com a Thalita, que é a secretária do Desenvolvimento, né? E o município também, ele traz o mês da juventude, então a gente tem essa parceria firmada com a prefeitura de Capinzal. Nesse dia, a gente vai estar iniciando as atividades, a recepção das famílias às 9h30 da manhã. A partir das 10, a gente terá uma palestra, que é uma outra parceria que a APAE tem com a Aurora de Joaçaba, né? Uma ação que a Aurora vai estar realizando, né? A Aurora também realizou uma parte da doação da carne para esse almoço. Então, a gente, nesse dia, vem trazendo todos os parceiros, alguns parceiros que a gente tem, né? O Rotary também estará assando essa carne pra gente. A gente tem um momento lá com os brinquedos e para as crianças, né? Para os alunos, que é do Chico Brinquedos também, que todo ano ele faz um dia, né, de doação de brinquedo para as crianças. A gente vai estar nesse dia com ele. E no período da tarde, com o pessoal da Ponta de Eixo e com o Jeep Clube Capim Dourado de Capinzal, o passeio na lama, né? Então, a gente vai estar proporcionando para os nossos alunos, eles estão se organizando, dedicados, bem ansiosos, para que aconteça no período da tarde, lá na Expo Vale, o passeio com o Jeep. A gente vai estar proporcionando dois tipos de passeio. O passeio mais radical, na lama, com a ponta de eixo, e o passeio assim para conhecer o parque também, um pouco mais tranquilo, né? Também assim respeitando a limitação dos nossos alunos, com o pessoal do Jeep Clube, o Capim Dourado. A gente também tem uma parceria com a Charru esse ano, que vai estar levando a erva mate, a água quente lá, para os pais, enquanto os alunos estão fazendo todo esse passeio, a gente vai estar lá tendo um momento do chimarrão, né, com essas famílias, conversando, passando um dia, né? O que era um almoço, né, esse ano a gente conseguiu proporcionar um dia da família apaiana, né?
6: Programação que se estende na semana que vem, de segunda até sexta, dia 28, com atividades de lazer, cultura e integração, incluindo sessão de cinema, show cultural com apresentações dos alunos, dia da beleza, tradicional bailinho e, para encerrar, um piquenique na área de lazer.
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6: 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Ronaldo Coutinho, vamos com o tempo, a previsão para hoje. Tudo bem? Boa tarde.
14: Boa tarde. É, o tempo segue no geral com nebulosidade na região. Hoje já está bem mais agradável. Mesmo assim, pode chegar a 24, 25 graus, um pouco mais, um pouco menos. Já tivemos alguma chuva em alguns pontos da região de manhã, entre a madrugada e início da manhã. Agora, à tarde, pode ter alguma pancada de chuva, trovada, em pontos da região, podendo falhar. Temperatura menos que ontem, mas ainda está quentinho. Na quinta-feira, passa a frente fria com chuva, trovada, algum risco de alguma coisa mais forte e cai a temperatura. Sexta começa com nevoeiro e vai melhorando e fica frio. Sábado e domingo faz frio. É bom o pessoal da fruta monitorar de sexta para sábado. A possibilidade de dar alguma temperatura negativa é muito pequena, mas não é zero. Mínimas aí de 2 a 5, 1 a 4 em boa parte da região. No domingo é entre 0 e 3, algum pontual negativo, e segunda também. Então é bom, por segurança, monitorar o amanhecer de sábado e principalmente domingo e segunda. Da Climatea, Ronaldo Coutinho.
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6: Meio-dia 39. E fotografar nunca esteve tão fácil. Hoje em dia, basta tirar o celular do bolso para registrar um momento em poucos segundos, compartilhar a imagem nas redes sociais ou guardá-la em uma nuvem. Mas, em meio a tanta facilidade, o trabalho do fotógrafo profissional também precisou se transformar. Celebrado em 19 de agosto, o Dia Mundial da Fotografia, é uma oportunidade para refletir sobre como a tecnologia mudou e a forma de registrar e guardar momentos na memória. Do filme fotográfico às câmeras digitais, dos álbuns impressos aos smartphones e, mais recentemente, à inteligência artificial, a fotografia acompanha de perto as mudanças no comportamento da sociedade. Para entender melhor esse cenário, como as transformações impactam quem vive da fotografia, nós conversamos com o empresário e fotógrafo profissional Alexandre Barato. Ele nos falou sobre as mudanças do mercado, os desafios diante da popularização dos celulares, o crescimento das redes sociais e o avanço da inteligência artificial. O profissional também destaca o que ainda diferencia o trabalho de um fotógrafo em um cenário em que praticamente qualquer pessoa tem uma câmera de alta resolução em suas mãos.
0: A questão de mudança no mercado é a diminuição na questão de revelação. É devido às pessoas terem seus smartphones, celulares, tablets, computadores cada vez mais especializados, melhores, com maiores armazenamento, as pessoas deixam guardadas as imagens. E agora, nesses últimos tempos, as nuvens, a pessoa, eu subo para a nuvem minhas imagens. Então fica só guardado no âmbito digital e as pessoas acabam não revelando e não tendo a lembrança em casa.
10: Com praticamente todo mundo tendo uma câmera no celular, qual hoje o diferencial de um fotógrafo profissional?
0: A diferença do fotógrafo é a questão do olhar clínico, né? O posicionamento na hora certa, a experiência de saber a hora de fotografar, de não ir na frente de uma cena, não interromper uma ação numa celebração, saber o momento de se bater a foto, né? Não se tornar inconveniente, saber erguer a mão na hora certa, né? E estar com roupas adequadas para não ficar se mostrando muito, né? E querendo ser mais um espetáculo do que a própria ação que a pessoa está sendo fotografando.
10: As redes sociais ajudaram a divulgar o trabalho dos fotógrafos ou também elas aumentaram a concorrência, Alexandre?
0: As duas coisas. A visibilidade aumentou 90%, porque antigamente você só era visto se estivesse passando na frente da sua loja. Hoje em dia você consegue mostrar teu trabalho até mundialmente, a pessoa lá no outro lado do mundo está vendo.

0: de fotografia, que nem a gente já tem um pouquinho de experiência, que trabalha desde a era analógica, você consegue olhar uma foto, ah, isso é tratamento de IA. A gente já tem esse olhar clínico devido sabendo a restrição que, vamos supor, o analógico tinha e o digital tem hoje em dia. E sendo que a IA faz uns milagres assim que nem a gente mesmo acredita o resultado que ela deu. E na questão do impactar, a melhorar para a gente fotógrafo, a gente tem essa questão do saber trabalhar com a inteligência artificial. Muitas vezes ela ajuda, mas acaba atrapalhando em várias situações. A gente vê hoje em dia na mídia bastante gente pegando fotos antigas e colorizando elas. Olhe como era tal época, mas ninguém se dá o dever os mínimos detalhes. Se você acaba olhando, a inteligência artificial também não tem uma noção de como que era, ela muda as coisas, principalmente em fisionomia em rosto de pessoas.
1: Bom, a entrevista especial na íntegra com Alexandre Barato, com mais algumas perguntas, alguns questionamentos sobre a profissão, você acompanha no nosso Instagram. Vai lá em vídeo, inclusive, o Alexandre comenta mais sobre este assunto. Capinzal recebe nos dias 29 e 30 de agosto, agora, 29 e 30, sábado e domingo da semana que vem, primeira edição do Festival de Food Truck. O evento vai ser realizado no Centro Multiuso da Área de Lazer. Conforme a secretária de Desenvolvimento Econômico, Turismo e Inovação, Talita Frizo, nove empresas estão confirmadas para oferecer várias opções de comidas e bebidas. As inscrições para essas empresas já foram encerradas.
2: A gente inicia então no sábado, às 2 da tarde até às 22 horas, e no domingo também, né, às 2 da tarde, às 14 horas até às 20 horas, né? A gente viu que já houve a divulgação aí que vai ter o pagode da Sara também, é uma contratação que já foi feita, mas vai ter mais atrações. Nós vamos ter então no sábado uma atração de pagode e de sertanejo, fora as atrações culturais, a parceria aí da Secretaria de Educação, Esporte e Cultura do município de Capinzal, e vamos ter no domingo também mais 2 atrações. Então a gente vai fechar o pacote agora, né? Imagino que nos próximos 2 dias aí a gente já fecha toda a programação e a gente vai estar divulgando. Então a gente já convida as famílias, né? Vai ter brinquedo inflável também, venham participar com a gente. Vai ser 2 dias diferentes para o município de Capinzal, uma experiência, né? Estamos tentando trazer eventos inovadores para o município, principalmente aí no mês da juventude, que é o mês de agosto, que é o mês do estudante.
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4: 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Ministros do STF podem voltar a discutir a obrigatoriedade de formação acadêmica para exercer a profissão de jornalista. Paulo Otarã e a informação.
5: A obrigatoriedade de formação acadêmica para exercer a função de jornalista pode voltar a ser discutida pelo STF. Foi o que versaram nesta semana, durante reunião da primeira turma da corte, os ministros Alexandre de Moraes e Flávio Dino. Moraes foi contestado por órgãos de imprensa durante toda a semana após determinar a quebra do sigilo da fonte de um jornalista e blogueiro do Maranhão que denunciou o uso de equipamentos públicos por parte de familiares do ministro Flávio Dino, que é do Estado. Nas apurações feitas pela corte, ficou constatado que o blogueiro agiu em conluio político com o desafeto de Flávio Dino, dando interesse político-partidário ao conteúdo exposto e mudando o contexto da informação. Para Flávio Dino, talvez seja a hora de o colegiado da Suprema Corte rever a não obrigatoriedade do diploma.
6: Chama atenção que tudo isto se tornou ainda mais difícil porque há uma decisão do Supremo, a qual respeito, obviamente, e quem sabe um dia será debatida novamente, quanto à dispensa do diploma de jornalista para o exercício da profissão. Isso constitui um complicador.
5: Já para o ministro Alexandre de Moraes, a situação é mais agravada quando, na condição de profissional de imprensa, pseudo-jornalistas se amparam em facções criminosas para disseminarem verdades. Situações que já estariam acontecendo, disse o magistrado.
7: Talvez seja realmente o momento de refletirmos com uma regra de transição para aqueles que já exercem seriamente a profissão, mas como qualquer outra profissão no Brasil, uma regulamentação para evitar que, e Vossa Excelência disse, talvez o PCC, talvez o Comando Vermelho comece, não. Infelizmente já se infiltraram em redes de desinformação nas redes sociais.
5: A Federação Nacional dos Jornalistas emitiu nota pedindo ao STF que reavalie a decisão que derrubou a exigência de formação em nível superior para o exercício da profissão em 2009. Segundo a presidente da FENAGE, Samira de Castro, o atual ambiente digital requer um padrão ainda maior de qualidade técnica e de responsabilidade ética no trato da informação. De Brasília, Paulo Otarã.
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4: 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Tragédia no Paraná, gente. Infelizmente, nós tivemos aí dezenas de mortos. São 23 pessoas que morreram num acidente grave registrado lá no Paraná, em Ipiranga, nos Campos Gerais do Paraná. Esse fato ocorreu durante a madrugada às 3h30 da manhã, envolvendo um micro-ônibus e uma carreta. Segundo informações da polícia, 21 adultos e duas crianças morreram na colisão. A maior parte das vítimas estava no micro-ônibus da Secretaria da Saúde, que transportava pacientes para hospitais da Grande Curitiba. O motorista da carreta, que tinha placas de Erechim, também morreu. Além das vítimas fatais, 5 pessoas ficaram feridas, conforme informações apuradas. 3 foram encaminhadas em estado grave, outras 2 apresentavam ferimentos de menor gravidade. Todas foram levadas para hospitais lá de Ponta Grossa. A carreta seguia sentido Carambeí, Prudentópolis, estava sem carga. Já o micro-ônibus, que fazia transporte de pacientes de Imbituva, com destino a unidades hospitalares da região de Curitiba. O acidente provocou interdição completa da rodovia por cerca de 7 horas. Trânsito foi liberado às 10h20 dessa manhã, após trabalho das equipes de resgate, perícia e também remoção do veículo. Até a atualização mais recente, as autoridades ainda não haviam confirmado oficialmente o número total dos ocupantes dos 2 veículos, nem divulgação da identidade dos mesmos. O caso será investigado. Então, tragédia no Paraná, 23 mortos nessa colisão registrada durante a madrugada. Uma condutora de uma motoneta acabou se ferindo agora pela manhã, por volta das 6 horas e 48 minutos. Ela fazia o acesso à Cidade Alta, acabou sofrendo a queda e sofrendo algumas escoriações, foi encaminhada pelos bombeiros ao Hospital Nossa Senhora das Dores para avaliação médica. Então, esse atendimento feito, um dos destaques das últimas horas, por parte do Corpo de Bombeiros aqui do município de Capinzal. Aliás, poucas ocorrências são registradas. Aqui pela região, nós tivemos em Campos Novos, mulher que ficou ferida após tombamento de um caminhão. Foi agora pela manhã, 7h40, os bombeiros, assim como o SAMU, atenderam a ocorrência. O condutor do caminhão, um homem de 52 anos, que não ficou ferido, é uma mulher de 45 anos, estava como passageira, sofreu uma lesão com suspeita de fratura em um dos membros superiores. As vítimas conseguiram sair do veículo por meios próprios. Mulher recebeu atendimento das equipes e foi encaminhada ao Hospital de Campos Novos. O caminhão ficou fora da pista após o tombamento. O motorista ficou no local aguardando a chegada da Polícia Rodoviária e as causas deverão ser apuradas. Então, esse tombamento registrado agora pela manhã, nós temos as imagens lá no portal de notícias capinzalfm.com. Nós tivemos também como registro, foi divulgado ontem à tarde por parte da polícia que na segunda-feira ainda uma Fiat Toro Volcano foi encontrada completamente destruída por incêndio numa estrada de chão próximo a SC-284, distrito de Ibicuí, Campos Novos. Durante a consulta, os policiais verificaram que o veículo tinha registro de furto-roubo no dia 6 de julho, no município de Ibiã. O veículo foi removido ao pátio conveniado e ficará agora sob responsabilidade da Civil para as devidas investigações. Mais detalhes no portal capinzaifm.com.
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4: Vamos com as informações esportivas de Jorge Luiz Soldi. Nós tivemos ontem à noite brasileiros em campo pela Sul-Americana e também pela Libertadores da América. E hoje também um confronto muito importante, principalmente pela Libertadores, entre Flamengo e Cruzeiro. Quem dos brasileiros avança para a próxima fase da competição? A pergunta que se fica no ar, mas é claro que será revelada a partir do fim, né, no apito final. Jorge Luiz também falando sobre a Capinzal, que estará em Campos Novos, especialmente em Santa Bárbara, no próximo final de semana, sábado que vem, para a decisão do Interiorano de Futebol 7. É isso, Jorginho. Tudo bem? Boa tarde.
15: Muito boa tarde a você, Jardel. Muito boa tarde aos nossos ouvintes. Em nome da Magazine Luiza, nós estamos chegando, então, com as informações esportivas de hoje. Flamengo e Cruzeiro fazem duelo decisivo nesta quarta-feira, às 21h30, pelas oitavas de final da Libertadores da América. A partida acontece no estádio Maracanã. Após empate por 1-1 no jogo de ida no Mineirão, vitória simples no tempo normal leva a equipe vencedora às quartas de final da Libertadores. Novo empate, pênaltis para apontar o classificado. Ainda hoje, só que mais cedo, às 19 horas, o Cerro Porteño recebe o Palmeiras. O confronto será no Paraguai e vai definir a vaga para as quartas de final. No jogo de ida em São Paulo, as duas equipes empataram em 1-1. Novo empate, pênaltis. Ainda hoje, o Coquimbo Unido enfrenta a Platense. O vencedor desse jogo será o adversário do Fluminense, que ontem venceu o Independente Rivadavia nos pênaltis por 5-4 após empate em 1-1 no tempo normal. Pela Copa Sul-Americana, o Atlético Mineiro joga logo mais à noite diante do Bragantino. Do jogo de ida, o Atlético Mineiro venceu por 1-0 e hoje, a partir das 19 horas, joga pelo empate no jogo de volta. Ontem à noite, o São Paulo venceu o Bolívar por 3-1 no Morumbis e está classificado para as quartas de final. O São Paulo agora vai enfrentar o Boca Juniors, que ontem despachou o Deportivo Recoleta. No Parajasque, em Chapecó, a Bocha Rafa Bolo de Capinzal jogou nesta manhã diante de Chapecó na deficiência auditiva. Placar final, melhor para Chapecó, que venceu a equipe capinzalense. Agora à tarde, a nossa equipe enfrenta Balneário Camboriú às 15 horas e às 16 horas joga com Joinville. O último compromisso nessa fase de classificação será amanhã diante de Caçador às 10 horas. Na Bocha Paralímpica, o atleta Henrique venceu o seu jogo de hoje pela manhã. E nesse próximo sábado serão disputadas as finais do Interiorano de Futebol 7 de Campos Novos. Os jogos serão disputados na comunidade de Santa Bárbara. A partir das 15 horas, acontece a decisão do terceiro lugar entre Júnior Galdino, equipe A, e Flamengo da Barra do Leão, equipe B. Na decisão do título, às 16 horas, o Juventude enfrenta o Júnior Galdino, equipe B. Em nome da Magazine Luiza, são essas as informações dessa tarde, Jardel.
4: Ok, obrigado, Jorginho, pelas informações. No oferecimento, né, dos nossos parceiros aqui do Jornal do Meio Dia, a gente agradece sempre a sua audiência pelo rádio, pela internet. Vamos concluindo mais uma edição. Amanhã a gente volta a partir do meio-dia. Ótima tarde e até lá.
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0: Olá, meu amigo, olá, minha amiga ouvinte, eu sou o Padre Ezequiel, desejo graça e paz. Estamos juntos para este momento de reflexão. Eu desejo que esse momento faça bem a você, ao seu coração. Eu gostaria de falar sobre uma pergunta que nem sempre a gente se faz. O que de fato agrada a Deus? O que se deve fazer para agradar a Deus? A grande maioria não pensa muito nisso, talvez. O que nós pensamos é de agradar o nosso ego. O ego dentro de nós é uma força muito grande. Ele tem desejos, tem vontades, tem propósitos, tem ansiedades. E nós pensamos em agradar mais a ele do que a Deus. O crescimento humano seria um pouco acalmar o ego, menos as nossas vontades e os nossos desejos e paixões, e pensar mais em agradar a Deus. Mas o que agrada a Deus? E de fato, o agradar a Deus vai fazer melhor para mim. Porque quando eu tento agradar o ego, ele fica sempre insatisfeito. Ele se agrada e depois se insatisfaz de novo. E se eu busco agradar a Deus, então eu fico de fato satisfeito. Os antigos monges do deserto diziam: presta atenção no que te digo para agradar a Deus. Não importa quem tu sejas, tem sempre Deus diante dos olhos. A primeira coisa, não importa quem tu sejas, mas tenha no horizonte Deus. Pensa nele, acolhe ele, te entrega a ele. Tenha Deus diante dos olhos, a primeira coisa para agradar a Deus. A segunda, não importa o que faças, mas faze-o de acordo com as Sagradas Escrituras. Ou seja, vive de acordo com o bem, vive de acordo com o amor, com a compaixão, com a solidariedade. Pensa no serviço, não importa o que tu faças, não é isso ou aquilo, mas aquilo que tu faz, que seja de acordo com o bem, com o serviço, com o amor. E a terceira coisa, não importa o lugar em que vive, não o deixes facilmente. Ou seja, passa a gostar daquilo que tu vive, daquilo que tu faz, de onde tu habitas, com quem tu habitas. Isso te deixará mais feliz e te fará também agradar a Deus. E como última, uma última dica, a compaixão é a nossa capacidade de visitar a outra pessoa lá no lugar onde ela se encontra fraca, vulnerável, solitária e abandonada. Veja aqui, não é uma visita a visitar a casa da pessoa, é visitar o coração da pessoa. Quando você consegue, com a sua vida, visitar dentro do coração da pessoa aquilo que é fraco, vulnerável, solitário e abandonado, então você está tendo compaixão e você está sendo importante para outra pessoa. Pensemos nisso hoje. Eu quero te convidar a curtir, a seguir as nossas redes sociais, as redes sociais do Padre Ezequiel. Por favor, procura lá também as nossas canções, que tem muitas canções que poderão te fazer muito bem. Um grande abraço, muita paz, que Deus, fonte da bênção, da luz e da compaixão, te abençoe. Em nome do Pai, do Filho e do Espírito Santo. Amém.
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2: 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E a hora certa. 1:09. 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

7, 1 hora com mais 10 minutos. Esse é o Você Que Manda, chegando aqui na Rádio Feita pra Você, na direção de Luiz Pedro Escarton. 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Vai pedindo aí a sua música, vai participando junto com a gente, se cadastra para o Ranchão no 998-14-1333. Gente, até às 3 da tarde, muita coisa boa rola por aqui. Você, claro, na sintonia sempre da 102.3, a rádio que é feita para você. Vamos chegando já com música aqui na tarde do nosso 102. Para você que gosta, a gente vai curtir muita música de banda nesta quarta-feira. É, cuidado pra gente não se perder nos dias. Hoje, quarta, dia 19 de agosto de 2026, né? Pra você que tá ligado com a gente, mandando também o seu boa tarde. Já tem gente participando com a gente, mandando o seu recadinho. Então, fique muito bem à vontade pra você participar junto com a gente, deixar aí o seu alô e, claro, escolher a sua música favorita. Música.

0: Começamos assim no ritmo de Mentirosa, com Rafaga cantando por aqui no Você Que Manda, nessa tarde gostosa de quarta-feira. E claro que tem muito mais pra você que tá ligado com a gente, que tá já mandando o seu recadinho. Daqui a pouco a gente já vai mandar abraço pra toda essa turma que tá aqui, ó. 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
0: 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E por aqui nós vamos seguindo. Sabe quem tem música nova por aqui também? DNA, isso mesmo. Destaque nacional. Há rumores, né, gente? Será? Há quem diga que o Wagner, né, que saiu aí da banda Corpo e Alma, vai para o DNA, né, gente? Já pensou? Ele ainda vai cumprir a agenda de alguns shows, né, ao lado aí da banda Corpo e Alma, segundo um comunicado dele. Cumprir a agenda e depois acreditamos que siga aí, então, nesse novo projeto. Também teve uma outra publicação de que ele estaria numa outra banda, é Pedra no Rim, se não me engano o nome, pelo que eu andei pesquisando por aqui. Mas, né, tem se intensificado nos sites de que comentam aí sobre as bandas, enfim, algumas postagens já dele ao lado, então, do vocalista atual aí da, né, eles cantando junto, fazendo dupla aí no DNA. E tem música nova da banda Destaque Nacional.
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musical cantando é fogo também aqui no Você Que Manda. E é música nova aí da banda Destaque Nacional cantando Para. Daqui a pouquinho a gente tem também a nossa agenda de eventos, pra você saber já do que vem por aí no final de semana. Manda um abração bem especial para Ângela Figueiredo, que tá na nossa sintonia, desejando para você uma boa tarde também, escrevendo esse povo pro Ranchão aqui da 102, pra Elisete também na nossa sintonia. Quem mais está por aqui? O seu Neucir. E a todos eles a gente vai aproveitando e vai mandando um abraço para toda essa galera que sempre tá por aqui junto com a gente. E você pode se cadastrar pro Ranchão aí no 998-14-1333. 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E a gente vai trazendo mais, sabe aquela moda? Aquela que incomoda? Então canta aí. Rogério Magrão.

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Gente, neste final de semana, né, você ouviu aí que nós temos a nossa Parada 102, direto da Up Automóveis. Também temos sábado e domingo a cobertura ainda com a Romaria de Frei Crespim, no sábado com todos os detalhes da pré-festa e, claro, os últimos preparativos para essa grande Romaria que acontece no domingo. E você acompanha tudo na 102.3 aqui na Rádio Feita pra você. E nós vamos chegando com mais música, essa aqui da banda Champion, eles que regravaram, né, essa canção, e com certeza muita gente sabe e canta junto, chegando direto ao assunto.

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0: Muito bem, gente, nesse final de semana, no dia 22 de agosto, nós temos o Jantar Dançante da Associação de Mulheres aí de Linha Caçador, 19h30. Então, aquele delicioso jantar. E às 21 horas tem um bailinho animado por Irmãos Peter. No dia 23, a 27ª Romaria de Frei Crespim em Santa Lúcia, Ouro. Lembrando que no dia 22 tem a pré-festa. E no domingo, então, dia 23, às 9h30, saindo da Romaria em frente ao Jazigo, aí no cemitério da comunidade. Logo após, temos a Santa Missa com o nosso bispo diocesano, Dom Frei Mário Marques. 12 horas, tradicional almoço. No dia 23, tem matinê da terceira idade, Unidos pela Paz, aí no Centro Cultural Domingos Pelissar. Início às 14 horas, animação é da banda Viracopos. Também no dia 23, temos matinê no Sítio dos Lagos, em Lacerdópolis, com início às 14 horas. Animação musical alternativo. E no dia 30 de agosto, já lá na outra semana, né, gente, temos a festa em honra ao Senhor Bom Jesus em Alto Alegre. 10 horas, Santa Missa, 12 horas, churrascada. E 14h30, tem matinê com a banda Sina Gaúcha. Gente, então esses são os nossos próximos eventos, que você sempre fica por dentro, claro, aqui na 102.3, a rádio que é feita pra você.
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1: Por aqui seguimos mandando um abraço para Bianca Farias, também se cadastrando, aproveitando, mandando seu alô por aqui, se inscrevendo no Ranchão da 102.3. Então vai mandando você também o seu recadinho aqui na tarde. A gente vai junto fazendo a nossa programação, tocando muita música de banda. Daqui a pouquinho tem sertanejão por aqui. A gente mira aí para quem gosta de um pagodinho também. Pode ficar muito bem à vontade. Vai mandando pra gente no 98815-6435. Gente, vocês lembram dessa música aqui? Deixa eu ver, essa aqui, que tocou bastante, né? Com a Banda Real do Paraná.

um Cantando o Dia, uma pura também aqui no nosso Você Que Manda, para a Farmácia Cristal Vida, também Odonto Top e Proner Supermercado, gente. Vem chegando por aqui Céu e Cantos, já daqui a pouquinho tem Capinzão Notícias para você ficar bem informado e, claro, muito mais música aqui na tarde da 102.3, a rádio que é feita para você. Capinzão.

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1: 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E a PRF informou que o acidente na BR-373 em Ipiranga, no Paraná, que deixou 23 mortos e 5 feridos, aconteceu após uma carreta invadir a pista contrária e bater de frente com o micro-ônibus da Secretaria de Saúde de Imbituva. A colisão ocorreu por volta das 3h30 da manhã, em um trecho de pista simples, sem chuva ou neblina. A PRF também vai investigar a velocidade dos veículos, que pode ter contribuído para a gravidade do acidente. O micro-ônibus transportava pacientes para hospitais da Grande Curitiba. E o Hospital Nossa Senhora das Dores em Capinzal recebeu nesta quarta-feira a visita do secretário de Estado da Saúde, Diogo Demarque, que conheceu a estrutura e ouviu as demandas da instituição. Entre os projetos apresentados estão a criação de uma unidade de longa permanência e futuramente uma UTI. O secretário afirmou que o Estado poderá apoiar as iniciativas desde que haja planejamento e sustentabilidade financeira. E a Prefeitura de Capinzal realiza nesta quinta-feira, dia 20, a primeira etapa do programa Pet Levado a Sério, com castração e microchipagem gratuitas. Serão atendidas 200 fêmeas selecionadas entre mais de 500 cadastros, priorizando famílias de baixa renda, animais de rua e sob responsabilidade de protetores. A recepção começa às 7 horas, com orientações específicas para o transporte de cães e gatos. E uma nova data está prevista para novembro, com mais 300 vagas. E Flamengo e Cruzeiro decidem nesta quarta-feira, às 21h30, no Maracanã, quem avança às quartas de final da Libertadores. Após o empate em 1-1 no jogo de ida, quem vencer garante a classificação. Novo empate leva a decisão diretamente para os pênaltis. 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
1: Do 2 horas com mais 6 minutos de volta aqui no Você Que Manda para a Farmácia Cristal, ouvido onde você encontra o Pulmocalme, 999-420575, Odontotop, o Hospital do Dente, 3550-1022 e Proner 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Chegando por aqui, quem é que vem pra cantar? Melim.

0: Lucas, Luco com de Buenas. A gente começou com o Melim cantando gelo aqui no nosso Você Que Manda, até às 3 da tarde, com muita música na rádio feita pra você. Sempre para a farmácia Cristal Vida, também o Dom Totop e Proner Supermercado. Mandou um abraço pra minha amiga Cleusa, que tá na nossa sintonia, pra ela e pro Silvano. Uma ótima tarde para vocês também, aproveitando e, claro, se inscrevendo aqui pro Ranchão da 102. Michel Teló.
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Matheus cantando Sol nos Olhos aqui na 102.3, mandando abraço para Marley Alves da Silva, o Matheus também, pessoal que nos acompanha aí no Poente do Sol, né, se cadastrando pro Ranchão, confirmando também aqui a sua audiência, dona Maria Rosemary Baldiceira Vilarino também na nossa sintonia, ótima tarde. A dona Iorene Matiello, que nos acompanha na Barra do Pinheiro, também mandando o seu alô e o seu recadinho por aqui, né? O pessoal participando junto com a gente na programação aqui da 102.3. Quem é que vem pra cantar? Não, Lucas Lucas já cantou por aqui hoje, produção, né? Então, ó, vamos trazendo essa pra gente recordar, ó. Um sertanejão gostoso, ginigeno com Rick Renner e o Coração Cigano.

0: essa que manda aqui na Rádio Feita pra você. Agora a gente vai mandando um abraço pra quem também tá na nossa sintonia. A minha amiga Ceres, mandando o seu alô, abraçando todo mundo no ranchão. A minha amiga Rose Sherman também por aqui, gente. E daqui a pouquinho, claro, que tem música pra vocês também, tá, gente? E aproveitando pra todo mundo que tá mandando o seu recado. Deixa eu ver quem mais aqui. Ah, não consegui ver o nome, tá? Que tá se cadastrando aqui pro ranchão. Só colocou assim, ó, ranchão da Capinzal FM. Mas aí a hora que você vai lá no nome, não aparece no WhatsApp, tá, gente? Então, bem importante, quando você se cadastra pro ranchão, sempre coloca o seu nome completo, tá? Que aí facilita pra gente mandar alô pra vocês também.
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vocês aqui, tava esperando ele, né? Mas não vem. Tava com uns outros afazeres hoje, em outros trabalhinhos. Hoje eu vou fofocar sozinha aqui no nosso Você Que Manda. Vocês viram que a fofoca teve um pouquinho mais tarde, né, gente? Pois bem, então vamos falar pra vocês. Né, ontem nós tivemos, a gente falava aqui sobre a morte da atriz Laura Cardoso. E aí, depois mais, a gente tem, né, teve também a morte da atriz Glória Menezes. Duas grandes atrizes e uma grande perca, né? Que deixaram, inclusive, o seu legado, essas duas grandes personalidades. Também aqui da dramaturgia brasileira. Falando mais para vocês também, essa, como é que diz, bafônica, né, gente? E a gente ouviu por aí. Pode ser que Neymar tenha mais uma filha, né? Perdida por aí, como dizem, né? Então isso também pode afetar, sim, inclusive a carreira aí do... A carreira não, né? Mas a vida pessoal aí do jogador, então, que também nessa questão aí do Neymar. Falando um pouquinho pra vocês, a jornalista da Globo News se irritou ao vivo, né? E mandou assim, me orientem, após aí uma confusão. A Aline recebeu orientações confusas da produção durante o programa da Globo News e questionou a equipe técnica ao vivo. Diz ela assim, ó, me orientem. Também quem gosta do Chaves, SBT vai exibir episódios raros e versões inéditas de Chaves na TV. Será, gente? Ó, foram localizados esses episódios no acervo da emissora. Passaram por uma restauração antes da nova exibição. Então, aguardaremos, que nem diz, né, para quem gosta aí de Chave, com alguns episódios inéditos. E ainda falando da atriz Glória Menezes, a Globo mudou a sua programação, né, fazendo um programa aí especial em homenagem também à artista. Amanhã, gente, a gente volta, claro, com muito mais aqui também no nosso Você Que Manda, com os nossos fuxicos e babados, falando para você um pouquinho dos artistas, né, conversando também aí com o Everton, tocando algumas ideias, não é mesmo, gente? Então, olha só, agora vem chegando Ana Vitória com Victor Clay.

0: Fernando e Sorocaba com Deixa Brilhar. E a gente curtiu também Ana Vitória com Victor Clay. Pupila no Você Que Manda. 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

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Então, gente, ó, fica ligado sempre aqui na Capinzão FM, que a gente tem muita novidade sempre, claro. Coisa boa pra todos vocês que estão sempre ligados com a gente, que estão por aí mandando o seu recadinho, mandando o seu boa tarde, né? E a gente vai contando tudo pra você do que tem de novidades por aqui também. Chegando, João Neto, Frederico, Panda e Mariana Fagundes.

João Bosco e Vinícius, vem me amar aqui no Você Que Manda, gente. Eu vou indo nessa, não é mesmo? Ó, mandar um abraço quem tá aqui, ó. Maria Eva Rodrigues de Lima Rex, uma ótima tarde pra você também, amiga. 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A gente vai encerrando hoje com Zé Henrique Gabriel, participação de Nayara Azevedo. Já já tem as informações de Brasília e você já sabe, né? Tem Mauro Ribeiro que vem com o Expresso 102. Gente, beijo, ótima quarta. Amanhã estou de volta a partir de uma, claro, aqui no Você Que Manda.

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2: São 15 horas com um minuto, o Boletim de Brasília, sempre no oferecimento do Econômico Atacadão, que chegou para você economizar de verdade. 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Corte eleitoral ainda pode anular candidaturas e retirar do certame nomes que foram colocados na disputa. As informações sempre com ele, Paulo Otaram.
3: A corrida eleitoral de 2026 tem 20.501 candidaturas registradas. Isso significa, em números finais, uma queda de 30% em relação às 29.262 de 2022. São 8.761 candidatos a menos. Existem candidaturas que dependem ainda do aval da Corte Eleitoral, mas já estão na rua. É o caso de Antony Garotinho, no Rio de Janeiro. O especialista em direito eleitoral, Alberto Rolo, entende que haverá, neste caso, um desfecho desfavorável.
4: No caso do Antony Garotinho, tem uma questão jurídica particular. Mas me parece que a jurisprudência da Justiça Eleitoral é contra o Garotinho. Vai entender que o trânsito julgado foi agora e não em 2018, portanto ele está cumprindo os 8 anos de inelegibilidade.
3: E no Distrito Federal, aqui em Brasília, caso semelhante acontece com a candidatura de Roberto Arruda, remanescente do processo Caixa de Pandora, que o tornou inelegível.
4: A argumentação de defesa de José Roberto Arruda é que houve uma alteração na lei eleitoral, e é verdade, na lei da ficha limpa, e é verdade, e que com base nessa alteração, ele então seria beneficiado, não estaria mais inelegível. Esse é o argumento de defesa.
3: No cenário maior, a corrida presidencial da República, o PRTB conseguiu registrar a candidatura do influencer Pablo Marçal, a princípio inelegível. Para Alberto Rolo, essa candidatura está completamente fora de um processo normal e não vai vingar.
4: No caso dele, ele tem pelo menos 3 condenações por órgão colegiado que aplicaram a sanção de inelegibilidade por 8 anos, 24 mais 8 vai dar 32. Então, resposta objetiva, Pablo Marçal não vai ser candidato a presidente da República. O registro dele vai ser indeferido. É 0 chance dele ser candidato.
3: O registro de candidaturas terminou no sábado às 7 da noite. O tribunal fez pequenas alterações que ainda devem acontecer. E os dados divulgados aqui são referentes aos registros de candidaturas disponíveis no portal de dados abertos do TSE. De Brasília, Paulo Otaram.
2: Obrigado, Otaram, pelas informações que voltam na programação da Capinzal FM às 16h50. 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
14: Capinzal FM e a hora certa são 15:08. Senhoras e senhores, muito boa tarde. A partir de agora, eu e você vamos curtir as melhores músicas dos anos 70, 80 e 90.

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1: E aí, tudo bem com vocês? Muito boa tarde mais uma vez. Está começando mais uma vez pela Capinzão FM 102.3, o Expresso 102, que é aquele programa que te leva para o passado, para você relembrar das coisas boas que aconteceram nos anos 70, 80, 90 e até um pouquinho de 2000. Vamos viajar no tempo, porque aqui você não paga passagem, tá bom? Combinado? Eu conto com a sua participação no 9 8815-6435 para você pedir a sua música e matar saudade, e para você participar do ranchão é o 99814-1333 com o seu nome sempre completão. Fechou? Hoje é quarta-feira, dia 19, o ano é 2026. Estamos na área, né, para fazer a festa junto com você, sempre no nome e no oferecimento da Clínica Virtuosa Capinzal, renovando a sua autoestima, profissionais capacitados, excelência no atendimento e equipamentos de alta tecnologia. 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Levanta as mãos para cima, agradeça a Deus por mais um dia e vamos curtir Flashback.

0: Lindo demais o som do Anjos do Hangar Fusca Azul. E também nesse bloco tocou Raimundo Fagner, Pedras que Cantam. Esse é o seu Expresso 102, aonde você mata a saudade com toda certeza, né? Que a gente volta no tempo. Lembra dos jogos de bolica, dos biboquês, dos peões. Lembra das bonecas feitas com sabugo de milho, dos colchões de palha. É que a gente lembra também das frutas que a gente subia no pé para tirar. Das brincadeiras de esconde-esconde. Aqui a gente lembra de muita, mas muita coisa boa. É ou não é, gente? Então participe com a gente, lembre junto comigo, 988-1564-35. Tem alguma brincadeira que te vem na memória nesse momento? Tem algum móvel da sua casa que você lembra? Eu, por exemplo, eu lembro daqueles fogões a gás que parecia um avião, chamavam de Asa Delta, se eu não me engano. Nós tínhamos um fogão azul daquele. E você? Você tinha um fogão desse? Você tinha uma cama de palha ou de mola? Conte pra nós aí, 988-1564-35.
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0: Conferindo o seu relógio, são 15h17. 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
0: Bom é estar na sua companhia, bom é estar juntinho de você e com certeza tocando as melhores músicas flashback, aquilo que você gosta, gostava e com certeza vai continuar gostando de ouvir. São 45 anos de pura amizade da Capinzal FM com você. Então participe, 988-15-6435. Nosso boa tarde vai para Ellen Bianca Félix. Ellen, boa tarde. Obrigado pelo carinho da sua companhia. Quem mais com a gente? A Dona Ivete Borsóis Pironello. Dona Ivete, como que a senhora está? Tudo bem com a senhora? Obrigado aí por estar curtindo a programação da Capinzal FM. Boa tarde, Mauro Ribeiro, é o teu ouvinte de todos os dias, Teodoro. Você poderia tocar a música Balancê, Balancê? Seu Teodoro, de quem é essa música? Será que é aquela lá, Balancê, Balancê, será que é essa? Vamos pesquisar aqui para ver se a gente tem essa música. Obrigado aí pela companhia. Vamos lá, dando boa tarde, Dona Rose Schurman. Tudo bem com a senhora? Ângela Figueiredo, Ângela, amanhã nós vamos descobrir junto por onde andam o Maicon e Marlon, hein? Não se esqueça. Quem mais com a gente? O nosso boa tarde para Bianca. Bianca, boa tarde, obrigado pelo carinho da sua companhia. Seu Adão e a Dona Marli também, o pessoal da Pastoral, sempre na sintonia com a gente, sempre na sintonia da Mais Ouvida. Quem mais com a gente? Vamos lá, dando boa tarde, Dona Hilda Ferreira, boa tarde, Nadir Lopes, sempre na sintonia. Daqui a pouco temos o Tilo Moreno lá de Estação Luzerno. Enquanto isso, o Cazu já vem cantando. Bete Balanço, 15h23. Boa tarde pra você.

0: Tá aí o som do Cazuza, Beth Balanço. Vamos atendendo a participação do ouvinte. Tilo, boa tarde.
1: Oi, Moro, como é que tá,
0: Pia? Tamo de pena, patroa.
1: Falou de verdade, Marcelo.
0: O quê?
1: Nós criamos daquele tipo,
0: é verdade,
1: lá.
0: Verdade, né, cara?
1: Aí, é ele parece que é mais velho que eu, Marcelo.
0: É, mas é.
1: Falou no passado e mora tudo de verdade. Podia melhorar aquela do Rock and Roll Lullaby, do Pete Thomas. Oi, do meu tempo. Valeu, Pia. Abençoada quarta-feira e vamos que vamos.
0: Azaguri, velho, Pete Thomas, mano, eu não sei falar como é que é, Rock Low. Azaguri, vamos ver se nós achamos por aqui, o Tilo. Obrigado, cara, e era um tempo bom, né, que a gente dormia em colchão de palha, dava uma coceira, umas bolinhas, mas era coisa boa, né? As brincadeiras de roda, eu lembro também que nas antigas, quando eu ia visitar as minhas tias, principalmente a tia Laura, eu lembro que ela tinha uma bacia de inox pra gente lavar o rosto, que ela acordava cedo e deixava a bacia preparada em cima de um banco pra gente lavar o rosto. E coisa boa, né? Bom, é matar saudade com você. Então mate saudade comigo. Qual é a música que faz você voltar no passado? Fala pra mim aí. 988-15-64-35. Encontro... O Beatles vem cantando pra gente.

0: som dos Beatles e também Cazuza Bad Balanço fizeram parte desse bloco musical. A partir de agora, vamos aguçar a sua memória com o quadro Por Onde Você Anda. E hoje nós temos o pedido da Dona Maria, lá do bairro Santo Antônio de Erval do Oeste, curtindo a Capinzal FM. Por onde anda o Márcio Greik? Vamos saber. 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
0: Por onde andam? 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Dona Maria, nossos amigos ouvintes, por onde anda o cantor Márcio Greik? Márcio Greik, que nasceu em Belo Horizonte, Minas Gerais, continua morando em Minas Gerais, famoso por vários sucessos como Impossível Acreditar Que Perdi Você, Infinito, O Mais Importante É o Verdadeiro Amor e O Reencontro. Cantor, compositor Márcio Greik tem hoje 78 anos de idade. Ele nasceu em 1947, como eu falava, ele mora ainda em Belo Horizonte e continua ativo na música, fazendo shows por todo o Brasil. Ele participou de projetos com os filhos, comemorando décadas de carreiras com clássicos românticos. Ele era conhecido popularmente como o cantor romântico. Impossível Acreditar Que Perdi, essa foi o destaque, foi o carro da vez aí do Márcio Greik, que ainda continua fazendo shows e atualmente está com 78 anos de idade, Dona Maria. Por isso, o cantor Márcio Greik ainda vive e canta pra matar saudade. É encontro.

0: Tá aí o cantor Márcio Greik, que atualmente está com 78 anos e fazendo muito sucesso e shows pelo Brasil. Esse foi o pedido da Dona Maria. Amanhã vamos atendendo o pedido da Ângela Figueiredo, que pediu Por Onde Andam os Cantores Maicon e Marlon. Então amanhã vamos descobrir junto, tá bom? Ângela Figueiredo, obrigado sempre pelo carinho da sua companhia. E você que quer participar do quadro Por Onde Anda, pode uma mensagem pra gente ou pode ligar 988-1564-35, ou você pode ligar no 3555-1333 e vamos juntos descobrir por onde anda o seu cantor preferido.
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0: Ô, Tilo, tamo na correria aqui pra descobrir pra onde que anda o BJ Thomas aqui. Daqui a pouquinho, vamos ver se a gente encontra uma música pra tocar pra você, tá bom? Carlito Nora nos levando de carona onde quer que você vá. Boa tarde.
6: Boa tarde. Tamo te levando de carona pra onde nós vai, você vai.
0: Coisa boa, hein? Que alegria ter você na nossa companhia. Obrigado aí ao Carlito Nora, seu Vladimir Molim também, boa tarde. Seu Amélio Molim também, sempre na sintonia, né, seu Amélio? Obrigado pelo carinho da sua companhia. Qualquer dia nós vamos tomar uns mateico com o senhor. Vamos tocando aqui pro Carlito Nora o som de Voyage, Voyage. Desde Reis, faltando 20 para as 4, boa tarde.

0: BJ Thomas, Rock and Roll Lullaby. Essa aqui é de 1972. Matando saudade no Expresso 102. Gente linda do meu Brasil, Vanoninho, não sai daí que eu vou e volto já já matando saudade com você.
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3: Estamos de volta, gente linda do meu Brasil, varonil. E para dar um tchauzinho para você, para dizer que amanhã nós estamos de volta com muito mais flashback aqui no Expresso 102. Agradecendo a você, nosso amigo ouvinte, obrigado sempre pela sua companhia. 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Eu, Mauro Ribeiro, volto amanhã com o melhor do flashback no Expresso 102. Vem aí, Jardel Martinazzo e o Capinzal Sertanejo e também com as informações com o Capinzal Notícia. Gente, que Deus abençoe você nesse restinho de tarde, abençoe você na noite e que abençoe você sempre. Um beijo no seu coração e eu fui até amanhã. Tchau, tchau.

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1: 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Polícia Militar atendeu uma ocorrência de violência doméstica. Na manhã de hoje, uma mulher de 33 anos relatou que foi agredida pelo companheiro de 36 enquanto estava segurando a filha de apenas 2 meses. A vítima estava com arranhões no pescoço e dores no ombro. O homem foi encontrado em uma área de mata próxima à casa, recebeu voz de prisão e foi encaminhado junto à vítima para a delegacia de polícia. E um caminhão desgovernado acabou invadindo um supermercado na tarde de hoje na rua Santos Dumont, no município de Herval do Oeste. O veículo atingiu a fachada e a entrada do estabelecimento. Apesar dos danos materiais e do susto, ninguém ficou ferido. Polícia Militar foi acionada e fez o boletim de ocorrência. Crianças e adolescentes menores de 15 anos devem procurar uma UBS ou ponto de vacinação neste sábado para atualização da caderneta. A campanha de multivacinação segue até 1º de setembro e oferece várias doses contra várias doenças. Entre as novidades está a vacina pneumocócica 20 valente. É indicada para crianças menores de 5 anos. Também estarão disponíveis vacinas contra meningite, sarampo, poliomielite, influenza, além de HPV, Covid, dengue e demais doenças, conforme idade e histórico vacinal. Pelo esporte, Atlético Mineiro apresentou oficialmente o volante Fred hoje na Arena MRV. Durante a apresentação, o jogador falou sobre a negociação para deixar o time turco e retornar ao Brasil. Segundo ele, o acerto foi difícil, mas acabou facilitado por uma mudança na regra para estrangeiros. Torcedor do Galo desde criança, Fred afirmou que volta ao clube para representar muito bem e realizar um grande sonho. 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
1: 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Boa tarde para você, boa quarta-feira, 19 do mês de agosto. Estamos chegando nessa tarde com tempo nublado, temperatura de 24 graus.
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2: E aí, como é que você está? Tudo bem? Estamos chegando para mais um Capinzal Sertanejo. Na metade de mais uma semana, chegou a quarta-feira. Você que está trabalhando aí, um abração para você, trabalhador, trabalhadoras de plantão. E para a turma que está descansando, quem sabe à noite trabalha, madrugada, aquela coisa toda. Então, uma hora tem que descansar. Então, se está agora no descanso, sintonizando a Capinzal, muito obrigado pela sua preferência. Você já escutou bastante música hoje? Quer mais? Quer mais sertaneja? Então vai ter mais música sertaneja a partir desse momento. Na sua participação, que também segue valendo, fica bem à vontade. Você sabe o telefone, a gente fala todo dia aqui então. Deve ter decorado o nosso telefone. Caso é ouvinte novo na parada, a gente sabe que às vezes pinta um ouvinte novo, tá conhecendo a emissora, então é o 3555-1333. Combinado? É o WhatsApp também. Você manda lá, a gente vai responder você na boa, rapidão, utilidade pública e tudo mais. E para as promoções, para o nosso ranchão, 998-14-1333. 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Vamos fazer o seguinte, vamos trazer a primeira de hoje, solta a vinheta aí.
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2: Hugo e Guilherme com Ana Flávia Castela. Ou simplesmente Ana Castela.
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Eita modão, João Bosco e Vinícius, aqui na Capinzal com Ponto Fraco, 4 da tarde mais 15, aquela hora de falar da Cressol. 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Essa aqui é das antigas, ó. Pensa num modão. Milionários é rico.

Esse é um grande clássico da música sertaneja, composto por Airo Garcia Barcelos, imortalizado na voz de Milionários é Rico, canção que aborda uma crise no relacionamento e a necessidade de uma definição franca sobre o futuro do casal.

aí, gosta das antigas, das mais velhinhas? Pode pedir aqui no nosso Capinzal Sertanejo. Fica à vontade, o programa é todo seu. 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Falar em muita gente, ó, muita gente vai para Santa Lúcia no próximo final de semana. Vai ter a 27ª Romaria de Frei Crispim. Nossa equipe vai estar por lá sábado pela manhã a partir das 8 horas na pré-festa e domingão, é claro, durante toda a manhã com as informações que você precisa saber. Só lembrando que a pré-festa vai ter almoço à base de espeto corrido, vai ser uma delícia. Abraço pro pessoal que tá lá já se preparando, pessoal preparando a lenha para a churrasqueira, mulherada preparando as gostosuras, bolos e tudo mais. Sucesso para vocês. Vai ser um final de semana espetacular na nossa querida comunidade do Distrito de Santa Lúcia. 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Rick Renner. Essa aqui é as Escoltas de Vagalumes.

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1: Fala pra elas que o fim de semana

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1: Agora são 16 horas com mais 37 minutos, hora oficial do Brasil. Informação em destaque para esta quinta-feira, amanhã, quinta-feira, dia 20, nós teremos uma paralisação nas agências do Banco do Brasil e também da Caixa Econômica Federal. Pois é, acabamos de receber a informação de que o Sindicato dos Empregados em Estabelecimentos Bancários de Joaçaba e Região anunciou paralisação das atividades da categoria por 24 horas no próximo dia 20 de agosto, ou seja, nessa quinta-feira. A medida afetará o atendimento nas instituições financeiras públicas e privadas do município e das cidades vizinhas abrangidas pelo sindicato, incluindo o município de Capinzal. A decisão foi deliberada e aprovada durante a Assembleia Geral Extraordinária realizada pelos trabalhadores na última segunda-feira, dia 17 do mês de agosto. Portanto, amanhã, paralisação no atendimento nas agências do Banco do Brasil e também da Caixa Econômica Federal da região de Joaçaba, incluindo o município de Capinzal. Em breve, teremos mais informações a respeito dessas deliberações, até para entender o que está reivindicando a categoria dos bancários aqui da nossa região.
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Sertanejão bom demais da conta. 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Alô, pessoal aí da nossa querida comunidade de Zortéia, povo zortense nos ouvindo, pessoal que tá no bairro, nos bairros, no centro da cidade, no interior também. Nosso amigo Tia Moraes, alô, Tia Moraes, como é que você tá? Tudo bem? Grande, Tia Moraes, pessoal que tá aí na lida de campo, os meus amigos pecuaristas, produtores rurais. Só salientando então, como foi divulgado agora há pouco a informação, pelo Sindicato dos Empregados de Estabelecimentos Bancários da região de Joaçaba, que abrange também Capinzal, que amanhã atendimento, não haverá atendimento, haverá uma paralisação de 24 horas na Caixa Econômica Federal e também no Banco do Brasil. A gente está contactando já o presidente do sindicato para ter maiores informações. Assim que possível a gente vai estar conversando com ele para saber justamente mais sobre essa medida, né? Sobre essa o que foi imposto, digamos assim, a condição do sindicato dos bancários, o que se busca, quais são as reivindicações. Já já tem mais detalhes aqui na 102.

0: verdade será.
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2: Muito bem, são 16 horas com mais 45 minutos. Como nós informamos há pouco, sindicatos, empregados e estabelecimentos bancários de Joaçaba e região anunciando uma paralisação nessa quinta-feira. Vou conversar ao vivo neste momento com o presidente do Sindicato dos Bancários de Joaçaba e região, Odinei Tossi. Odinei, primeiramente, obrigado por atender a nossa reportagem. Acho que bem pertinente essa informação mais detalhada do senhor a respeito do que vocês já estão discutindo com a categoria, reivindicando e, é claro, orientando quem utiliza tanto o Banco do Brasil quanto a Caixa devido a essa paralisação amanhã. Obrigado por atender a gente. Boa tarde, Odinei.
3: Oi, boa tarde, tudo bem? Sim, os bancários irão realizar uma paralisação no dia 20,

0: Já tivemos 8 rodadas de negociação para tratar de diversos temas, desde reajuste salarial, desde condições de trabalho, contra metas abusivas, referente à saúde também do trabalhador, com relação também à necessidade de contratação de bancários, concurso público nos bancos públicos, contra o fechamento de agências. Então, exigindo também que os bancos tenham um compromisso social com a sociedade, que hoje todos os bancos querem encaminhar o cliente para o atendimento digital, querem acabar com o atendimento presencial. E a gente sabe também que hoje a população aí não é todos que têm acesso a um smartphone, acesso a uma internet de qualidade, ou não sabe nem manusear esses aplicativos, que inclusive às vezes são perigosos porque as pessoas acabam ficando expostas a fraudes digitais, e hoje as fraudes dentro dos bancos são digitais. E as maiores prejudicadas são as pessoas mais idosas, são as pessoas com menor instrução. Então, a nossa campanha salarial não se resume, a campanha nacional dos bancários não se resume à questão salarial. Ela também avança em outras questões que é de interesse até da própria comunidade, da própria sociedade.
1: Agora, Rodinei, você tem números de agências aqui da região, número de trabalhadores que devem ser, digamos, afetados com essa paralisação?
0: Os trabalhadores que estão se colocando à disposição de fazer esse ato de mobilização para fazer um ato de repúdio à falta de interesse da FENABAN em realizar uma negociação com os bancários, ela está crescendo de uma forma gradativa, porque o bancário teme pelo dia de paralisação por sofrer algum tipo de represália. Mas ele também entende que o momento é de fazer essa paralisação para mostrar que nós estamos, enquanto trabalhadores, insatisfeitos com o tratamento da negociação, estamos insatisfeitos com a forma como estão sendo conduzidas as negociações por parte da FENABAN, inclusive não apresenta nenhum índice de reajuste. E hoje, todo trabalhador, constitucionalmente falando, tem direito a reajuste anual do seu trabalho. E os bancos, que são dos setores que mais têm lucro no país, são um dos setores mais rentáveis do país, acumulando lucros recordes, e nós aqui, enquanto trabalhador que contribuímos para esse lucro, estamos sendo desrespeitados, né? Até humilhados na mesa de negociação com a forma de tratamento que está sendo dado. Mas os bancários hoje que estão aderindo, Joaçaba 100%, Capinzal 100%, Catanduvas, acho que 50%, e tem mais outras cidades aqui da região que tem duas, três agências que têm parcialmente os trabalhadores parando, outros estão trabalhando, então está bem pulverizado, assim, as agora parando de fato mesmo é Joaçaba, Campos Novos e Capinzal.
1: A partir da quinta-feira, depois desse dia de paralisação, dessas 24 horas a partir de quinta-feira, como é que vai ser? Já tem previsto uma nova discussão para, digamos que, continuar a paralisação? Enfim, Rodinei.
0: A princípio não tem nenhuma paralisação prevista após isso. Nós vamos ter uma rodada de negociação com os bancos na próxima segunda-feira. Esperamos que a nossa paralisação tome corpo no país inteiro, porque hoje a nossa negociação ela é em nível nacional, né? Então é uma categoria de trabalhador hoje que faz uma negociação em nível nacional. Então, a gente espera que haja essa participação aí em grande número nessa paralisação por parte dos trabalhadores, de modo que a gente possa demonstrar que a gente está unido, está forte, está coeso, está mobilizado para fazer o enfrentamento aí à falta de negociação por parte dos bancos.
1: Muito bem, nós conversamos ao vivo aqui na nossa programação com o Rodinei Tosse, que é o presidente do Sindicato dos Bancários de Joaçaba e Região. Estou agradecendo, Rodinei, a sua atenção e nós continuamos acompanhando todo esse desenrolar e, é claro, trazendo mais informações para o nosso ouvinte. Muito obrigado e um abraço.
0: Obrigado a você pela oportunidade, e a gente quer aproveitar ainda para deixar um recado para a população, que ela entenda que esse momento é um momento de reivindicação por melhores condições de trabalho, melhores condições de salário, e que isso é automaticamente refletido para ela.

0: quando ele, o trabalhador bancário, atende com condições de falta de estrutura, por falta de trabalhador, por falta de condições de atendimento, ele acaba, às vezes, atendendo mal o cliente porque a instituição não está dando condições para ele trabalhar. Então, mais do que uma luta para o trabalhador, é uma luta também de interesse para a sociedade local. Tá bom?
1: Ok,
0: Obrigado.
1: muito obrigado, Rudinei, ao vivo com a gente aqui na programação na 102, ele que é o presidente do Sindicato dos Trabalhadores nas Agências Bancárias. Então, amanhã, 24 horas de paralisação, com adesão de agências de Capinzal e também aqui de outros municípios da região, como ele mesmo citou na sua entrevista, a qual agradecemos mais uma vez a disponibilidade. São 4 horas com 52.
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1: Agora são 16 horas com mais 52 minutos, hora oficial do Brasil. Vamos destacando aqui a nota de agradecimento, né? A gente recebe aqui tanto as notas de falecimento como as notas de agradecimento, esse da família de Luiz Celeste Prigol. Daqui a pouquinho tem uma informação sobre segurança pública, informação importante, urgente, a gente traz os detalhes já já pro 20 da 102. Familiares ainda consternados com o falecimento de Luiz Celeste Prigol agradecem ao Corpo de Bombeiros de Capinzal, a equipe do Hospital Nossa Senhora das Dores, pelo atendimento prestado, agradecem também as comunidades de Rio Pardo, linha Auto Residência, ao Frei Ivo Lazarotto, bem como todas as pessoas que prestaram seu apoio, carinho e conforto neste momento de dor. Convidam ainda familiares e amigos para o culto de sétimo dia, que será realizado hoje, quarta-feira, às 19h30, na comunidade de Rio Pardo, no município de Campos Novos.
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1: Utilizando aqui o espaço do nosso boletim de Brasília para informação a nível local, Polícia Civil de Capinzal deu cumprimento na tarde de hoje a mandado de prisão preventiva expedido pela segunda vara da comarca de Capinzal em desfavor de um homem de 28 anos, ele que é investigado pela prática de homicídio contra o próprio irmão, Cleiton Zenaro, em lesão corporal no contexto, violência doméstica, inclusive contra a própria mãe. A ordem judicial foi cumprida por volta das 15 horas no bairro São Cristóvão, contando com apoio operacional da Polícia Militar. O investigado foi localizado, preso e recolhido ao sistema prisional. A prisão foi decretada com fundamento nos artigos do Código de Processo Penal, cujo bojo vem investigação que apura os crimes previstos nos artigos 121 de homicídio e também violência doméstica do Código Penal. Cumpridas as formalidades legais, o preso será apresentado à audiência de custódia e as investigações prosseguem sob presidência da autoridade policial. Portanto, preso o homem que acabou agredindo violentamente o próprio irmão em Nova Beleza, interior de Piratuba, e acabou falecendo este recentemente no Hospital Universitário Santa Terezinha de Joaçaba. Mais detalhes no portal capinzalfm.com.
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13: Onde começam as guerras? Olhamos para o mundo e frequentemente nos assustamos com as notícias de conflitos, bombardeios e nações que se levantam contra nações. A história humana parece ser um desfilar incessante de batalhas. Diante disso, é comum nos sentirmos impotentes, lamentando a crueldade alheia ou a frieza dos estrategistas políticos e militares. No entanto, cabe-nos erguer o véu das aparências e admitir que a guerra é a triste consequência da predominância da nossa natureza animal sobre a espiritual. Isso nos traz uma verdade profunda e inadiável. A guerra começa na intimidade de cada um de nós. Antes que o primeiro tiro seja disparado nos campos de batalha, a guerra foi declarada nos corações. Ela nasce no orgulho que rejeita a diferença, no egoísmo que exclui, na ambição de dominar o outro. Cada vez que alimentamos o ressentimento, que respondemos com violência no trânsito, ou criamos barreiras de incompreensão dentro do próprio lar, estamos plantando as sementes que, multiplicadas coletivamente, desaguam nas grandes tragédias da humanidade. Por isso, a eliminação da guerra da face da Terra compete exclusivamente a cada um de nós, seres humanos. Não adianta esperarmos por tratados políticos ou decretos governamentais. A paz não se assina com caneta. Escreve-se na alma, desde que os conflitos coletivos são reflexos diretos de nossas próprias escolhas morais. A Terra caminha para se tornar um mundo de regeneração, onde a guerra desaparecerá em definitivo. Mas esse momento só chegará quando compreendermos que somos espíritos imortais em evolução e que a mudança do mundo exige inevitavelmente a nossa própria renovação moral. Nesse cenário de transição, ecoa com impressionante atualidade a sublime proposta de paz de Jesus. Bem-aventurados os pacificadores, porque serão chamados filhos de Deus. Cristo não nos pediu para sermos apenas pacíficos, assistindo inertes à dor do mundo. Ele nos convocou a sermos pacificadores, agentes ativos da concórdia e da união. O verdadeiro pacificador é aquele que primeiro pacifica a si mesmo. É quem escolhe o perdão em vez da revanche, a escuta acolhedora no lugar do julgamento apressado, e a caridade silenciosa que reconstrói pontes onde o orgulho cavou abismos. Ser pacificador é desarmar o próprio coração diante das ofensas cotidianas. A paz que tanto almejamos para o planeta está em nossas mãos. Ela se constrói nos gestos simples da vida cotidiana, na tolerância diante das diferenças, no respeito mútuo e na disposição constante para o diálogo. Sejamos nós a resposta ao clamor da terra. Sejamos os pacificadores da nossa família, do nosso ambiente de trabalho, da nossa comunidade. Paz é ação no bem. A verdadeira paz, a do Cristo, é a que propõe trabalho ativo e continuado para o bem. É a que ensina o cumprimento dos deveres como parte da autodisciplina. Quando a paz habitar o íntimo de cada criatura, as armas perderão o sentido e a guerra será apenas uma lembrança distante de uma humanidade que aprendeu finalmente a amar. Pensemos nisso.

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2: Capinzal FM, a hora certa, 17 horas mais 6 minutos.

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1: Vamos lá, Companhia 102 de volta no seu rádio. Depois da comunicação do Jardel, nós estamos chegando de bem com a vida à tarde de quarta-feira. Hoje é dia 19 de agosto de 2026. Tempo estável, 23 graus de temperatura. Nós vamos até os 19, levando a boa música e alegria. A informação, você, amigo ouvinte, está em casa, está no trabalho, onde quer que esteja com a gente, não importa. O importante é que está ligado sempre na Capinzal, porque essa rádio é feita para você. Com direção de rádio de Luiz Pedro, eu, Márcio Pedro, mais uma vez por aqui. Obrigado, Deus. Obrigado, Nossa Mãe, Nossa Senhora. E a palavra é gratidão. Gratidão, Deus. Obrigado, Maria. Passa na frente de todos os problemas, dores, dificuldades que nós temos. Entrega tudo nas mãos de Deus, nas mãos de Maria. 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Até o vô Manuelito veio, deve ter trazido nada de presente para o Murilo, né? Que pena, né? Então, um abraço, José, parabéns, felicidade, muitos e muitas idades de vida, guri. Então, Mike, não puxa pelo vô Manuelito, né? Daí tu tá perdido, tá bom? Daí tu vai estar perdido, né? Meu amigo Tilo Moreno, chove aí no Zerno, não. Aqui tá uma chuva na dona, que Deus, olha.
2: Chuva vem, não vem?
1: Vem, vem.
2: É pra amanhã, né,
1: Tia? É, mas hoje...
2: Mas estamos aí, vim ter programa já. Hoje é quarta-feira, né? De manhã o pirulito, né? Colocando a água no chá, no café, no leite, né? Mas, Pedro, vamos uma de bem antiga, se possível, do Leandro Nardo. Mas no fundo do baú, casa mais antiga, né? Para recordar um pouco, né? E oferecer aqui para minha família, para vocês da Rádio, ali para Capinzal, Joaçaba, Valdo Oeste, Pira, Piratuba, Sorteia, por esse mundo lá fora. Valeu, amigo. Uma abençoada quarta-feira de tarde e noite aí. Vamos que vamos.
1: Vamos que vamos. Dele que dele, mas que tal, mundo? Mas que tal, meu amigo Tilo, velho?
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1: Essa aqui, tira, essa é do Fundo Baú do Leandro e Leonardo Paz na cama, meu Deus do céu, 17:09, olha a hora, 17:09, 23 graus, vem com a gente no 988-1564-35, manda um abraço pro Cid Uete, o pessoal da Central Veículos também, esquecemos de acompanhar nós, uma tarde boa pra vocês.

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1: Mas e que tal o tio Silvio vem do seu medo, tomando um chimarrão, acompanhando a rádio, pediu luz do meu galpão, do meu rancho mesmo. Manda um abraço aqui, ó. Celito Baleta, tá ouvindo nós, Magriandes. Celito, tô bem, um abraço. Também deixa aqui, ó, Ranchão da Capizal, Fernanda dos Santos Martinazzo. Opa, deve ser parente, né? Aí, ó, Fernanda dos Santos Martinazzo, né? Isso, tá bom, Fernanda, um abraço. Tido bem, gostou da música. Dona Rosa lá do estado, do lado de Imóveis, como é que a senhora tá, Dona Rosa? Senhora, tá bem aí, tudo certo?
2: Não,
1: boa tarde. Como é que a senhora tá aí?
2: Boa tarde, Márcio Pedro.
1: Tudo bem?
2: Tudo bom pra você, uma boa tarde pra
1: obrigado,
2: você.
1: Obrigado, mas que Deus abençoe.
2: Eu ouvir uma música.
1: Aham.
2: Copo de vinho, ofereço para os meus filhos, para o meu gênero, para vocês da rádio,
1: para
2: os meus amigos do CAP e para os meus amigos aqui do posto, que me atendem muito bem quando eu vou
1: bom.
2: Lá.
1: Parabéns.
2: Tudo de bom para você, Márcio Pedro. Boa tarde para você, meu amigão.
1: Obrigado, que Deus abençoe.
2: Tchau, amigão.
1: Valeu, dona Rosane de Fátima da Encheta, né? Nós, bom trabalho. Obrigado, minha amigona. É o nosso amigo Chico Carabolante de tarde,
3: boa
1: Chico.
3: Boa tarde, Márcio Pedro.
1: Ah, não, já
3: é
1: de...
3: que tá? Tá
1: eu
3: chovendo
1: tô...
3: ali.
1: Mas vai chover.
3: Se não tá chovendo, mas vai chover.
1: Se chover, eu te aviso. Mas deixou, não podemos fazer nada, mais nada mesmo.
3: É Deus que sabe o que vai fazer, mas tá meio bastantinho, né?
1: É.
3: E eu quero agradecer o programa pra você da rádio ali, né?
1: Obrigado.
3: Pro nosso amigo Barro Preto lá do sábado. Vamos conversar de novo com a esposa
1: dele.
3: Ah,
1: tá sempre.
3: Dá pro Ito. O Ito também sumiu do mapa, o homem lá do Lacerdópolis.
1: Ah, o Ito. O Ito roubado o celular.
3: Eu que mando o contato pra nós conversar um pouco aí, pra contar quanto é que vai ter já buscar, pra nós já buscar.
1: Pois é.
3: E daí eu pensei pro Valverde, pro meu filho lá, pra minha nora, uhum. E a Carolina, filha dele, tá fazendo aniversário hoje.
1: Oh,
3: que Deus dê muita saúde, muita paz, muita felicidade pra ela e que ela continue sendo essa menina que nem ela é, trabalhadeira, batalheira, que gosta de dar cabicharada e coisa lá, né?
1: É muito bom, bom, né?
3: Ter as pessoas assim, né? E se não for possível, né? Toque a música X Salada, que daqui a pouco vamos comer um X.
1: Uma calcula, se não, né?
3: Fome, desde meio dia trabalhando sem parar.
1: Mas,
3: todo mundo deu folga pra nós hoje. E hora que quiser tomar um chimarrão, vem cá ainda. Tem uns limão pros açúcar, tá vendo?
1: Eu tomar.
3: Essa pequena que uma costela.
1: Ah, não, aí já me agradou. Aí já me agradou. Obrigado, Chico.
3: Agradeço, mas você cuida que vem chuva.
1: Vem, a dona Ivete Borisó Espírito Neto pediu a menina da Ardeira. Quando eu rodar, tá bom, dona Ivete. Um abraço pra senhora. Obrigado pelo seu carinho, obrigado pela audiência, tá bom? Isso, mas ó, Chico Carabolante também, né? Isso, daqui a pouco vai ter a luz do meu rancho também, né? Vamos comer um x-salado junto com o Chico aí, né? Aproveitamos em bala e já comemos, né? Bob Robson, essa é das antigas também, né? X-salada. Já tem luz do meu rancho, daqui a pouco vai ter menina da aldeia, vai ter copo de vinho, vai ter muita coisa boa até umas 19 por aqui. Entendendo pela vida, pelo ideal.

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6: Comigo mesmo, 17 horas e 22 minutos, 17h22. Alô, meu amigo João, né? O João Antunes, aí do estacionamento da Matriz, indo pro lado do rancho. Já vai ter a luz no meu rancho aí, tá bom? Tio Silvio, é, sou Madina Almeida, gurizada velha do São Pedro, São Luís.
9: A casa é a mesma.
6: Vamos dar, velho. A casa é a mesma, compadre velho. Não mudou nada do galho de pão.
9: O mesmo telefone.
6: É o mesmo telefone, né? 17 horas 22 minutos, olha, hora 17:22, né? Voltei, menina da Ardeia também, né? Eita, mandar um abraço pra Vânia, né? Ô, Vânia, quanto tempo que não mandava uma mensagem, como é que a senhora tá, né? Aqui também a dona Aurora Godoy, boa tarde. Isso. É, mande aqui o número para se inscrever no rachão. Esse mesmo aqui, viu? Pode mandar aqui mesmo, dona Laura. A senhora já mandou, já está escrita? Já está escrevinhada esse aqui também, tá bom? Boa tarde, Vânia.
10: Boa tarde.
6: Tudo bem, Vânia? É, como é que a senhora
10: bem?
6: Tá? Tudo bem.
10: Gostaria cara. De ouvir Mulher Maravilha.
6: Modelo do mundo.
10: Meu esposo, João Maria da Silva.
6: Bem, de Maria.
10: Para Claudete, para Sueli, para Fátima. Pra dona Neuza.
6: Isto.
10: E pra quem estiver ouvindo, para vocês aí da rádio.
6: Obrigado.
10: Com Deus.
6: Isso, tá aí, dona Laura, tá participando, mas com certeza. Amadeus Ramos, sobrinho, como é que o senhor está? Homem do céu. Tudo
11: assim. Rodar pra gente a musiquinha dos Filhos do Rio Grande, uma loira na bandeja, se possível, eu agradeço.
6: Loira na bandeja, vou ver se eu acho que a loira caiu da bandeja aqui, mas se não, nós mandei moto pra vocês aí, com certeza, né? Diz que vai pro Vivaldino aqui dentro do terminal rodoviário, ótimo, Vivaldino, velho. Isto, pega a dona disso, pega a patroa e dança, homem. Meu amigo João, já chegou em casa, dança com o Cabião, ou senão com o Curigo aí na metalúrgica mesmo. Aí, ó, luz do meu rancho, tio Raul nos orteia.

0: E disseram que ela foi vista com 8, mais ou menos. Um abraço aí pro Edinóis Astral, um abraço pro Guto do Mate. Só nós vamos rodear Menino da Aldeia, depois tem Copa de Vinho, tem Mulher Maravilha, tem muita moda bonita pra vocês, né? Eita, moda, né, Guto, velho? Como é que o senhor tá? Tudo certo?
1: Tá, mano, velho.
0: Tamo bem, hein?
1: Tamo bem.
0: Se chover, eu te aviso,
1: uma branquinha.
0: Isso, meu, eu te aviso.
1: A Castelhana.
0: Manda
1: lá pra velha, Janine.
0: Castelhana, se você me ama.
1: Patrão Elias, Barra Preto lá e a Tchuli da Gaita.
0: Exato, Tchuli, velho.
1: Seu Nadir, Chico da Judiada ali, ó. E o Marcando Lampião aí. Vamos passar turma da tarde aí. Eu tô aí. Tomando uma pura.
0: Beleza, meu amigo. Um Deus abençoe. Meu amigo Edinóis, como é que o senhor está, meu Deus do céu? Tudo certo?
2: Oi, Márcio Pedro.
0: Tudo bem, senhor?
2: Tarde.
0: Tudo bem, meu amigo?
2: Zastrove.
0: Mas como é que estamos? Mas, meu galo, vem.
2: Eu te pedi uma música aí.
0: Qual é que você
2: se
0: quer?
2: Se for possível. Christian e Ralph.
0: Olha aí.
2: Flecha certeira.
0: Meu Deus do céu.
2: Oferecer pro meu primo.
0: Deixa pra nós, homem.
2: Ivonei Treino.
0: Opa.
2: Lá no Taquaral. Castelo Branco.
0: Deixa
2: beleza
0: pra nós.
2: Beleza aí. Valeu, Marte Pedro. Se chover, eu te aviso.
0: E eu te aviso também. Fica tranquilo. Obrigado pelo carinho da audiência. Vamos lá, né? Desmanchando de amor com os campretos. Eita, menina da ardeia. Te conheci criança, 17 com mais 29 já, né? Eita, mundão. Vamos que vamos, 23 graus, temperatura. Precisando de chuva, choveu o aviso. Lembrando que às 18h30 tem a prisão com o Ronaldo com o

Vamos lá, né, menina? Da ardeia, gente. 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Um abraço aí pra Nilce Branco também, acompanha nós. Obrigado, Nilce, um abraço, obrigado pelo carinho da audiência, depois vai pro trabalho também, mas sempre acompanhando nós. Obrigado mesmo pela tua sintonia. 17 com mais 34 minutos, 17 com mais 34, né? Vamos trazendo mais música a você que tá com a gente aí. Vamos que vamos. 17 horas 34 minutos.

0: É, deu um pequeno pânico aqui no nosso computador, né? Isso, tem um pequeno pânico aqui, sei lá, né? Mas vai.
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1: Que isso eu, né? Um abraço aí pra Nilce mais uma vez. Obrigado, Nilce, pelo carinho da audiência. Nós vamos rodar o Leandro e Leonardo um copo de vinho. Depois tem Mulher Maravilha, daqui a pouco tem Castelhana, tem Creche Acerteira e muita moda bonita pra vocês até umas 19. Eita, um abraço pro pessoal do Sítio dos Lagos. Domingo, batizão com banda alternativa. A partir das 14h, né? 25 conto ingresso, todo mundo no convite. Aê, mundão velho. Canta mais uma, Leandro e Leonardo, povo pede nós a roda, né?

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1: Daí a mulher maravilha, meu amigo Escapini, me levando de carona. Obrigado, Escapini. Ô, grande tal, da velha, levando de carona também. Um abraço, uma boa tarde. A amiga Cauane Cardoso, Márcio Pedro de Rio Negro de Solimões, frio da madrugada. Mas não tá tão frio, Cauane. Acho que vai esquentar.
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1: Olá, final de tarde, tempo estável na região, 23 graus nesse momento. Lembrando que às 18h30 tem a previsão atualizada com Ronaldo Coutinho do Prado. 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Mas e calcula que sim, né? 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Manda um abraço, meu amigo Emoji, a Lourdes, o pessoal lá no Mariano. Como é que tá, Emoji, velho? Tudo certo? Chove, aí se chover eu te aviso, homem.
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1: 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O senhor tá me provocando aí, tio Varme. Para, homem do céu. Meu, que coisa, que maravilha. Que Deus abençoe vocês aí, tá bom? Um abraço, meu guri velho. Obrigado pela companhia dos amigos. 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
1: Vamos lá, faltando 9 minutos para as 18, já vai ter a Castelhana, depois tem Colégio Certeira, né, meu amigo? E de nós, tem muita música bonita, né, que o povo vai pedindo. A minha amiga Cauane também, que é a Virgínia de Solimões. A nossa grande ouvinte, amiga também, Rosane de Quátia. Música Porca Velha, lembrança para toda a família. Vou mandar castelhano aí, tá? Que eu sei que vocês vão gostar, tá bom, minha amiga? Olha aí, ó. É, beba mais um copo de que suco. Eu sou do tempo daquele que suquinho, daquele pacote de que suco, lembra, Escabine?

0: Bari lá, a gente se vermelhava tudo. Aê, Mona Velho. Essa aliança, né? Tio Goto, velho, castelhano, se você me ama.
1: Nossa homenagem aos...
0: Mas que tal? 17:58, mas 18. Vamos lá, castelhano, essa é bonita. Você que tá aí em casa, no trabalho, vai no de canote, o que o retorno? Boa tarde.

0: aí, né, Castelhana, se você me ama, é louco de bando de especial, Castelhana. Opa!
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0: Serta. É aqui mesmo.
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0: Quero mandar um abraço pro Jair Zanoni e pro Fábio Baldassi. Pessoal, tão lá, já mandou um retrato. Tô na capela, Nossa Senhora da Salete. É, dia 19, agora de setembro, é grande festa, né? A missa será celebrada na capela, mas a festa em si vai ser no pavilhão da Vila 7. E o Fábio, ele é um grande pedreiro também, batalhador, né? E tá lá, ajudando, voluntariamente ajudando hoje a comunidade. Que bom, né? Cada um ajuda da sua parte, né? Com certeza vai ser um grande evento, tá bom, Jair? Um abraço a todos vocês, todos os integrantes aí da comunidade, né? Aí compreende o Lange e também a nova Capinzal, né? Mas que tal, né? Eita, piazada, um abraço. É a primeira capela, Nossa Senhora da Salete, que tem na paróquia São Paulo Apóstolo, né? E daí? Eita, que vem lá do Goiás, né? É, vai saber, não, a creche acertou, né? Eita, bom, não, velho, bom, que bom, dele, que dele. Quando nós vamos com um pedaço, que nem que ser do crio da madrugada, né, Cauane? Depois nós vamos com a oração do Ângelo. E até as 19, aqui com você, na Capizó FM, feita pra você.

Olha aí, né? Uma flecha certeira, minha gente. Pode flechar tudo certeiro. Tá aí, Rodrigo Solimões. Faltando 2:18, já já a hora do Ângelo. Mais uma vez, um abraço para o Fábio, para o Jair. Um abraço para a nossa amiga e ouvinte também. Acompanha nós aí, a Cauane. Obrigado, Cauane. Obrigado, Nilce. Boa tarde. Tchaca, tchaca, já já te atendo.

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1: Em nome do Pai, do Filho e do Espírito Santo. Amém.
2: O anjo do Senhor anunciou a Maria,
1: e ela concebeu do Espírito Santo.
2: Ave Maria, cheia de graça, o Senhor é convosco. Bendita sois vós entre as mulheres, e bendito é o fruto do vosso ventre, Jesus.
1: Santa Maria, Mãe de Deus, rogai por nós, pecadores, agora e na hora de nossa morte. Amém.
2: Eis aqui a escrava do Senhor.
1: Faça-se em mim segundo a vossa palavra.
2: Ave Maria, cheia de graça, o Senhor é convosco. Bendita sois vós entre as mulheres, e bendito é o fruto do vosso ventre, Jesus.
1: Santa Maria, Mãe de Deus, rogai por nós, pecadores, agora e na hora da nossa morte. Amém.
2: E o Verbo de Deus se fez carne
1: e habitou entre nós.
2: Ave Maria, cheia de graça, o Senhor é convosco. Bendita sois vós entre as mulheres, e bendito é o fruto do vosso ventre, Jesus.
1: Santa Maria, Mãe de Deus, rogai por nós, pecadores, agora e na hora de nossa morte. Amém.
2: Rogai por nós, Santa Mãe de Deus,
1: para que sejamos dignos das promessas de Cristo.
2: Oremos. Derramai, ó Senhor, a vossa graça em nossos corações, para que, conhecendo pela mensagem do anjo a encarnação de Cristo, vosso Filho, cheguemos por sua paixão e cruz à glória da ressurreição, pela intercessão da Virgem Maria, pelo mesmo Cristo nosso Senhor. Amém. Glória ao Pai, ao Filho e ao Espírito Santo,
1: como era no princípio, agora e sempre. Amém.
2: Glória ao Pai, ao Filho e ao Espírito Santo,
1: como era no princípio, agora e sempre. Amém.
2: Glória ao Pai, ao Filho e ao Espírito Santo,
1: como era no princípio, agora e sempre. Amém. Maria, ao louvar pelos feitos de Deus em sua vida, Maria demonstrou ao mundo a grandiosidade do Criador em sua história. O agradecimento sincero a Deus, longe de ser algo superficial, é um verdadeiro ato de inserção na vida. Reconhecer que a trajetória humana é dependente da graça divina é uma postura humilde que nos traz a esperança de que é possível superar qualquer obstáculo quando estamos na vontade amorosa do Pai. Ao cantar a grandiosidade de Deus em sua vida, Maria também ergueu um brado de louvor pela salvação da humanidade que se daria por meio da cruz. Maria é uma peça importante para a realização do plano de salvação. Nós rendemos graças e louvores a Deus por sua bondade, que é constante e infinita, e que não enxerga nossas fraquezas e limitações, sendo capaz de nos amar e resgatar do mais profundo dos abismos. Agradecemos também a Maria por nos ensinar com sua vida sobre simplicidade, obediência, fidelidade, compaixão e amor ao próximo. A exemplo de Maria, somos chamados a nos transformar em operadores de Cristo e testemunhar seu amor, mirando antes de tudo aqueles que são privilegiados aos olhos de Jesus. Que Nossa Senhora nos guie ao encontro do seu Filho, que consiga tornar o nosso coração puro e humilde, assim como o vosso, na esperança de alcançar um mundo melhor. Façamos a consagração a Nossa Senhora nesta tarde para louvá-la pelos seus feitos no plano de Deus. Ó minha Senhora, ó minha Mãe, eu me ofereço por toda vós, em provas de minha devoção. Para convosco vos consagro nesta tarde meus olhos, meus ouvidos, minha boca, meu coração, inteiramente todo o meu ser. Porque assim só vós, ó incomparável Mãe, guardai-me, defendei-me como filho propriedade vossa. Amém. Que Nossa Senhora ilumine a todos que estão ouvindo a oração da Ave Maria nesta tarde. Que esta reflexão nos traga conforto e esperança aos nossos corações. Tenham todos um bom descanso, fiquem com a paz de Jesus e o amor de Maria. Paz e bem.

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5: 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Um abraço pro José, né, que tá de aniversário hoje.
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5: Comigo mesmo, mandei antes um abraço para Emoji, a Lourdes, está confirmando a audiência do Mariano. Obrigado, Emoji, obrigado, Lourdes. Amigo Tchaca, como é que o senhor está? Tá bonito, tarde, sim. Tarde, eu tô bonito bem, também. Aí, beleza, olha, não? Aí, só feio.
8: Luiz que sem gelo aí, cara.
5: Vamos ter que rodar outra bonitona. Tá?
8: Deu tarde fazer o quê?
5: Beleza. Alô, João Melancia, como é que o senhor está? Subindo o morro.
8: Roda para nós. Como é que é a música? Ela perdendo a sua fé?
5: Pois é, eu não achei. Vamos mandar outra que tu vai gostar, que bem bonita, viu?
8: E você, Pochaca, Tchaca na Buchaca, Nadir Almeida, na Creto, Garcia e demais os 20 da 102.
5: Beleza, meu amigo.
8: Dois, amigo.
5: Valeu.
8: Amanhã, se Deus quiser.
5: Mas vamos mandar esse aqui, ó, meu amigo Celso Surde. Vamos mandar lá pro nosso amigo Serginho Elton, na linha bonita, que deve estar ouvindo nós, ó. Essa aqui, ó. Pensa que música bonita. Daniel Qualmir Ressati, tocando em crente, 18 horas 14 minutos, 18 e 14. Tempo estável, 18 e 30 é a previsão do tempo. Choveu o aviso. Final de tarde, 23 graus, temperatura 19 de agosto. 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
2: Vamos lá, são 18 horas, mais 20 minutos. 18h20. Mandar um abraço para o meu amigo, olha, o Bernard. Ô, tio Bernard, velho. Olha, festa em honra, Senhor Bom Jesus, em Alto Alegre, dia 30 de agosto. 10 horas Santa Missa, 12 horas Churrascada, 14h30, Matheus com a banda Sina Gaúcha. Ingresso a 25 pila para quem não almoçar na festa, tá bom? Antecipe lá, comprando também, antecipado o seu churrasco e muito mais. E não esqueça, festa em Alto Alegre, Capinzal, no dia 30 de agosto. Todo mundo tá no convite. Alô, Celso Zuri, então tá ligado com nós. Obrigado, Celso. Deixa eu ver quem mais tá mandando um tarde aqui. Nossa, mandou uma estrice aqui. Deixa eu ver quem que é aqui, ó. E deixa eu ver como é que é o nome do vivente aqui, ó. É a Lênia. Ô, Lênia, é você, Lênia. Como é que estamos aí, ó? Tudo bem, Lênia?
6: Boa tarde,
2: tudo bem, né? Eu tô bonito, como
6: eu
2: sempre.
6: Eu ofereço pro seu Edir, pra tô Dona Rosa,
2: bonito,
6: pro
2: né?
6: Sérgio,
2: uhum.
6: Pra mulher dele,
2: isso.
6: Pro Bruno, pra todo mundo aí.
2: Beleza, Lênia. E vocês, como é que estão? Tão bem?
6: Que Deus acompanhe ele sempre.
2: Amém, né? Isso.
6: O Lúcio também tá oferecendo pra eles.
2: A Lúcia, é. O Lúcio não é craco, né? Isso. Deixa eu ver aqui, a Lene mandou mais. Então tá bom. Lene, um abraço pra vocês, obrigado pela companhia. Essa aqui é bonita, ó. Foi o que o João Maria pediu. Olha essa aqui, Lene, olha que música mais linda. Rick Renner, não perca a tua fé. 18h22. 18 horas 22 minutos, não perca a tua fé. Rick e Renner.
7: É, você mesmo. Eu tenho uma palavra pra você.
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0: Mas você mesmo queixou o teu caso, assim, não dói, né? Um abraço, bateu um hito, vem, acompanha nós. Obrigado, meu amigo Adelio Bernardi. Amanhã, Dona Maria Querrado vai estar de aniversário. Parabéns, felicidade. Meu amigo Tico.
1: Boa tarde, meu amigo. Escuta, Valdeste.
0: Tudo certo?
1: Cabrito, vai que, dá, que manda na casa e o que obedece.
0: Obedece é você, né?
1: Aquela música dos três chirus, salve a terceira idade.
0: Salve a terceira idade.
1: Tão bonito ainda, né? E o que que você disse?
0: Mas eu não digo nada.
1: Que eu pra todo mundo que quiser ouvir a vida, melhor a música, né? E viver a vida com alegria, né?
0: Com certeza.
1: Um abraço pra vocês da rádio.
0: Tu está bonito, eu tô feio, né? Alô, Lói, alô, Dona Irma, alô, pessoal da Linha Maritina Azul.

0: veja que audacial, então salve a terceira idade. Tá todo mundo da terceira idade sempre com a gente, obrigado pelo carinho. Deixa eu mandar um abraço aqui pro Claudemir Duarte, né? Como é que tá, seu Claudemir? Tudo bem? Tudo certo com o senhor? Tudo tranquilo?
1: Boa tarde!
0: Boa tarde! Tudo bem?
1: Márcio Pedro, como é que tá?
0: Tudo bem, graças a Deus.
1: Todos ouvintes,
0: obrigado, ali. Meu amigo, obrigado.
1: Viu que deu com o homem, não mandou mais fumaça de lá, homem?
0: Olha, eu acho que não me ouve esse mais, viu?
1: Teu parente aí, só
0: não
1: por
0: me
1: Deus.
0: Ouve mais, viu?
1: Mandar um problema pra ele ali, a Vera, a Nini. E tudo de bom aí pra você e pra todo mundo aí.
0: Eu acho que o Zé, ele tá falando do Zé Cacheta. O Zé Cacheta não me ouve mais, né? Ele deve estar ouvindo outra rádio, mas não quase. Mas vou fazer o quê? Eu continuo amigo dele ainda, tá bom? Um abraço, Zé, um abraço, Vera, Mariane, o Dércio Borges.
2: Boa noite, Márcio Pedro.
0: Boa noite, Dércio.
2: Chove, será ou não chove?
0: Márcio, chove até
2: aí. Manda uma da Valéria Barros aí pra nós. Manda pro Frigo, pro Zio,
0: tá
2: o
0: bem,
2: Guto do Mato.
0: Tá bem, amigo.
2: Serginho Elster.
0: Serginho Vettel.
2: O Baro Preto, pra vocês e Darate.
0: Obrigado,
2: meus
0: meu.
2: Meus irmãos também, o Borges. O Cis, o Valor.
0: Tá bem,
2: beleza,
0: amigo.
2: Um abraço e tudo, irmão.
0: Valeu, meu amigo rato da audiência. Ô, Lói, lá no, na linha Martinazzo. Boa noite, Lói. Tudo bem? Estão ouvindo aí na linha Martinazzo?
3: Boa noite. É o tempo certo.
0: Segundo aí o Coutinho quieto, Coutinho depois. Primeiro é o Lói que vai falar. Coutinho, calma, Coutinho. Largue mão, Coutinho. Depois o Lói vai colar com nós que tá aí. E acabou vai ter a prisão do tempo, né? Coutinho já tá aí, o homem velho mesmo, né? Isso, tem a prisão do tempo, né? Vamos lá, são 18 horas 34 minutos.
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0: Agora sim, né? Vamos direto em reta São Joaquim com o Ronaldo Coutinho do Pedro. Coutinho, quanto pra nós é a previsão do tempo aí? Tivemos chuva já na noite ontem, nessa madrugada. Hoje tivemos tempo instável, temperatura não tão alta, chegando a 23, 24 graus. A possibilidade de chuva essa quinta-feira, final de semana, vai esfriar, como é que vai ficar? Conta pra nós agora, Ronaldo Coutinho do Pedro.
3: Boa noite.
0: Boa noite.
3: É, o tempo segue no geral, com uma frente fria entrando nessa quinta-feira, chuva trovada já pela manhã em diante, pode ter alguma coisa forte, pontual, granizo e vento, mas a chance é pequena. Na sexta começa com nevoeiro, garoa, depois melhora e frio. Sábado, domingo e segunda, tempo bom, faz frio e é bom o pessoal monitorar o amanhecer de sábado e principalmente domingo e segunda, onde pode ter no domingo e segunda-feira mínimas próximas de zero ou negativo, principalmente em áreas de pomar. Não são todos, aqueles mais de baixada, começo de encosta. Mesmo assim, é bom monitorar. Seguro morreu de velho. Da Climaterra, Ronaldo Coutinho.
0: Ok, né, Coutinho, que volta amanhã na nossa programação. 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
0: Vamos lá, né? São 18 horas 36 minutos. Então, um abraço para minha amiga Adelio Bernardo e Dona Maria, que amanhã vai ter aniversário, né, Dona Maria? Que Deus abençoe a senhora, tá?
6: Ô, Márcio Pedro.
0: Oi, Dona Maria. Tudo
6: muito
0: bem?
6: Muito
0: obrigada. Tá? Não, a senhora é um ouvinte especial junto com o Bernardo.
6: Deus abençoe.
0: Então. Amém para tudo
6: você
0: nós.
6: É ali da rádio.
0: Obrigado, Dona Maria.
6: Tudo de bom. Obrigado.
0: A senhora é também, viu?
7: Toque os quatro cantos
0: claro
7: da casa.
0: Claro que vamos rodar, Bernardo.
7: Tudo de bom para você, Márcio.
0: Obrigado, Bernardo, a vocês. Olha, meu amigo Ito, daqui a pouco vai derramos fogão de lenha. Isso, ô Lói, tamo agora sim, o Lói lá na linha Martinazzo.
8: Boa noite, Márcio. Boa noite. Teu programa.
0: Mas alô, aí.
8: Uma música do Chico Rei Paraná.
0: Qual é que tu quer?
8: Você não sabe amar.
0: Você não sabe amar. 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
0: Ó, só escuta que o Rick Renner vai falar aí, gente. Pois não, diga que ele não avisou. Escuta só.
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0: É, depois vai ter uma Valéria Barros e Poderício Borges, Chico Rei, Paraná, você não sabe a mão, abraço pro Ernesto Ganzela, pra Sirlei também com a gente. Eita, mundão, já vai ter fogão de lenha, daqui a pouco tem quatro cantos da casa. Tem muita moda bonita pra você até às 19, é Companhia 102. Obrigado, povo de toda a região, né? Tá onde? Tá em casa, no trabalho. Alô, Índio, alô, Dona Helena, pessoal aí no bairro Nossa Senhora Aparecida, em Lacerdópolis. Alô, Dinha.

0: Olha aí, neste correio, você não sabe amar. Manda um abraço pro nosso colega Barro Preto, dona Sidonita, vamos lá ligado. Meu amigo Xandão, não esquecemos do amigo nunca, né, Xandão?
1: Nada, né,
0: tá aí no recanto ainda dos canarinhos?
1: No recanto dos canarinhos,
0: nada. Mas, Xandão, velho.
1: Manda aí pra nós.
0: Manda com o rádio no 12.
1: Tá aí, homem velho.
0: Vai caçar tatu,
1: louco,
0: velho.
1: Louco,
0: velho.
1: Manda pra gente aí, fazendo um favor.
0: Vai caçar tatu, louco, velho.
1: Manda aí na sintonia, manda.
0: Mas
1: lá,
0: que tal?
1: O compadre Nadir, seu Ito, dona Inês Lacerdópolis.
0: Estão lá ouvindo
1: o
0: nome.
1: Mato,
0: o Ito, velho.
1: O Chico Carabolante.
0: Tá bem de amigo, né?
1: Dias, a toda fundiada, hein?
0: Beleza. Vamos lá, né? Olha aí, Chitão e Chororó. Cugão de lenha, já vai ter... Caçador de Tatu, vai ter quatro canta-casa, vai ter Valéria Barros até umas 19, mas vamos brilhando, do jeito que dá. Colega Barro Preto, dona Silonessa, que é boa. Vamos lá, né, Barro Preto? Dia 5, estaremos nos Gaitê de Violeiro da Rádio Piratuba, lá em Piratuba, né? 20 anos, né? Abraço a Daniela, abraço a toda a equipe lá, né?

Vamos mandar essa música também aí, tá ouvindo nós, né? O Nadir Almeida, nosso amigo Ivonei Marcel, a Cassiano, Adriano, tão aí com o Radinho 12 em Godo, com o Cão de Lenha.

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7: 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Quero mandar um abraço pro meu amigo Souzinha da Imperatriz, Vanderlei Carlos de Souza, ele, a Clarice, a companhia nossa. Vamos ver o teu dono de Sampaio, os quatro cantos da casa, já tem caçador, tatu, então aí tem a bandeira Barros, né, pra nós. Estamos quase no final do programa, né, quarta, 10 para 19. Eita, mundão, velho. Vamos que vamos, tá aí amanhã, dona Maria Ferrari, então estará de aniversário, parabéns, felicidade, muitos anos de vida.

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1: Vamos lá, meu amigo Oma, também, toda gurizal. Vai caçar tatu, louco, velho, né, Xandão? Vem no recanto do espaço, caça tatu, que o Rito vai caçar lá no alto do Acer Lopes, aí também, bom, meu amigo Tô, velho, mas, tipo, Tô, velho, vai caçar tatu, louco, velho. 18h54, 6 para 19, já choveu o aviso.

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1: Ó Santa Maria,
0: louvado seja nosso Senhor Jesus Cristo e louvada seja nossa Mãe Maria Santíssima. Que a paz do Senhor esteja com você. Em casa, no trabalho, você que está dirigindo, vamos tirar um momento para rezar. Vamos pedir a Deus: Senhor, converta meu coração. Pai, Filho e Espírito Santo. Amém. Senhor Deus, nos colocamos em prece e em louvor. Começamos te louvando, Senhor, o dia que passou, as horas boas. E te louvamos, Senhor, porque temos a certeza que se algo de desagradável nos aconteceu, não foi pior, porque a tua presença e os anjos da guarda nos protegeram. Te louvamos, Senhor. E te pedimos a graça, Senhor, de valorizar a vida, o corpo, a saúde. Senhor, dai-nos a graça de valorizar este grande dom que Deus nos deu. Estarmos vivos. Senhor Deus, que todo o meu agir, o meu fazer, o meu pensar, esteja profundamente de encontro à antecipação do teu reino e que seja feita a tua vontade. E não permita, Senhor, que eu me valha do corpo, das mãos, para agredir alguém, do olhar, para usar de malícia. Não permita, Senhor, que eu me valha da boca, dos lábios, para mentir. Não permita, Senhor, de dar ouvidos a maldades da vida alheia. Não permita, Senhor, e peço essa graça, de que meus pés jamais trilhem caminhos desonestos. Senhor, eu te louvo e te agradeço pelo corpo que tenho. E peço, Senhor, de tal forma viver que eu possa louvá-lo e agradecê-lo. É por amar este dom que me destes que invoco São Roque, pedindo a Deus a proteção e fazendo-me intercessor dos doentes. Ó Deus, por intercessão de São Roque, livrai-nos de todo o mal, curai as feridas do corpo, as doenças de pele, e fazei, Senhor, com que todos aqueles que lidam e estão em prol da saúde tenham as graças necessárias do discernimento, da serenidade e do amor. Nossa Senhora, Mãe querida, acolha os enfermos, acolha as dores e junta teu filho, amenize, dê segurança e conforto. Ave Maria, cheia de graça, o Senhor é convosco. Bendita sois vós entre as mulheres e bendito é o fruto do vosso ventre, Jesus. Santa Maria, Mãe de Deus, rogai por nós, pecadores, agora e na hora de nossa morte. Amém. Nossa Senhora, abençoai e protegei os enfermos. Uma boa noite a todos.
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3: Buenas gurizadas, satisfação em estar falando com os amigos. Eu me chamo Pedro Antônio Toaldo Neto e estou chegando para te fazer companhia até as 21 horas com o melhor da música gauchesca e nativista aqui no nosso Galpão 102. Com a direção de rádio Luiz Pedro Escarton, eu não venho vindo de muito perto e pra bem longe é que eu vou. Eu chego quando anoitece, mas quando amanhece eu já não estou. Agradecendo mais do que imensamente a Deus por me dar esses pertences de ter a alma gauchesca em sangue catarinense. 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Vai aquentando a tua água, preparando o teu mate, aumenta o volume do rádio que eu tô chegando e até as 21 horas roda o melhor da música gauchesca e nativista. É aqui, é comigo, é no nosso Galpão 102.

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E por aqui vamos chegando ao final de mais uma edição do nosso Galpão 102, agradecendo mais do que imensamente a Deus por me dar esses pertences de ter a alma gauchesca em sangue catarinense, 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Cruzada, um abraço especial e a cada um e a cada uma. Estaremos novamente amanhã por aqui, a partir das 19 horas, com o melhor da música gauchesca e nativista.

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0: Vai se apagando a chama no galpão, mas fica aceso o calor no peito e no coração. Por aqui ficamos mais uma edição do Galpão 102. Converso, conto e verdade, música nativista, prosa boa e saudade. Desejamos a ti, vivente, uma noite abençoada e que na próxima ronda a escuta seja retomada.
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2: Está no ar a Voz do Brasil. As notícias do governo federal que movimentaram o país no dia de hoje.
3: Olá, boa noite.
4: Boa noite para você que nos acompanha em todo o país.
3: Quarta-feira, 19 de agosto de 2026.
4: Vamos aos destaques do dia.
3: Segurança pública.
4: Operação recupera mais de 6 mil celulares em 10 dias.
3: Mobilização nacional é voltada à recuperação de aparelhos roubados ou furtados.
4: E também ao enfrentamento da cadeia de receptação e comercialização ilegal. Luciana Colares de Holanda.
5: Qualquer pessoa, antes de adquirir um celular usado, deve verificar, por meio de aplicativo ou do portal Celular Seguro, se o aparelho possui alguma restrição.
3: Participação das mulheres no mercado de trabalho.
4: Empresas com mais de 100 empregados devem atualizar os dados salariais e de diversidade. Luana Kari.
6: A partir desses dados é gerado o relatório de transparência salarial e as empresas recebem orientações sobre como diminuir as desigualdades.
3: Preparação para o Enem.
4: Aplicativo ajuda estudantes a reforçar os estudos para as provas. Jéssica Gonçalves.
7: O aplicativo oferece trilhas de estudo e simulados completos com questões de provas anteriores. A ferramenta ainda permite fazer a transcrição e a correção automatizada de redações.
3: Hoje, na apresentação da Voz do Brasil, eu, Mariana Júnior e Luciano Seixas.
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3: Em Iperó, no interior de São Paulo, o Centro Industrial Nuclear de Aramar reúne parte das atividades do Programa Nuclear da Marinha.
4: O programa avança para a etapa de montagem do reator destinado ao futuro submarino brasileiro com propulsão nuclear.
3: Vamos saber mais sobre as atividades com Pablo Mundim.
8: Em Aramar, no interior de São Paulo, estão sendo desenvolvidas tecnologias relacionadas à geração de energia elétrica por fonte nuclear. O trabalho inclui a montagem do reator que será utilizado no submarino brasileiro com propulsão nuclear. Segundo o comandante da Marinha, Marcos Sampaio Olsen, o uso da energia nuclear no Brasil vai além da sua atuação militar.
9: O Brasil é um país vocacionado para o desenvolvimento e aplicação da energia nuclear. Para além da defesa, a energia, a saúde, segurança alimentar, segurança hídrica. O Brasil possui, com um terço do seu território prospectado, o sexto país em reserva de urânio.
8: O complexo concentra etapas estratégicas do programa, como o domínio do ciclo do combustível nuclear e o desenvolvimento da tecnologia brasileira de enriquecimento de urânio. Também reúne estruturas de formação e segurança nuclear. A ministra da Ciência, Tecnologia e Inovação, Luciana Santos, falou sobre o desenvolvimento do projeto.
10: Por meio da FINEP, estamos apoiando o desafio tecnológico do submarino. O submarino com propulsão nuclear é um instrumento de dissuasão por excelência. Uma ferramenta importante para proteger, por exemplo, o nosso mar territorial.
8: O Programa Nuclear da Marinha reúne instituições de pesquisa e empresas brasileiras. Reportagem Pablo Mundim.
4: Uma operação envolvendo profissionais de segurança de 23 unidades da Federação recuperou mais de 6 mil celulares roubados.
3: E resultou em quase 100 prisões, de acordo com os resultados parciais apresentados hoje.
4: Além do combate ao furto, o objetivo é desarticular a cadeia de receptação e comercialização ilegal desses aparelhos.
5: A operação Última Chamada envolve as forças de segurança de 22 estados e do Distrito Federal no combate ao roubo e à receptação de celulares. Nesta quarta-feira, foi apresentado um balanço parcial da operação, que teve início no dia 10 de agosto. Entre os resultados, mais de 6 mil aparelhos foram recuperados, de acordo com o diretor de Operações Integradas e de Inteligência, Anchieta Neri.
11: Foram mais de 100 inquéritos policiais conduzidos pelas 23 polícias civis que participaram das ações. Isso levou, até esse primeiro momento, a recuperação de mais de 6 mil celulares em todo o território nacional, bem como também mais de 100 prisões, 80 prisões em flagrante delito e mais de 20 prisões por mandado em razão das investigações conduzidas nos estados.
5: Mais de 33 mil notificações